Savage Garden aqui na Inspira, faz bem ouvir. 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Marisa Monte, Esqueça.

Alanis Morissette, King of Pain, com muita música que você ouve aqui na Inspira. Vamos fazer uma pausa, daqui a pouquinho tem Coldplay, vou tocar Ted Swims, vai passar por aqui também Djavan, Alex Warren e muito mais.

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23 horas e 59 minutos.

Santíssima, que em vossa imagem milagrosa de Aparecida espalhais inúmeros benefícios sobre o Brasil. Eu, embora indigno de pertencer ao número dos vossos servos, mas desejando participar dos benefícios da vossa misericórdia, prostrado a vossos pés, consagro-vos o entendimento para que sempre pense no amor que mereceis. Consagro-vos a língua para que sempre vos louve e propague a vossa devoção. Consagro-vos o coração para que depois de Deus vos ame sobre todas as coisas. Recebei-nos, ó Rainha incomparável, o ditoso número dos vossos servos. Acolhei-nos debaixo da vossa proteção. Socorrei-nos em nossas necessidades espirituais e temporais, e sobretudo na hora da nossa morte. Abençoai-nos, ó Mãe Celestial, e com vossa poderosa intercessão fortalecei-nos em nossa fraqueza, a fim de que, servindo-vos fielmente nesta vida, possamos louvar-vos, amar-vos e render-vos graças no céu.

escolhido a água, fonte de vida e pureza, para nos dar a graça batismal. Quisesses também aparecer no Rio Paraíba, a imagem da Virgem Imaculada. Abençoai esta água e fazei que ela nos recorde nosso batismo, para que, purificados de nossas faltas, vivamos como cristãos, membros da vossa igreja, e cheguemos um dia à vida eterna. Por Cristo nosso Senhor.

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1: Meia-noite e 5 minutos.
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Ó Maria Santíssima, que em vossa imagem milagrosa de Aparecida espalhais inúmeros benefícios sobre o Brasil, eu, embora indigno de pertencer ao número dos vossos servos, mas desejando participar dos benefícios da vossa misericórdia, prostrado a vossos pés, consagro-vos o entendimento para que sempre pense no amor que mereceis. Consagro-vos a língua para que sempre vos louve e propague a vossa devoção. Consagro-vos o coração para que depois de Deus vos ame sobre todas as coisas. Recebei-nos, ó Rainha incomparável, no ditoso número dos vossos servos. Acolhei-nos debaixo da vossa proteção. Socorrei-nos em nossas necessidades espirituais e temporais, e sobretudo na hora da nossa morte. Abençoai-nos, ó Mãe Celestial, e com vossa poderosa intercessão fortalecei-nos em nossa fraqueza, a fim de que, servindo-vos fielmente nesta vida, possamos louvar-vos, amar-vos e render-vos graças no céu por toda a eternidade.

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1: Benedicta Onipotente, Pater Spiritus Sancto, descende vós, mora de sempre. Amém.

0: produção Milícia da Imaculada.
1: Para Padre Kolbe, a alma que ama a Virgem Maria Imaculada e que se entrega a ela como um instrumento em suas mãos, revela-se na imitação desta mãe a beleza do Evangelho e do amor de Jesus Cristo pela humanidade, no caminho da oração, humildade e fidelidade à vontade de Deus. Por isso, Padre Kolbe ensina: aquele que com a oração, o sofrimento e o amor faz tudo para conquistar o maior número de almas a Deus pela Imaculada, para livrá-las dos vínculos do mal, este celebrará o triunfo. Em qualquer lugar que se encontre uma alma que ama a Virgem Maria Imaculada, irradia no ambiente em que está o amor e conquista para ela mais almas e de um modo mais perfeito. Um único ato de amor perfeito faz renascer a alma. Por esta razão, sirvamo-nos sempre deste meio. Na prática, isto não é tão difícil, pois a essência de tal ato é o amor pronto e disposto ao sacrifício. Que a Virgem Imaculada oriente toda a nossa vida e todas as coisas para um bem maior. Esforce-se para aceitar as limitações dos outros, porque é este o amor maior. A exemplo de Padre Kolbe, entreguemo-nos totalmente à Virgem Imaculada, como um filho ou uma filha se entrega à mãe, para assim servi-la com alegria. Pertencer sempre mais à Mãe Imaculada é todo o nosso ideal. Amém.
0: Elevemos nosso pensamento a Deus e oremos. Louvemos ao Senhor. Louvemos ao Senhor desde os céus. Louvai-os nas alturas. Louvai-o todos os seus anjos. Louvai-o todos os seus exércitos. Louvai o sol e lua, todas as estrelas luzentes, as águas que estão sob os céus. Louvemos o nome do Senhor. Ave Maria, cheia de graça, o Senhor é convosco. Bendita sois entre as mulheres. Bendito é o fruto de

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1: 6:05, 6:05, gente. O galinho mais famoso do mundo já cantou. Bom dia a toda a nossa família brasileira. O nosso bom dia todo especial à nossa família pinhalense. Hoje, segunda-feira, dia 11 de maio de 2026. A partir de agora, em nome de todos os nossos patrocinadores, o nosso programa Sertanejo de Ouro já está no ar. Bom dia!

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3: E nós vamos seguindo então com o nosso programa Sertanejo de Ouro, né? Tocando mais dois sucessos através da nossa Pinhal Rádio Clube para você que é fã da boa música sertaneja. Bom dia!

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3: E atenção, as regras do Imposto de Renda 2026, a Receita Federal espera receber 44 milhões de documentos isentos, terão restituição automática por cashback. Saiba mais detalhes com a matéria.
4: Receita Federal detalhou as regras para a declaração do Imposto de Renda 2026 e os contribuintes terão até o dia 29 de maio para acertar as contas com o Leão. São um pouco mais de 2 meses para entrega. De acordo com o órgão, a declaração pré-preenchida, que facilita a vida do contribuinte e diminui as chances de erro, estará disponível já a partir do primeiro dia do prazo, ou seja, 23 de março. No ano passado, metade dos contribuintes optaram pelo formato pré-preenchido. Neste ano, o fisco espera que cerca de 60% das pessoas escolham a declaração pré-preenchida. Vale lembrar que o contribuinte é responsável pela verificação das informações enviadas e, por isso, mesmo quando utiliza o recurso da declaração pré-preenchida, precisa conferir todos os dados antes de entregar o documento. Este ano está obrigado a declarar o imposto de renda quem recebeu rendimentos tributáveis acima de R$ 35.584 em 2025. Algumas outras circunstâncias também obrigam a entrega do documento e elas estão detalhadas no site da Receita Federal, que espera receber este ano algo em torno de 44 milhões de documentos. As restituições estão previstas para ser pagas em 4 lotes mensais. O primeiro será liberado no mesmo dia do prazo final de entrega, 29 de maio. Quem envia a declaração mais cedo recebe a restituição primeiro, respeitando os grupos prioritários, que são os idosos, os contribuintes com alguma deficiência física ou mental ou moléstia grave e professores. E assim como nos últimos anos, quem envia a declaração pré-preenchida ou opta pelo recebimento da restituição via Pix também será priorizado. Uma novidade deste ano que vale destacar é uma espécie de cashback que foi criado pela Receita. O fisco fará uma restituição automática via Pix para isentos que tiveram retenção na fonte em 2025. Normalmente, sem enviar a declaração de ajuste no prazo legal, essas pessoas ficariam sem a restituição, o que não vai acontecer este ano. O valor, limitado a R$ 1.000, será pago em um lote especial em 15 de julho. A expectativa é que 4 milhões de contribuintes isentos sejam beneficiados por essa devolução automática. Da Rádio 2, Milena Abreu.
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1: 6:33, 6:33. Bom dia, você amigo metalúrgico, né? Você que trabalha como metalúrgico, tenha uma linda semana pela frente e, acima de tudo, uma semana produtiva. Atenção, você que trabalha como pedreiro, você servente de pedreiro, bom dia. Obrigado pelo carinho aí de todos os nossos amigos pedreiros, servente de pedreiros, que não perdem o nosso Sertanejo de Ouro. 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Bom dia, Vera Lúcia. A Vera Lúcia lá no sítio São José, né? Ela e o esposo João e toda a família, né, Vera? Ouvindo, curtindo o nosso programa. O meu abraço a você que reside em sítios, chácaras e fazendas que não perdem o nosso sertanejo de ouro.

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3: Olha, 6 horas mais 48 minutinhos, né? A Bernadette lá na Vila São Pedro, ouvindo, curtindo o nosso Sertanejo de Ouro. Bom dia, Bernadette. Felicidades a você, minha querida. Obrigado pelo carinho e também pela audiência. Olha, a Rose e o esposo dela, o nosso amigo Mário, né? O casal é proprietário da gráfica CBM e não perde o nosso programa. Felicidades, viu, Rose? Um abraço, meu querido Mário. Mil felicidades. E eu quero aproveitar aqui para mandar um forte abraço para a Sueli e também para o nosso amigo, o esportista Marcos Garrafão. Ô Garrafão, o nosso Coringão ontem, parece que o Corinthians ganhou ontem. O Corinthians não para de ganhar, né? É uma vitória atrás da outra, ou se você preferir, uma vitória após a outra, hein, Garrafão? Que timaço que é isso, o nosso Coringão, hein? E o Mateuzinho até ajudou, parece, o São Paulo, fez um gol. Atenção, São Paulino! Quero convidar aí um São Paulino para vir aqui hoje, se preferir amanhã, vem aqui sentar do meu lado e tomar um cafezinho comigo, tá? É um cafezinho com leite, é um pãozinho na chapa, um pão com manteiga. Então, só um São Paulino, tá bem? Se você quiser, a gente até fala um pouquinho sobre a derrota do São Paulo na tarde e noite de ontem, tá bem, São Paulino? Meu abraço aí a todos os São Paulinos. E olha, eu quero abraçar carinhosamente as nossas amigas enfermeiras, amigos enfermeiros, né? Você que trabalha aí na nossa Clínica de Repouso Santa Rosas, você que trabalha no nosso Sanatório Bezerra de Menezes, no nosso Hospital Francisco Rosas, né? Você enfermeira, você enfermeiro, tenham todas e todos vocês uma ótima semana.

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1: 7:04, 7:04, bom dia, Fátima. A Fátima pede para ouvir uma música, diz que não perde o nosso programa Sertanejo de Ouro. Ela mora lá na Vila Roseli, é, moradores aí da Vila Roseli, bom dia. A dona Cida e também o Armindo, né, esse casal maravilhoso de amigos que tenho, reside na Vila Roseli e não perde o nosso programa. Cidinha, um abraço, minha querida. Ela pede para mandar um forte abraço para Rita, né? A filha dela, que reside lá na Vila São Pedro, e também o esposo. Agora não falou o nome do esposo aqui da Rita, mas está valendo a intenção, né? Diz que a Rita adora o programa. Quem gosta também do nosso programa são os mecânicos, né? Meu amigo Gel, o papai, a mamãe, a esposa, né, Gel? Obrigado pelo carinho, Gelzinho. Aquele grande abraço, meu querido. Mil felicidades a você, ao papai, à mamãe, à esposa, né? E os filhos aí, felicidades. O Renato, ele está ouvindo o nosso programa lá na Vila Maringá. É, o pessoal maravilhoso aí da Vila Maringá, bom dia. Falar em Vila Maringá, mandar um forte abraço para a Marinha do Capeta, né? A Marinha, a dançarina, ela e o Germano. Germano disse que falou, bem de vida. As mulheres estão chamando de Germano do Capeta e o Bendivir fala que eu sou de Jesus. Tá vendo, irmão? Tentei dar uma força pra você, né, Germano? Mas nem tudo a gente consegue, você sabe como é que é. Mas eu tento, pelo menos, viu? Eu tento. Um abraço pro meu amigo Germano, né? O Germano, com certeza, esteve ontem, ele e a Mara do Capeta, né? Lá no Boteco do Vandão, é, lá em Albertina, Minas Gerais. Meu amigo Vando, bom dia, Vandão. Bom dia, Rosana. A família toda aí, aquele grande abraço. Foi um sucesso ontem o show do Raiz Santarém, né? Eu falo show, forró. É, fez de tudo lá o homem ontem. Cantou, dançou, rebolou. Raiz Santarém é fera. Mas fera mesmo é o meu amigo Tatá. Ô Tatá, e o nosso Coringão ontem, hein, Tatá? Ganhamos ontem, Tatá. É, ontem não, a gente ganha todo dia, né, Tatá? O Tatá é filho do ex-prefeito Dr. João Alburguete, né? Meu amigo Dr. João Alburguete, aquele grande abraço, viu, doutor? Um abraço também à esposa, e dá um abraço forte aí no meu amiguinho Tatá. Tatá adora o nosso programa. Eita, nós, hein, Tatá? O nosso Corinthians é brincadeira, né? Nós já vamos ser campeão brasileiro também, viu, Tatá? Mas vou falar uma coisa pra você. Assisti ontem o jogo Flamengo e Grêmio. O Flamengo ontem jogou... Aliás, ontem não. O Flamengo tá jogando um futebol maravilhoso. Maravilhoso. E tem tudo para ser campeão de novo. Jogadores do Flamengo, quase que... Os 22 jogadores são jogadores a níveis de seleção. Se for brasileiro, seleção brasileira, né? De outros países aí, a nível da seleção de cada país deles. Como jogou o Flamengo ontem? Olha, jogou igual Barcelona, Real Madrid, olha lá. A bola não para no pé dos jogadores, não. Que coisa! Parabéns ao time do Flamengo. Já estou dando o Flamengo. Palmeiras pode até chegar lá, né? Que é o único time que tem condições de bater de frente com o Flamengo hoje no futebol brasileiro é o Palmeiras. É o que é verdade e tem que ser dita. Mas o futebol que está jogando o Flamengo, aquele Prata para mim é o melhor jogador do Flamengo. Nossa Senhora, adorei ver o Flamengo jogar ontem. Eu gosto muito de assistir futebol internacional, porque os caras não fica falando com o juiz, né? Reclamando com o juiz, não fica xingando, né? O jogador brasileiro tem um péssimo vício, tudo corre para cima do árbitro, aquela coisa toda. Então, eu não gosto, né? Mas o Flamengo jogando o futebol que tá jogando, olha, será o campeão brasileiro, ou ele, o Flamengo, ou o Palmeiras.

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1: Olha, 7h19, 7h19, meu amigo José Fernando, bom dia, Zé. Eu já tava sumido, hein, rapaz?

estava sumido. O quê? A semana passada o homem tomou um chá de sumiço. Ele vai muito para Campinas, né? Poços de Caldas, São Paulo, vai atrás de moto e vai ouvindo o nosso programa e nos envia mensagens, né? Aquele abraço, meu querido José Fernando, proprietário lá da MZ Motos. Um abraço também para sua esposa, viu? E também para o filho. Essa hora aqui está levando o filho lá pro colégio, né? E ouvindo o programa Sertanejo de Ouro. Corintiano Zé Fernando, é um homem que ganhou na loto, né? Só de torcer pro Corinthians já está ótimo. A dona Eurides, dona Eurides, bom dia, minha querida. Ela é proprietária da gráfica, né, a dona Eurides? E ela não perde o programa Sertanejo de Ouro. É uma mulher inteligentíssima, né? É, mamãe do meu amigo Regis, lá do Bar do América, Futebol Clube. Ontem comemorou-se o Dia das Mães, né? E ontem foi aquela data especial, né? Dos filhos pegarem a esposa, os filhos deles, e ir almoçar na casa da mamãe, né? Que maravilha! Mais uma vez, parabéns aí a você que é mãe. Mil felicidades. E olha, meu querido Tarcísio, a dona Ermelinda Scanapeco, dona Armelinda Scanapeco, bom dia, minha querida. Meu abraço a toda a família Scanapeco, né? E a dona Ermelinda, ela sabe o quanto eu adoro ela, né? Uma mulher simplesmente fantástica. Mamãe também, dona Armelinda, né? Mamãe, eita nós, hein, dona Armelinda? Aquele abraço, minha querida. Felicidades à senhora, viu? E olha, a Simone, se não me falha a memória, a Simone Medina, a Simone, esposa do meu amigo Val Medina, se não me falha a memória, a Simone é sobrinha da dona Armelinda Scanapeco, né? Se não me falha a memória, viu, Simone? Um abraço, minha querida, você, meu grande amigo Valzinho Medina. Um abraço aí para o seu sogro, também para a sua sogra, né? A família toda aí na audiência, curtindo o nosso programa Sertanejo de Ouro. E quem também está curtindo o nosso programa é o empresário Paulo Renato Pedroso, santista Paulo Renato Pedroso. Está feliz da vida porque o Neymar fez um gol ontem e o Pedroso diz que ele vai convocar o Neymar para a seleção brasileira. Louco, hein, Pedroso? O senhor não quer que a seleção brasileira seja campeã do mundo mesmo, hein? Ô, louco! Eu sou corintiano, mas por exemplo, o Corinthians, se salvar, salva o goleiro, mas vai como terceiro goleiro da seleção brasileira, se for também, né? Então, até aí, tudo bem. Neymar até pode ser convocado, mas como o último dos últimos, não está jogando nada. O gol que ele fez ontem, eu cansei de fazer, Pedroso. Cansei de fazer aquele gol lá. Até o Kira, sabe o Kira, Pedroso? Não sei se o senhor conhece o Kira, o bombeiro aposentado, o ruim também de bola. O Kira é bom de garganta, né? O Kira é bom de garganta. Então, Pedro, até o Kira faz aquele gol lá. Larga a mão, quer convocar o Neymar. Pedroso também, eu te contar. Eu acho que ele tá nervoso, né? Vamos dar um Pantelmin pro nosso amigo Paulo Renato Pedroso.

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0: 7h35, agora 7h35 na melhor de toda a nossa região. Olha, o senhor Geraldo Ragazzo, ele reside lá no bairro Areia Branca, lá na Areia Branca, e ele não perde o nosso programa. Eu abraço carinhosamente a todo o pessoal, né, os moradores, moradoras aí do bairro Areia Branca, né? Eu sou Geraldo, aquele grande abraço, meu querido. Ele tem uma banca na feira municipal, né? Todos os domingos ele está ali na feira. Senhor Geraldo, aquele grande abraço, é feirante também, o senhor Geraldo Ragazzo, o pessoal maravilhoso. Falar em feirante, o João Ferreira, ele cuida da feirinha lá do supermercado Cubatão. Joãozinho, obrigado pelo carinho, pela audiência, né? E tá lá ajeitando as frutas, né? Pega aquelas deliciosas frutas, né? Verduras, e indica para você levar para casa, né? Então um abraço aí, meu amigo João Ferreira. Vai falar que eu esqueci do você depois, viu, João? E não perde o radinho, fica no bolso do avental dele lá. E mostrou o radinho para mim. Aqui, ó, Bento, eu tô te ouvindo. Tá certo, João. Você é um homem inteligente, viu? O Brasil precisa de um homem inteligente. Essa é a maior de todas as verdades. Dona Maria José, a Dona Maria José aqui no centro da cidade, ouvindo o nosso programa. Ela é mamãe do meu amigo André, proprietário da loja Planeta Cor. E ela está mandando um abraço para a filha dela, a Marina, e também para o Andrezinho, né? Eita, André Voolo, sabe que o André é palmeirense roxo, igual meu amigo Neto lá da Tibiriçá Corretora de Seguros, né? São palmeirenses roxos, mas ô louco, mas vocês empataram com o Remo em 1-1? O Palmeiras empatou com o Remo? Ah, não acredito, viu, Dona Maria? Puxa a orelha do André aí, porque não é possível o negócio. O Palmeiras empatou com o Remo? Ah, não. Eu não acredito. Eu vou verificar direito isso daí, porque eu não estou acreditando. Eu acabei de falar que o Palmeiras tem chance, bom, chance também até o Bragantino tem, né? Até a Chapecoense, chance até eu tenho. Aí quero ver ser campeão, né? Chances, vamos lá então. Olha, aqui na Vila Pinhal Jardim, eu quero mandar um forte abraço para a Dona Iracema, né? A Dona Iracema, ela faz bolo de casamento, faz bolo de aniversário, batizado. Só você contratar aí os trabalhos da Dona Iracema. A Dona Iracema é mamãe da Karina. Karina, aquela mão fechada, lembra? É ela mesma, a Karina, proprietária lá da padaria, indo ali pro cemitério, não me recordo o nome agora, mas indo lá pro rapaz, subiu aqui o nome, o Karina. Você me perdoe aí, mas tudo bem. Seminário, né? Indo lá pro seminário. Fica ali indo pro bairro Carvalho Pinto ali. Né, Karina? Felicidades a você, minha querida. E olha, seguindo com o nosso programa Sertanejo de Ouro e o melhor da música sertaneja, neste dia 11 de maio de 2026. Bom dia.

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Faltando 8 minutinhos para as 8 horas da manhã, 8 para as 8, neste dia 11 de maio de 2026. Assim, eu vou finalizando o primeiro programa Sertanejo de Ouro da semana. Às 11 horas da manhã, nós temos o programa Jornal da Cidade, informando Pinhal e toda a nossa região. A seguir, eu volto com o Momento do Rei, Roberto Carlos. E Zezé de Camargo e Luciano finalizam o nosso programa Você Mudou Demais.

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3: Tá aí, é o nosso momento do rei Roberto Carlos, né? O momento mais romântico da nossa emissora, especialmente para você que é romântica, para você que é romântico. Conte para os outros que você curte essa meia hora mais romântica do mundo, só mesmo através da nossa Pinhal Rádio Clube.

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1: Bom dia para você que está com o coraçãozinho batendo, assim como o meu, né? Cada vez mais forte, né? Você que está à procura de um grande amor. E esse grande amor você só vai encontrar ouvindo este sucesso aí na voz do Rei Roberto.

E assim nós vamos finalizando o momento do Rei Roberto Carlos na manhã de hoje, agradecendo a você pela atenção, pelo carinho e pela audiência, mas eu deixo você com a minha última música na manhã de hoje. Essa aí, ó, tocando bem mais o que te toca. Valeu, pequenininha, tô indo nessa, hein?

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0: bom dia com alegria, estamos de volta pela melhor, eu sou Alexandre Paganini e de agora até as 11 a gente tem encontro marcado com música boa, música de qualidade, pra gente começar a nossa semana aí com alto astral, né? Hoje é segunda-feira, dia 11 de maio de 2026, a segundona brava, né? Pós aí, comemorações do Dia das Mães. E aí, conta pra mim como foi o seu dia, foi especial? Comemorou bastante, fez homenagem pra essa pessoa tão especial? É isso aí, mãe é mãe, né? E todo dia é o Dia das Mães, dessa mulher guerreira, incentivadora, é sinônimo de amor. Parabéns aí a todas as mamães e vamos que vamos, né? Tá na clube, é claro que tá na melhor.
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0: Agora são 8 horas e 49 minutos, começando a nossa manhã com Christoph Gross, Sailing.

0: Nova Clube, agora são 9 horas, 1 minuto, fechando o primeiro bloco aqui, Vanessa Rangel, palpite, teve também Rod Stewart e abrindo aí com Christopher Cross, Sailing. Segue na sintonia, daqui a pouquinho a gente tá de volta com muito mais música.
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5: A maior onda de frio do ano até aqui vai enfraquecendo durante os próximos dias, mas ainda todas as noites e madrugadas e amanhecer serão frios por todo o estado de São Paulo, também no sul e até o norte do país. A situação de instabilidade vai embora. Tempo melhora, o sol aparece em vários momentos do dia, começando pelo interior do estado e depois chegando até a capital e ao litoral. Mas o frio permanece e a instabilidade pode acontecer na Serra do Mar e suas proximidades no final da tarde e durante a noite também. Temperaturas em elevação, 26 graus no interior paulista, entre Barra Bonita, Bauru e Jaú, 26 a 27 graus em Presidente Prudente, ainda em Araçatuba, Ribeirão Preto, São José do Rio Preto, Campinas e Sorocaba com 24 graus, 23 graus entre a capital e a Grande São Paulo, 22 no litoral. Marília, Lins, Ourinhos, Assis e todo o Vale do Paranapanema com 24 a 25 graus. As temperaturas sobem durante o dia, mas o frio volta à noite com rigor, portanto, agasalhos e cobertores muito necessários. 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

0: Nova Clube, agora são 9 horas 24 minutos, Vando, Fogo e Paixão, fechando mais uma seleção aqui, né? E quando a gente ouve essa música, a gente já lembra daqueles bailão, né? O bailão da Associação dos Aposentados de Pinhal, que neste último final de semana teve casa lotada também, né? Em homenagem ao Dia das Mães. É, muita gente lá dançando, celebrando essa data tão especial aí, que foi o Dia das Mães do último final de semana. E essa semana a festa continua na associação, né? Essa semana tem a banda Essencial ao vivo lá. Você não pode perder. Reserve a sua mesa, compre o seu ingresso e bora bailar no baile mais famoso da cidade, o baile da Associação dos Aposentados de Pinhal.
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0: Nova Clube Agora são 9h42, fechando mais um bloco, som de Dalto Pessoa, indicação da Rose Bordin. Teve também na seleção, só música boa, né? Recordando aí Gazebo, Like Chupin, e abrindo, né, o bloco aí com For Davids, com Word. Segue na sintonia, daqui a pouquinho eu tô de volta com muito mais música, aguenta aí.
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0: Nova Clube, a sua manhã muito mais gostosa. Agora são 10 horas 3 minutos. Atlantic Star com Always, fechando aí mais uma horinha, né? Teve só música boa, Débora Blando, Somente o Sol. O pedido do ouvinte através do nosso WhatsApp, o 3651-4444. Nosso telefone fixo também, som de Patrícia Marques, Quando Chove, recordando, né? Essa música aí que tocou demais na década de 90. E abrindo aí com o pedido do Joel Montanha, nosso amigo Joel, na sintonia, pediu Dire Straits, tocamos, né? You're a Test Trick. Segue na sintonia, daqui a pouquinho eu tô de volta com muito mais música pra você. 10 horas 4 minutos, tá na Clube, tá na Melhor.
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0: Lista das empresas que vão oferecer vagas na segunda-feira da empregabilidade, no dia 16 de maio, na antiga estação ferroviária. 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
0: Dez horas, 9 minutos, já estamos de volta pela melhor. Hoje é segunda-feira, dia 11 de maio de 2026. É uma segundona aí que amanheceu aquele clima gelado, né? O inverno já batendo as portas, a temperatura deu aquela queda brusca durante a madrugada, né? Ontem à noite, aquela chuvinha boa para dormir, né? E hoje, agora aí, nesse horário, a temperatura já está em elevação. Mas já tá dando aquele gostinho de inverno, né? Então é melhor você tirar as suas blusas do armário, aquele cobertor, se preparar, né? Porque agora é época. Bora aí que tá chegando aqui na Nova Clube, sabe o quê? Clássico das pistas, pra gente viajar na máquina do tempo, recordar aí as melhores épocas de nossas vidas. Tá preparado? Bora lá então. Vamos lá.

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1: Seguimos juntinhos aqui pela Nova Clube até às 11 da manhã. Alexandre Paganini ao vivo com vocês. De volta ao ano de 1989, recordando esse clássico. Jason Donovan e Yukon Back to Me.

0: Nova Clube, a sua manhã muito mais gostosa, tá aí recordando o clássico do ano de 1991. Essa música foi parte do, fez parte, né, e faz parte do álbum aí, Cine House. O som de To You, Take My Breath Away. Ouvimos também Latino Só Você e duas dançantes da década de 80, né, músicas que tocaram demais. Jason Donovan, Will and You Come Back to Me, do ano de 1989, e logo na sequência Lonnie Gordon, Happening. É, Clássico das Pistas está de volta amanhã, terça-feira, por volta das 10 da manhã. Continue com a gente daqui a pouquinho, eu estou de volta com muito mais música para você.
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2: Nova Clube, bom dia. Agora são 10 horas e 42 minutos.

0: Nova Clube, a sua manhã muito mais gostosa. 10 horas 51 minutos. Tá aí o som de Jimmy Cliff e Reggae Night. Lembrando vocês aí, né? Uma data importante. Hoje é o Dia Internacional do Reggae. É o dia aí do falecimento, né? Da data de aniversário do falecimento de Bob Marley. É um alô especial aqui para os nossos ouvintes de todas as manhãs. O meu amigo Valdir, né? O Valdir curte demais aí o clássico das pistas. Pediu a música aqui do Guilherme Arantes. Valdir, vou rolar para você na volta dos comerciais, tá bom? É um bom dia pra Dona Luzia Nadon, a Dona Neuza, Aparecida Vicente. Ela pediu Cleiton e Camargo. Demorou um pouquinho, mas tocamos, né? O Joel participou também, pediu almoço da Estreites e por aí vai. Um alô especial pro Marcão da Vila Roseli, pro Biga, né? Meu amigo Biga tá na sintonia. É, disse que o mundo é maravilhoso e é mesmo, né? Não é verdade? Só o fato de você acordar aí mais um dia, né? Contemplando as belezas que Deus nos dá todo dia de graça, tem que agradecer mesmo. O mundo é maravilhoso. Daqui a pouquinho tem Louis Armstrong, What a Wonderful World. Você lembra dessa música aí? Daqui a pouquinho na volta dos comerciais, aguenta aí.
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0: Já estamos de volta, um bom dia especial também pro meu amigo Valdecir do Uber, né? Tá na sintonia, tá curtindo aí, fazendo o seu trabalho, né? Carregando os passageiros pelas ruas da cidade, sintonizado aqui na Nova Clube. Obrigado pelo carinho. O Ziba também, né? O Ziba aí trabalhando desde cedinho, sempre ouvindo a Nova Clube. Aqui estão seus melhores amigos.

0: Nova Clube, agora são 11 horas em ponto, fechando aí mais um show da Clube Show da Manhã, né? Marca de uma estrela, indicação do nosso ouvinte, o nosso amigo Valdecir Caetano Rosa, sempre ouvindo a gente, né? Eu quero aproveitar e mandar um alô também pro Lito Romão, da cidade de Albertina. Tamo junto, Lito, obrigado pelo carinho. Um alô especial também pro Liseu Lima, da cidade de Andradas. Olha só quanta gente, né? A cidade inteira tá ouvindo, tá na Clube, tá na melhor. E, pessoal, um alô também pra Gracinha da Vila Palmeiras, né? A nossa ouvinte de todas as manhãs. E a tia Lu, a Luciana Paganini, bom dia, viu? Gente, tô indo nessa, volto amanhã, terça-feira, por volta das 8h30 da manhã. Conto com o seu carinho, né? E a sua audiência. Na volta dos comerciais, continue com a gente. Tem Jornal da Cidade pra você ficar bem informado. Tá na Clube? É claro que tá na melhor.
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0: Bom dia, estamos iniciando mais uma edição do seu Jornal da Cidade. Hoje é segunda-feira, 11 de maio de 2026.
1: Bom dia, hoje é Dia Nacional do Reggae. Sabe por quê? Porque em 1981 morria o cantor de reggae Bob Marley. Também no dia de hoje, em 2016, o Papa Bento XVI divulgava o primeiro santo brasileiro, Frei Galvão, em 2016. E hoje também, Rafaela, é dia do barbeiro. Hoje todo mundo cabeleireiro, mas é dia do barbeiro. Também é dia da integração do telégrafo no Brasil. E ontem, domingo, foi o dia das mães. E mais uma vez gostaríamos de homenagear a todas elas, nossos ouvintes, as mães da nossa equipe também. Ontem também foi o dia do guia turístico e dia da cozinheira. Parabéns a todos os profissionais.
0: Estamos na estação outono e a fase da lua é minguante.
1: E vamos agora, Alexandre, aos destaques da edição de hoje.
0: Confira os destaques dos vereadores na sessão da Câmara Municipal que foi realizada na última semana.
1: Confira também a pauta da sessão ordinária que acontecerá na noite de hoje na Câmara Municipal e o convite para a sessão solene que acontecerá na próxima quarta-feira.
0: Relembramos a todos que o Hemocentro da Unicamp está promovendo hoje a campanha de doação de sangue em Pinhal e a coleta já está acontecendo desde as 8 da manhã na Escola Cuidare.
1: Já está acontecendo, e se você quiser colaborar com a campanha Doando Sangue, é até o meio-dia, já a gente passa mais informações. E a Semana da Segurança e Cidadania, presidente do Conselho Edson Feliciano, fala sobre as ações que estão sendo realizadas em parceria com a Polícia Militar, com a Guarda Municipal e com o Conselho Tutelar.
0: Nós vamos informar também as vagas do pátio, a previsão do tempo e a cotação do preço do café.
1: E as notícias da polícia com o repórter Johnny Laurindo.
0: Esses e outros destaques no seu Jornal da Cidade que estamos agora iniciando.
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0: São 11 horas e 13 minutos.
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1: E o destaque do nosso jornal de hoje é sobre a campanha de doação de sangue. Vamos ouvir essa matéria, porque se você puder ajudar, vai ser até o meio-dia de hoje. Então é isso, né? É lá na escola Cuidare, a campanha de doação de sangue feito pela Hemocentro da Unicamp. E se você puder doar sangue, vá até ali e até o meio-dia. Você vai fazer um exemplo de cidadania, mas também vai ter uma grande varredura no seu sangue para ver a qualidade da sua vida melhorar, tá bom? Vamos ver a matéria.
0: O Hemocentro da Unicamp promoverá a campanha de doação de sangue no próximo dia 11, aqui em nossa cidade, lá na escola Cuidare Cursos. E sobre isso eu converso agora com Leonardo Artem de la Libera. Bom dia, Leonardo. Uma satisfação poder conversar com você aqui para o jornalismo da Pinhal Rádio Clube.
8: Bom dia, Rafaela. É um prazer.

0: Esses ficam impedidos temporariamente.
1: É seguro doar sangue? E só para a gente entender o impacto, uma única doação de sangue pode ajudar quantas pessoas?
0: O processo de doação ele é seguro, sim. Todo material que é utilizado é esterilizado e após a utilização ele é descartado, né? Em relação à quantidade de pessoas, uma única bolsa de sangue pode salvar até 4 vidas.
1: Léo, dia 11 teremos então a ação de doação de sangue aqui na nossa cidade, que vai acontecer na Cuidar e Cursos com o apoio do Hemocentro da Unicamp. Como que vai funcionar? Pode dar mais detalhes para a gente de quando vai acontecer e do que é necessário para essa doação?
0: Isso mesmo, no dia 11 do 5, das 8 ao meio-dia, na Cuidar e Curso, terá a campanha de doação de sangue em parceria com o Hemocentro da Unicamp de Campinas. O pessoal vai vir estar fazendo a coleta. No dia é necessário levar, apresentar, né, o documento com foto, estar em boas condições de saúde. Não precisa estar em jejum, fazer uma refeição leve de manhã, tomar café, água, frutas, bolachas, que é o recomendado. É necessário também fazer um agendamento prévio, pois a gente tem uma quantidade limitada de pessoas a serem atendidas pelos profissionais.
1: Leonardo, muito obrigada pela entrevista. Então, vamos frisar aí para o pessoal a importância da doação de sangue.
0: Rafaela, eu que agradeço pelo convite, pela oportunidade para poder falar dessa causa tão importante, né? É um gesto de solidariedade que a população pode promover com os estoques de sangue estando sempre baixos, né? Então, é isso aí. Doe sangue, doe vida.
1: Então, conversei com o Léo da Cuidare a respeito da doação de sangue. Que acontecerá no dia 11 de maio na Escola Cuidar e Cursos, das 8 ao meio-dia. Lembrando que os horários serão agendados de 30 em 30 minutos, a partir das 8h30 até as 11h30. E para quem quiser saber mais, pode encontrar informações nas redes sociais da Cuidare.
2: Bom, tá aí, meus amigos, é só até o meio-dia, dá tempo para você ir lá e colaborar ainda, tá bom? Nunca se sabe se um dia a gente pode precisar receber o sangue, né, de alguém, então vamos colaborar. Vamos agora às informações sobre o PAT de nossa cidade.
3: Empregos. PAT Pinhal oferece as seguintes vagas para você.
4: Lista das empresas que vão oferecer vagas na segunda-feira da empregabilidade, no dia 16 de maio, na antiga estação ferroviária. 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Vagas exclusivas para a Feira da Empregabilidade de dia 16 de maio. Para participar, dirija-se ao PAT de segunda a sexta, das 9 às 16 horas, munidos de CPF e RG para retirar a carta de encaminhamento e assim poder participar das entrevistas.
1: Confira agora a cotação do preço do café.
5: O preço do café arábica abre esta segunda-feira, dia 11, em queda de 2,02%, com a saca de 60 quilos negociada a R$ 1.669,93 na cidade de São Paulo. O café robusta também teve baixa de 0,43%, sendo comercializado a R$ 912,99. O preço do açúcar cristal apresenta variação nas principais praças do estado de São Paulo. Na capital, a saca de 50 quilos teve recuo de 1,27% e é cotada a R$ 96,59. Em Santos, houve alta de 0,36% e a mercadoria é negociada a R$ 103,27 na média de preço sem impostos. A saca de 60 quilos do milho, por sua vez, é vendida a R$ 65,98 após queda de 0,14%. Os valores são do CEPEA. Reportagem Marquesan Araújo.
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5: Política. Bom, vamos dando sequência ao nosso Jornal da Cidade de hoje e agora vamos trazendo mais alguns destaques da última sessão ordinária que aconteceu no nosso Legislativo. O vereador-presidente da Câmara, Ricardo Brigagão Silveira, falou sobre as obras inacabadas em nossa cidade, fazendo uma crítica ao Executivo. Ele citou algumas dessas obras. Vamos conferir esse trecho da gravação lá da última sessão da Câmara.
6: Olha, além do requerimento de minha autoria com relação às obras da Ernesto Risoni, da rua Rafael Gualda Garcia e também da Romualdo de Souza Brito, vejo solicitações dos colegas com relação a obras na Escola Orlinda e também na rua Lauro Fernandes Baleiro. Pinhal está um canteiro de obras. Pena que ou não foram iniciadas ou estão inacabadas. Lamentável a morosidade do poder público e a falta de empatia com a população pinhalense. Eu quero focar principalmente na obra da rua Rafael Gualda Garcia, que é uma obra extremamente delicada. É uma obra de captação de águas pluviais. E ela foi iniciada ali em meados de dezembro. E um período de muita chuva. Foi um transtorno. Foi um problema seríssimo. E ainda é um problema seríssimo para a população. Principalmente para aqueles moradores. É uma região muito extensa. Então estou colocando aqui esse requerimento. Em respeito também a esses moradores. Estive lá durante esse processo. Solicitei aqui, por requerimento, que houvesse uma celeridade com essa obra. Na Ernesto Risoni, ela já teve andamento, só que está na terra. Então, se nós tivermos aí uma chuva um pouco mais intensa, pode remover toda aquela terra que está lá, entupir bueiro, prejudicar comércios que tem ali na região. Então, entra administração, sai administração, a gente vê o mesmo problema na execução de obra aqui em Espírito Santo do Pinhal. É a mesma coisa que você trocar o telhado da sua casa no período de chuva. Não é recomendado. Então, eu entendo que, dentre outras iniciativas, os setores, a gente sabe da necessidade da obra, mas tem que começar a repensar um pouquinho mais quando fazer essa obra, porque eu acho que programar é tudo. Agora nós estamos aí em um período sem chuvas. Talvez se essa obra tivesse iniciado agora, a gente não estaria tendo todo o transtorno que está tendo.
7: Bom, continuando os destaques do Legislativo Pinhalense, fechando então essa sessão ordinária da última semana, vamos ao trecho da vereadora Maria de Lourdes Santiago, que agradeceu uma iniciativa de evento de uma associação espírita de Andradas, Minas Gerais, que arrecadou fundos para a causa animal. Ela também falou sobre a feira de adoção e sobre a adoção responsável. Vamos conferir esse trecho da vereadora Lourdes.
8: E também eu quero fazer um agradecimento ao Centro Espírita de Andradas, que realizou a feijoada em prol dos nossos animais, aqui do Recanto São Francisco, dia 25 de abril, no final do mês. E agradecer também a maçonaria de lá, que ajudou, que cedeu espaço para ser feito a feijoada. E o pessoal do centro que ajudou, os vereadores lá de Andradas que colaboraram também com a gente, que compraram todas as coisas que foi gasto na feijoada e também ajudaram a vender e ajudaram a fazer. Foi muito bacana, agradeço a todos que participaram, que ajudaram, que compraram, que colaborou mesmo, né, esse evento, que foi um evento que o Recanto está precisando muito. A feijoada rendeu R$11.500, que foi para pagar a veterinária que atende os animais de rua, animais do Recanto e animais de pessoas de baixa renda também, que a gente atende de vez em quando, que eles não têm como... não tem lugar de atender, então a veterinária atende essas pessoas também. E deu para a gente dar uma boa ajuda lá na veterinária para poder continuar ajudando a gente, senão ela, de graça, ela não pode fazer, né? Então, a gente tem que fazer os eventos para poder pagar um pouco, e pagando, porque a associação é pobre, não tem quase que recurso, o recurso que vem é investido todos nos animais do abrigo, né, que tem muitos, e não sobra dinheiro para investir nos tratamentos, né, de saúde, tanto dos animais resgatados quanto o animal das pessoas de baixa renda também. E também agradeço a Thaís lá, que cede o local lá para a gente fazer nossa feirinha de adoção. Essa semana a nossa feirinha foi muito boa. A gente conseguiu doar 6 animaizinhos lá, 5 cachorrinhos e mais um gatinho. Então, a gente fica muito feliz, e todos, assim, bem responsáveis, pessoa muito boa. E a gente fica feliz, porque tem gente, vereadora, que adota o animal, mas adota só por adotar. E depois, ali, 2-3 meses, o animalzinho começa a dar trabalho, o que eles fazem? Eles querem devolver. E então agora está sendo muito sério. Eu já falei que eu não aceito devolução de animal mais. Quem adotar tem que ser responsável, porque a gente já adota com responsabilidade.
5: Bom, tá aí. Essa fala da vereadora Lourdes aconteceu na última sessão da Câmara, segunda-feira passada. E agora eu vou divulgar para vocês a pauta da sessão que vai acontecer logo mais na noite de hoje, segunda-feira, dia 11 de maio, às 7:30 da noite, com transmissão da sua Pinha Rádio Clube. Vai ter a discussão e votação da ata da sexta sessão extraordinária, realizada no dia 8 de maio, que é de praxe, né? Na abertura da sessão. Aí tem o expediente do prefeito municipal. Para quem não sabe, o expediente são os ofícios encaminhados pelo prefeito municipal para a Câmara Municipal. Depois tem o expediente dos senhores vereadores e tem a presença no plenário das senhoras Maria José Monteiro Giordani e a coordenadora pedagógica, que é a coordenadora pedagógica, e Caroline de Souza, educadora social, para falarem na sessão ordinária de hoje sobre o Centro de Formação de Aprendizes e Trabalhadores, os Jovens Aprendizes. E essa fala, né, foi solicitada pela vereadora Maria Carolina Leme Marinelli Delbin, a Carol Delbin, tá? E depois disso aí tem a tribuna livre, nós não sabemos se tem alguém inscrito ainda. Assina a pauta da sessão de hoje o vereador Ricardo Brigagão Silveira.
7: Nós gostaríamos também, né, dando sequência, ainda falando do Legislativo, de trazer o convite para toda a população para a sessão solene em homenagem aos profissionais da saúde. A Câmara Municipal do Espírito Santo do Pinhal convida, então, a toda a comunidade para a sessão solene em homenagem ao Dia Municipal do Trabalhador da Saúde, conforme estabelece a Lei Municipal de 2004. Vai acontecer, então, no dia 13 de maio, quarta-feira, às 19 horas, lá no plenário da Câmara. E os homenageados são: da Irmandade do Hospital Francisco Rosas, Maria Benedita da Silva, Ellen Fonseca, Amanda Lopes. Da Irmandade também do Hospital Francisco Rosas, mas do PA, o Pronto Atendimento, Claudineia Santos, Eduardo Zuquerato e Luciana Donizete. Do Hospital Francisco Rosas, mas da sessão do Programa da Saúde da Família, Nadir Gisfred, Yasmin Facchinetti e Cristiane Brunório. Do Instituto Bezerra de Menezes, Maria de Cássia Mastrone Seno, Jefferson dos Santos, Jonatas Lima, Gabriela de Oliveira, Karen Tessarini e Sandra Rodrigues Francisco, da residência terapêutica. Da Clínica de Repouso Santa Rosa, Maria Geraldina de Noli, Maria Inês da Silva e Jéssica Bordão. Do consultório odontológico Lúcio Vitor Olivier, Márcia Regina da Silva e do Sim Saúde, da Núbia Cristina Martins Silva. Esses são os nomes homenageados.
5: Vou repetir, né, Rafaela, é a sessão da Câmara Extraordinária que vai acontecer na quarta-feira e é uma sessão que homenageia os prestadores de serviço de saúde de nossa cidade. Todo ano acontece esta reunião, tá? Então vai acontecer na próxima quarta-feira. Ô, Rafaela, esfriou, né? Então tá aí, né, Alexandre? Esfriou, né? Então vamos aí ao tempo. Você quer dar antes uma nota?
7: Não, gostaria só de trazer uma nota sobre o Amor Exigente, que é esse grupo tão dedicado aí às famílias que estão passando por momentos delicados e a recuperação de um familiar. E hoje, logo mais às 18h30, lá no Casarão, que fica na Praça da Independência, vai ter mais uma palestra, né, desse circuito dos 28 anos do Amor Exigente, que acontece ao longo de todo o mês. E essa palestra vai ser sobre internação compulsória, um ato de coragem, com a palestrante Sueli Galhardo Alburguete. Fica então o convite a todos.
5: Parabéns, então, né, ao Amor Exigente, e vamos prestigiar essa reunião. Agora sim, o Homem do Tempo.
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10: Olá, muito bom dia, amigos da Pinhal Rádio Clube.
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10: A maior onda de frio do ano até aqui vai enfraquecendo durante os próximos dias, mas ainda todas as noites e madrugadas e amanhecer serão frios por todo o estado de São Paulo, também no sul e até o norte do país. A situação de instabilidade vai embora. Tempo melhora, o sol aparece em vários momentos do dia, começando pelo interior do estado e depois chegando até a capital e ao litoral. Mas o frio permanece e a instabilidade pode acontecer na Serra do Mar e suas proximidades no final da tarde e durante a noite também. Temperaturas em elevação: 26 graus no interior paulista, entre Barra Bonita, Bauru e Jaú, 26 a 27 graus em Presidente Prudente, ainda em Araçatuba, Ribeirão Preto, São José do Rio Preto, Campinas e Sorocaba com 24 graus, 23 graus entre a capital e a Grande São Paulo, 22 no litoral. Marília, Lins, Ourinhos, Assis e todo o Vale do Paranapanema com 24 a 25 graus. As temperaturas sobem durante o dia, mas o frio volta à noite com rigor, portanto agasalhos e cobertores muito necessários. 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
5: E aqui na sede da Pinhal Rádio Clube, na Rua Vereador Rosa, centro de Pinhal, termômetro na marca dos 19 graus. Lembrando que a mínima dessa madrugada foram 9 graus.
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12: Rádio Clube informa a hora certa.
5: 11 horas mais 36 minutos.
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7: E voltamos aqui com o nosso Jornal da Cidade. Agora tenho satisfação de receber aqui em nossos estúdios o presidente do CONSEG, o Conselho de Segurança aqui da nossa cidade, o Edson Feliciano. Bom dia, Edson. É sempre uma honra te receber aqui.
15: Bom dia, Rafaela. Bom dia, ouvintes. É um prazer estar aqui novamente para poder falar um pouquinho a respeito das atividades do Conselho de Segurança.
7: E esta semana, né, conforme a gente já tinha falado da outra vez, na outra oportunidade que conversamos, né, Edson? Mas essa semana é muito especial porque ela é a Semana da Segurança e da Cidadania, né? E essa semana que começa hoje vai até o dia 17 com várias ações. Conta pra gente sobre isso, porque maio é um mês especial, né? A gente tem o maio amarelo, o maio laranja, mas essa semana também é muito abrangente de outros assuntos. Então conta pra gente o que é essa semana.
15: Vamos lá, Fara, a gente vai resumir aqui o que é a semana. Ontem foi aniversário de 41 anos do Conselho de Segurança. Então já foi... a primeira atividade, né, vamos dizer assim, a gente teve a reunião semana passada e ontem foi a comemoração oficial dos 41 anos do Conselho de Segurança. A Semana de Segurança e Cidadania, a gente está na 7ª edição e dentro da Semana de Segurança e Cidadania envolve várias ações, que envolve o Maio Laranja, envolve o Maio Amarelo e algumas outras ações. O Maio Amarelo é a conscientização em relação ao trânsito. E o Maio Laranja é para combater o abuso sexual de crianças e adolescentes. Além disso, a gente também vai fazer palestras em todos os 9º anos de todas as escolas de Espírito Santo e Pinhal. Vão envolver praticamente quase 1.000 alunos do 9º ano para o combate contra as drogas. A palestra de incentivo ao não uso de drogas com o Cabo Diniz. Além disso, todas as escolas municipais também vão estar recebendo a visita do GCM Campus, que vai estar dando aula de cidadania para todas essas crianças. Também o GCM Campus está fazendo uma reunião e uma palestra específica, que a gente está na Semana da Não Violência nas Escolas. Então ele está em várias escolas dando palestra também contra o bullying. Além disso, tem as aulas normais do PROERD, junto com o Cabo Diniz, reunião com os pais a respeito do combate aos crimes virtuais. E fora isso, ainda vamos ter o encerramento no Domingo do Bem, no dia 17, com a arrecadação de alimentos, finalizando a campanha do agasalho lá no bairro, mas a campanha do agasalho vai até o dia 30 de maio, mas a gente vai estar fazendo mais uma oportunidade do pessoal fazer a doação da campanha do agasalho. Aí a gente vem falar a respeito disso também na sexta-feira. A gente traz o convite para todo mundo de tudo que acontece no dia 17 também, lá no Jardim Day. Então é uma semana bastante agitada. Todas as todos os órgãos de segurança praticamente reunidos e envolvidos para que a gente consiga trazer informações úteis e trazer a população mais próxima das forças de segurança.
7: Edson, então vai ser uma semana aí bem agitada, tanto para o CONSEG quanto para a polícia e também para o Conselho Tutelar, né? E a guarda também está participando, né? Eu acho muito bonito isso porque todos vocês são muito dedicados, né? Tanto a Camila lá no Conselho, quanto você no CONSEG, quanto o Cabo Diniz. O Cabo Diniz está num circuito aí de palestras infinitas, né? Ele ia vir aqui conosco, mas ele mandou uma mensagem para a gente, depois a gente vai conferir a mensagem do Cabo Diniz. Mas eu gostaria aqui de frisar algumas coisas, né? Nesse sábado a gente vai fazer um especial para a gente falar de uma forma mais abrangente sobre tudo o que aconteceu nessa semana, mas também, né, sobre os temas que são mais queridos aí de maio, né? Não só da segurança no trânsito, mas principalmente do Maio Laranja, porque tem a ver com proteção às crianças. E eu gostaria de te perguntar o seguinte, né? Vocês estão... o Cabo Diniz está nas escolas agora essa manhã, vai continuar indo nas escolas, tem um projeto muito bacana sobre isso. A GCM fazendo palestra contra o bullying, mas vai ter também uma reunião com os pais a respeito de crimes virtuais, que o Edson acabou de falar aqui pra gente. Fala um pouquinho pra gente sobre essa pauta, Edson. Por que falar com os pais a respeito de crimes virtuais?
15: Que é uma pauta muito importante, porque a gente acha que o crime está muito longe da gente. E, de repente, ele está dentro do quarto ao lado. Onde, hoje em dia, a maior parte dos pais, de um modo geral, não tem uma limitação de tela das crianças. E dentro de alguns aplicativos bem famosos, eles acabam tendo acesso a jogos, chats online, e na onde é uma porta de acesso principal para esses jovens, e que acaba induzindo a violência, induzindo a crimes, e que muitas vezes existem vários sinais e que os pais às vezes acabam não vendo. Então é uma palestra e uma reunião, na realidade é um bate-papo muito interessante. É muito forte, vamos dizer assim, tudo que é apresentado. É uma realidade nua e crua e que acho importante todos que tiverem a oportunidade de participar, se receberem o convite da escola, façam questão de estar presentes para que vocês tenham uma noção daquilo que, de repente, os filhos de vocês estão expostos todos os dias. E, às vezes, a gente não tem acesso a isso.
7: E essa reunião vai acontecer quando, para a gente reiterar?
15: As reuniões estão sendo agendadas a todas as escolas. Então, a responsabilidade do agendamento são das escolas e, de acordo com a demanda, o Cabo Diniz está indo apresentar, fazer de acordo com o horário disponível. Algumas delas estão sendo fora de expediente, às 18 horas, às 19 horas, mas depende exclusivamente do conselho de sala e da direção das escolas, tanto municipais quanto estaduais. Todas as que tiverem interesse, é só entrar em contato praticamente com o Cabo Diniz, que a gente vai fazer o agendamento dessas reuniões.
7: Maravilha, Edson. Isso é muito importante, então, para você ter uma ideia, né? A polícia, os órgãos de segurança, né, estão indo até cada escola para falar sobre esse assunto, que é importantíssimo, porque às vezes uma mudança de comportamento que a gente não percebe no adolescente, na criança, e está acontecendo aí um crime digital, alguma coisa por trás. Então, muito importante os pais comparecerem e darem atenção a esse assunto, porque é seríssimo, né,
15: Edson? Com certeza.
7: Bom, vamos reiterar também que a gente vai ter hospedagens educativos que vão acontecer aí na nossa cidade também. E isso tem a ver com o Maio Amarelo, né? Que é sobre segurança no trânsito.
15: Exatamente. Além disso, vão ter algumas atividades junto com a GCM, junto com a Aptiv e junto com o Detran, de fazer alguns pedágios que não vão ser durante a semana, mas vão ser durante o mês de maio, que vão, já tem duas agendadas para o dia 20. E dia 28 vão ser as duas na parte da manhã ali na praça, duas escolas que vão estar participando. Fora isso, a gente vai ver se a gente consegue fazer outros agendamentos e também vai ter uma ação específica dentro do Colégio Pontes, que vai ser mais em relação ao Maio Amarelo, justamente para conscientizar que quem vê o outro acaba salvando uma vida, que esse é o lema da campanha desse ano, né?
7: Uma semana muito bacana aí, né, Edson? E também vai ter a ver com bullying, né? A gente falou do Maio Laranja, mas o bullying também tá ligado, né, de alguma forma. Tem o cyberbullying e tal. Isso tem a ver com a GCM, né?
15: Todas as escolas também estão buscando a violência, o combate à violência escolar dentro do mês de maio também. Então a GCM, o campus, está indo também em todas as escolas que estão sendo demandadas para que ele possa falar sobre o combate ao bullying, a importância desse combate, a importância de falar sobre o assunto e das crianças poderem divulgar o que está acontecendo, né?
7: E as palestras de incentivo ao não uso de drogas, né, ao combate às drogas, que o cabo da Polícia Militar, André Diniz, está fazendo em todas as escolas também. Edson, vou pedir para o Alexandre colocar para a gente aí a mensagem, né, que o cabo André Diniz trouxe aí para todos os nossos ouvintes. Olá, Diniz.
16: Olá, Rafa. Olá, os ouvintes da Pinhal Rádio Clube. Mês de maio amarelo, é o mês da prevenção. Falando aí sobre acidente de trânsito, sobre a Semana da Segurança e Cidadania, ações voltadas juntamente aí com o CONSEG, que envolve a Polícia Militar, a Polícia Civil e também a Guarda Municipal. Pela Polícia Militar, eu, cabo PM André Diniz, estarei fazendo pelas escolas as palestras de prevenção ao uso de drogas. Então, começa hoje, na segunda, e vai até sexta-feira, atendendo as escolas do nono ano da nossa cidade. Ficamos apenas uma escola de fora, mas a gente vai atender ela em outra oportunidade. Rafa, é um momento muito importante da conscientização, de reflexão, em que os alunos ficam comovidos, eles pensam bastante a respeito sobre as suas escolhas, sobre o uso realmente de drogas, seja ela o cigarro, a bebida, quanto a maconha, droga e cocaína. É uma ação extremamente importante que já faz mais de 10 anos que a gente faz no nosso município. Sempre acontece no mês de maio, várias ações estão acontecendo durante a semana.
7: A gente agradece aí a mensagem do cabo André Diniz, da Polícia Militar, que traz aí as informações importantes que o Edson já trouxe aqui também, reiterando o convite para todos os pais, né, comparecerem nas escolas, nas datas que as escolas estão passando, para fazer toda essa prevenção, né, Edson, dos crimes digitais, do bullying, do incentivo aí ao combate às drogas, né, muito importante. E também, é claro, todo o trabalho que está sendo feito com relação à violência no trânsito. E a violência no trânsito, né, Edson, vamos fazer aqui um parênteses, mas pode acontecer aí qualquer tipo de coisa, por exemplo, não usar o cinto. É um problema enorme também que já se tem. Às vezes também a pessoa fica nervosa no trânsito, comete alguma infração. Vamos falar um pouquinho sobre o Maio Amarelo?
15: A questão do Maio Amarelo e o incentivo principal em relação à atenção ao trânsito. Não só em relação à bebida, não só em relação às normas de trânsito, porque hoje em dia a gente percebe que as pessoas estão muito desatentas, muito afobadas. Hoje a principal ocorrência no trânsito é celular. Não é tanto mais nem a bebida, é o uso do celular na direção. E embora a cidade nossa seja pequena, esses pequenos deslizes podem ser tragédias e que podem ser evitadas. Então, em relação ao Maio Amarelo, é realmente trazer as crianças para que elas possam nos ajudar a falar com os pais que, às vezes, por uma imprudência, por pressa, acabam cometendo algumas infrações que parecem ser pequenas, mas que podem se tornar graves. Existe uma questão em relação à própria legalização, que hoje aumentou demais a questão das motos elétricas, das bicicletas elétricas, e o pessoal, com um pouco de falta de consciência, acaba andando em calçada, andando em contramão, não respeitando o sinal vermelho, não respeitando o pedestre. Então, é uma data importante para que a gente evite esse tipo de acidente, que parece que não, mas é muito mais grave você ser atropelado por uma bicicleta e por uma moto do que por um carro, às vezes. Então, essa falta de atenção, essa falta de cidadania, na realidade, de consciência, acaba causando vários acidentes. E esse alerta, agora no mês de maio, traz para a gente uma atenção especial para esse tipo de assunto.
7: Edson, e fechando então a semana, dia 17 de maio, Domingo do Bem reforça todas essas ações, né?
15: Reforçando tudo isso, que não é só prevenção, não é só consciência, mas também, também é solidariedade. E consciência de descarte correto, para que a gente tenha uma sociedade muito mais tranquila e com uma qualidade de vida muito alta, né? Onde a gente vai estar fazendo arrecadação de alimentos, de limpeza, de higiene pessoal, incentivando o descarte de óleo usado, de eletroeletrônico, e além de estar promovendo o cuidado ao meio ambiente, incentivando realmente ações que todo cidadão deve ter. É muita coisa para a gente poder estar falando, né?
7: Mas na sexta a gente relembra.
15: Com certeza, na sexta a gente relembra.
7: Edson, muito obrigada. Parabéns também ao aniversário aí do Conseg, a todos os que fazem tudo isso acontecer. Gratidão também ao Cabo Diniz, que está fazendo todo esse trabalho. Muito obrigada a todos vocês.
15: Agradecer também ao GCM Campos, à Guarda Municipal, que também está envolvida com o processo. E é uma atividade muito grande. Eu agradeço a todos.
7: E é isso, pessoal. E a gente traz mais informações a respeito de todo esse mês. Muito obrigada novamente ao Edson Feliciano e a todo Conseg. Nós vamos agora a um breve intervalo comercial e já retornamos trazendo as notícias da polícia com Johnny Laurindo.
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7: São 11 horas e 51 minutos.
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23: Muito bem, são 11 horas mais 52 minutos, 11h52, espaço aberto para as informações da polícia, os fatos que marcam o dia a dia de Espírito Santo do Pinhal. O padre tá chegando aí, ó. Obrigado pelo carinho da sua audiência e pela licença que você nos concede para chegarmos até a sua casa, o seu trabalho, enfim, levarmos até você as principais informações da polícia. Olha, é o seguinte, um veículo localizado aqui em Espírito Santo do Pinhal, segundo as informações, foi pela rodovia SP-342, ali no bairro Catingueiro. Segundo as informações, veículo com placas de Poços de Caldas. A informação é de que a equipe foi acionada, onde um vigilante compareceu e informou que trabalhadores rurais, enquanto realizavam aplicação de veneno em uma plantação de eucaliptos, acabaram por localizar um caminhão abandonado. Com as informações, a equipe se deslocou até o local, onde constatou tratar-se de um caminhão, né, com placas de Poços de Caldas, com queixa de furto do dia 4, ou seja, 2 dias depois o veículo foi localizado, foi no dia 6. Após a constatação, o local foi devidamente preservado, delegado acionado, né, polícia científica foi para o local, onde eles então fizeram todos os trabalhos periciais. O veículo foi apreendido, né, e feito contato aí com o proprietário. É um caminhão de uma empresa, né, Repito, emplacamento de Poços de Caldas, veículo com queixa de furto, tá? E foi abandonado. A polícia agora investiga se o caminhão foi utilizado, foi furtado para utilização em outra ação criminosa ou não, né? Todo esse trabalho está sendo realizado aí pela polícia para poder então esclarecer este caso. 11h55, ocorrência de tráfico de drogas, ocorrência registrada aí na última sexta-feira, segundo as informações, foi no Jardim Santa Marina, aqui em Espírito Santo do Pinhal, por volta de 9 da noite. A informação que consta no boletim de ocorrência é a seguinte: a equipe recebeu uma denúncia informando que o indivíduo estaria portando uma espingarda e circulando, né, com um veículo Gol de cor branca. Em diligências, o veículo foi localizado pela rua Prefeito Afonso Leme, onde foi abordado, né, durante busca pessoal. Nada de lícito foi encontrado com os indivíduos que estariam neste carro. Apreenderam aí um aparelho celular, verificando a documentação do condutor e do veículo. Ambos estavam em ordem, né, tanto do condutor quanto do carro. O condutor demonstrou agitação, agressividade, o que chamou a atenção da polícia. Foi oferecido a ele fazer o teste do bafômetro, né? Ele acabou se negando a isso. Foram tomadas todas as providências administrativas quanto a essa questão. Com informações do envolvimento do suspeito com o tráfico de drogas, como já tinha denúncia, ele apresentava esses sinais de agressividade, a polícia falou assim, alguma coisa tem, né? Alguma coisa tem, continuou o trabalho aí de diligências. Então, nesse caso, os policiais foram para a residência do indivíduo, onde, com autorização de familiares, os policiais localizaram um outro celular, né, e uma porção de cocaína e outros dois pinos da mesma droga. E ainda cerca de R$200 em dinheiro, né? Os policiais então levaram o indivíduo aí para a delegacia de polícia. Diante das evidências claras, né, da denúncia, dos objetos apreendidos, droga também apreendida, os policiais então encaminharam o indivíduo para a delegacia de polícia pelo crime de tráfico de drogas. Na delegacia, o delegado aí então analisando todas as provas, analisando todo o teor da ocorrência, ele elaborou o boletim de ocorrência, no entanto, não ratificou a voz de prisão em flagrante e o indivíduo acabou por ser liberado. Agora a investigação continua, né? A fim de tentar localizar aí, agora inclusive com trabalhos periciais e outras informações, saber, né, se esse indivíduo ele está realmente envolvido com o tráfico de drogas, levantar outras evidências nesse sentido, a fim de uma investigação mais detalhada nessa questão. Então, os celulares apreendidos, agora obviamente também passaram por perícia, todo aquele trabalho pericial, para poder tentar identificar aí outras provas contra esse indivíduo e outras pessoas que estejam possivelmente envolvidas com o tráfico de drogas. Muito bem. 11h58, 11h58, seguindo com as informações da polícia, os fatos que marcam o dia a dia de Espírito Santo do Pinhal. 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Muito obrigado pelo carinho da sua audiência. Estaremos de volta amanhã, a partir das 11 horas e 5 minutos. Que Deus abençoe aí a todos. Uma ótima semana a todos nós, cheia de luz, de paz. E que Deus possa iluminar os nossos caminhos. Um abraço a todos, uma ótima semana e até amanhã. Até lá.

0: Bom, e vamos chegando ao fim aqui de mais uma edição do nosso Jornal da Cidade, agradecendo a todos os nossos queridos ouvintes que nos acompanham sempre, tanto pelo rádio quanto pelas redes sociais. Hoje a apresentação foi por mim, pelo Davilson Salles, reportagem por mim, Rafaela Bianchini, a reportagem policial por Johnny Laurindo, na sonoplastia, o DJ Alexandre Paganini, e na direção de jornalismo, Rafaela Bianchini, eu e a direção geral, é claro, de Davilson Salles. Nós retornamos amanhã para mais uma edição do nosso jornal. Eu desejo uma linda tarde a todos. Até a próxima.
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Louvado seja nosso Senhor Jesus Cristo, para sempre seja louvado. Glória ao Pai, ao Filho e ao Espírito Santo, como era no princípio, agora e sempre. Amém. Pelo sinal da Santa Cruz, livrai-nos Deus nosso Senhor dos nossos inimigos. Em nome do Pai, do Filho e do Espírito Santo. Amém. Boa tarde, povo de Deus. Mais uma vez estamos aqui, entrando na tua casa, na tua vida, na tua roça, no teu carro, na tua empresa, levando uma palavra de vida e de esperança. O Senhor alicerça todas as coisas e quando olhamos para Ele, sabemos que Ele vai nos enviar o Espírito Santo para que possamos dar testemunho do amor dEle diante da humanidade. E é por isso que vamos rezar juntos, que você possa colocar as tuas intenções, os teus anseios, as tuas preocupações, tudo aquilo que está no teu coração diante de Deus. Deus não nos abandona. Muitas vezes nós abandonamos e às vezes as ocasiões da nossa natureza humana faz com que a gente se afaste de Deus. Vamos rezar e vamos colocar nossas intenções. Rainha do céu, alegrai-vos, aleluia, porque aquele que merecesse trazer em vosso puríssimo seio, aleluia, ressuscitou como disse, aleluia, rogai a Deus por nós, aleluia, exultai e alegrai-vos, ó Virgem Maria, aleluia, porque o Senhor ressuscitou verdadeiramente, aleluia. Oremos. Ó Deus, que vos dignastes alegrar o mundo com a ressurreição do vosso Filho Jesus Cristo, Senhor nosso, concedei-nos, vo-lo suplicamos, que por sua mãe, a Virgem Maria, alcancemos os prazeres da vida eterna, pelo mesmo Cristo, que é Senhor nosso. Amém. Muito bem, irmãos e irmãs, o Senhor sempre caminha ao nosso lado, à nossa frente e nos protege de todas as circunstâncias de maldade. Vamos ouvir o Santo Evangelho e antes, porém, todavia, entretanto, nós temos o patrocínio da Marmoraria Sugramar na rua Rachid Elias Sobrinho 240, no bairro Monte Alegre, que está doando cacos de granito. 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Vamos ouvir o Evangelho deste dia. O Senhor esteja convosco, Ele está no meio de nós. O Evangelho é de Jesus Cristo, narrado por João. Glória a vós, Senhor. Naquele tempo disse Jesus a seus discípulos: quando vier o Defensor, que eu vos mandarei da parte do Pai, o Espírito da verdade, que procede do Pai, ele dará testemunho de mim. E vós também dareis testemunho, porque estáis comigo desde o começo. Eu vos disse essas coisas, para que a vossa fé não seja abalada. Expulsar-vos-ão das sinagogas, e virá a hora em que aquele que vos matar julgará estar prestando um culto a Deus. Agirão assim, porque não conheceram o Pai, nem a mim. Eu vos digo isso, para que vos lembreis de que eu o disse quando chegar a hora. Palavra da salvação, glória a vós, Senhor. Meus irmãos e irmãs, a palavra hoje nos chama a um testemunho. Primeiro que quando vier o Espírito Santo, e ele para nós já veio, e confirmar em nosso coração a sua presença, nós teremos coragem, ousadia, ímpeto e força para podermos enfrentar as adversidades do tempo presente. Devemos lembrar com todo o nosso coração que o sofrimento do tempo presente nada se compara com a glória que está por vir. Lembremos mais uma vez: o sofrimento do tempo presente nada se compara com a glória que há de vir. É por isso que nós que conhecemos o Cristo, sabemos da verdade do Evangelho, conhecemos a palavra de Deus, conhecemos o mandamento que Jesus nos ensinou, que deveríamos amar a Deus sobre todas as coisas,
e amar o próximo como a nós mesmos, que conhecemos essa verdade. E é impossível dizermos que nós não conhecemos essa verdade. É impossível dizermos que não conhecemos essa realidade, porque essa realidade já está escrita dentro do teu coração, já está escrita dentro da tua alma. Não tem como negar isso. Nós sabemos muito bem o que é certo, nós sabemos muito bem o que é errado, né? E a nossa consciência já nos acusa disso, mas é porque já foi colocado essa semente de Deus dentro do nosso coração, de forma que a gente conheça a verdade. E aí só não vai praticar a verdade, só não vai obedecer ao mandamento aquele que disser: eu não quero Deus no meu coração, eu não quero a ação de Deus na minha vida, eu não quero servir a Jesus Cristo. Então esse vai ser desobediente e esse vai fugir da graça de Deus, né? E é interessante, porque a graça de Deus já está semeada até no coração daquele que nega a Deus, até no coração daquela pessoa que diz: eu não quero seguir o Senhor, até no coração daquela pessoa que diz: Deus é uma utopia, eu não quero ter Deus no meu coração. Até nesse, Deus já semeou uma semente. E mais cedo ou mais tarde, essa semente vai eclodir, ela vai brotar. Mais cedo ou mais tarde, mesmo no coração empedernido, mesmo no coração duro, mesmo na cabeça dura de alguns, ainda assim a semente ela vai eclodir. Vai ter um fato, vai ter um acontecimento, vai ter um momento, vai ter uma situação que vai fazer com que a semente da fé ecloda na vida dessa pessoa. E aí sim, essa pessoa vai conhecer a verdade, e a verdade o libertará, de acordo com o Evangelho de João: conhecereis a verdade, e a verdade vos libertará. Então, não tem aquele que pode dizer que não quer a Deus. Mais cedo ou mais tarde, esse descobre a Deus, e esse se volta para Deus, mesmo que seja no último momento. Tem tantas pessoas que no último momento, quase no momento da passagem, ali sentem a necessidade de ser mais de Deus. Chega uma certa idade da nossa vida, eu chamo a idade do rosário, a idade do terço. É hora da gente grudar o terço e é hora da gente rezar. Não é hora de negligenciarmos e deixarmos com que o nosso orgulho, a nossa prepotência, a nossa arrogância domine. É hora de grudar o terço e é hora de rezar. O terço é a escada que nós temos para chegar ao céu. É o terço, essa escada. E quem vai abrir essa porta do céu quando você reza o terço é Maria Santíssima, nossa advogada, né? Como o Espírito Santo é nosso intercessor e advogado, assim também Maria também vai ser nossa advogada. Reze, ore, suplique, faça as orações, se coloca diante de Deus. Peça o auxílio de Maria se você for fraco. Peça auxílio de Maria. Nós temos os santos já venceram, eles passaram pela grande tribulação do mundo e hoje estão diante da glória de Deus. Eles deram testemunho de que é verdade isso tudo, de que é correto isso tudo e de que é justo, santo e salutar viver a vontade de Deus na nossa vida. Então, se você se considera pequeno demais, fraco demais, limitado demais, pecador demais, suplica àqueles que conseguiram vencer. Na igreja nós chamamos de santos. São todas as pessoas que viveram a fé de uma maneira tão intensa e conseguiram vencer os seus pecados. Não deixaram de ter pecado, viu? Não deixaram. Mas eles conseguiram vencer os seus pecados e dar um testemunho verdadeiro de Jesus Cristo. Então, quem é a testemunha fiel? É o Espírito de Deus. E aquele que disser que o Senhor é o Senhor da tua vida, ele vai dar um testemunho verdadeiro do Senhor. Então você é convidado a dar esse testemunho. Você é convidado a modificar o teu coração, a passar pela conversão e transformando o teu coração, ser uma pessoa melhor. Lembremos, eu falei isso no final de semana nas missas. Às vezes nós temos que produzir bons frutos. Pelos frutos conhecereis a árvore. Nós saberemos se a árvore é boa se os frutos forem bons, né? Lembremos, nós estamos na época da mexerica poncã, né? Aí você vai no mercado, compra mexerica,
Aí você compra aquela, tá bonita, grandona por fora. Chega em casa, você descasca, tá minguada por dentro. Tá sem suco, tá sem sabor, tá seca, né? E aí você tem

essa árvore foi boa, todos saberão que essa árvore foi bem cuidada, a árvore do nosso testemunho, a árvore da nossa fé, a árvore daquele que praticou a vontade de Deus e que na sua vida não se importou com o sofrimento do tempo presente, mas sempre nutriu a esperança da vida eterna, a esperança do céu. Essa é a nossa força. Essa é a nossa esperança, e que você e eu possamos dar um testemunho de que Jesus é o Senhor. Vamos ouvir uma música e já voltamos.

Muito bem, povo de Deus, devemos dar testemunho da graça de Deus em nossa vida, porque é Ele que nos resgata da fossa da morte, é Ele que sempre está pronto a estender as mãos e nos tirar do sofrimento. E se vier o sofrimento, não tenha medo do sofrimento, porque o sofrimento do tempo presente nada se compara com a glória que nos espera. Muito bem. É isso aí, vamos dar os recadinhos. Hoje está tranquilo o dia, né? E vamos nos preparando para o final de semana. Já está aí final de semana, logo logo, né? No sabadão nós vamos ter show de prêmios lá na igreja de São Sebastião, no Monte Alegre, a partir das 19h30, é sábado, hein? Às 19h30 lá no Monte Alegre nós vamos ter um sensacional show de prêmios. Por que eu devo participar do show de prêmios? Primeiro, para você confraternizar com a tua família, ter um momento de lazer, de diversão com a sua família. Segundo, você vai comer um quitute gostoso que as meninas e os meninos estão preparando e vão preparar com muito zelo e com muito gosto. Terceiro, você pode ganhar um prêmio, né? Participar e ganhar um prêmio. Quarto, você vai estar ajudando de maneira direta e indireta também as obras da nossa paróquia, né? Nós estamos terminando lá a reforma externa da São Pantaleão, então é sempre uma dificuldade grande e as obras são sempre muito caras, então precisamos dessa ajuda para podermos deixar bem bonita a nossa igreja, tá certo? Então vamos participar do show de prêmios, tem muitas coisas boas, muitos prêmios espetaculares lá para que você participando possa ganhar, tá bom? E você estando presente, você se diverte e leva a tua família, é um evento para a família. Então sabadão às 19h30 lá na igreja de São Sebastião no Monte Alegre, vamos participar com alegria, tá certo? É isso aí, vamos agora pedir a bênção de Deus para a nossa vida, para a nossa caminhada, né? Que você coloque a sua água para abençoar e possa ter a graça de Deus abençoando. O Senhor esteja convosco, Ele está no meio de nós. Abençoe, Senhor, essa vossa criatura, a água. Abençoe todas as pessoas que foram aspergidas e tocadas por ela, que possam ser purificadas de todas as doenças do corpo, da alma e do espírito. Possa sentir a sua presença gloriosa que tudo transforma, e a sua presença transformadora possa modificar esses corações para o bem e para a vida, serem testemunhas fiéis do seu amor. Desça sobre essa água, sobre esta pessoa, sobre esta casa, sobre esta família, sobre esta roça, sobre esta empresa, a bênção da saúde e a bênção da prosperidade do Pai, do Filho e do Espírito Santo. Amém. Que Deus abençoe a todos, uma santa tarde, muito obrigado pela tua audiência e até amanhã, se Deus quiser.

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4: Meio-dia e 30 minutos.
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1: Meio-dia e 33 minutos.

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1: Na técnica de som do Alô Pinhal, né, na nossa sonoplastia, tem o Diego Perina. Apresentação e seleção musical é minha, Maurício Cristiano. Que todos tenham uma excelente tarde musical e recordações, porque recordar é viver. Começando aqui, mais um Alô Pinhal pela Pinhal Rádio Clube, da 102,1 FM.
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4: 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E a hora certa.
5: Meio-dia e 47 minutos.
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4: E atenção, as regras do Imposto de Renda 2026, a Receita Federal espera receber 44 milhões de documentos isentos, terão restituição automática por cashback. Saiba mais detalhes com a matéria.
5: Receita Federal detalhou as regras para a declaração do Imposto de Renda 2026 e os contribuintes terão até o dia 29 de maio para acertar as contas com o Leão. São um pouco mais de 2 meses para entrega. De acordo com o órgão, a declaração pré-preenchida, que facilita a vida do contribuinte e diminui as chances de erro, estará disponível já a partir do primeiro dia do prazo, ou seja, 23 de março. No ano passado, metade dos contribuintes optaram pelo formato pré-preenchido. Neste ano, o fisco espera que cerca de 60% das pessoas escolham a declaração pré-preenchida. Vale lembrar que o contribuinte é responsável pela verificação das informações enviadas e, por isso, mesmo quando utiliza o recurso da declaração pré-preenchida, precisa conferir todos os dados antes de entregar o documento. Este ano está obrigado a declarar o imposto de renda quem recebeu rendimentos tributáveis acima de R$ 35.584 em 2025. Algumas outras circunstâncias também obrigam a entrega do documento e elas estão detalhadas no site da Receita Federal, que espera receber este ano algo em torno de 44 milhões de documentos. As restituições estão previstas para ser pagas em 4 lotes mensais. O primeiro será liberado no mesmo dia do prazo final de entrega, 29 de maio. Quem envia a declaração mais cedo recebe a restituição primeiro, respeitando os grupos prioritários, que são os idosos, os contribuintes com alguma deficiência física ou mental ou moléstia grave e professores. E assim como nos últimos anos, quem envia a declaração pré-preenchida ou opta pelo recebimento da restituição via Pix também será priorizado. Uma novidade deste ano que vale destacar é uma espécie de cashback que foi criado pela Receita. O fisco fará uma restituição automática via Pix para isentos que tiveram retenção na fonte em 2025. Normalmente, sem enviar a declaração de ajuste no prazo legal, essas pessoas ficariam sem a restituição, o que não vai acontecer este ano. O valor, limitado a R$ 1.000, será pago em um lote especial em 15 de julho. A expectativa é que 4 milhões de contribuintes isentos sejam beneficiados por essa devolução automática. Da Rádio 2, Milena Abreu.
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15: 13 horas e 4 minutos.
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6: 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E a hora certa.
7: 13 horas e 15 minutos.
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0: E agora no Alô Pinhal, a oração da família, proferida pelo Monsenhor Augusto Alves Ferreira.
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4: Queremos pedir que Deus abençoe as nossas famílias. Por isto, oremos. Senhor Deus, que sois três amando num só coração. Vós criaste o homem e a mulher à vossa imagem e semelhança, e é de vós que provém nossas famílias. Queremos, ó Pai de amor e bondade, pedir-vos pelas nossas famílias. O Senhor sabe quais as dificuldades, problemas e obstáculos que as famílias têm que enfrentar no dia a dia. Pedimos, providenciai em todas as suas necessidades. Tornai cada família enriquecida com a paciência, a perseverança, o perdão, a harmonia, o amor, tornando fecundo o trabalho de cada uma. Que em nossos lares habitem os anjos portadores de vossa paz para guardar nossas famílias. E que a tua bênção, a bênção da família divina, Pai, Filho e Espírito Santo, inunde nossos lares e corações. Amém.
3: E que os filhos conheçam a força que brota do amor.
0: Nós ouvimos aqui no Alô Pinhal a oração da família, que foi proferida pelo Monsenhor Augusto Alves Ferreira.
3: Abençoa, Senhor, as famílias. Amém.
0: Bem, e aqui no Alô Pinhal, vamos curtir agora o Som da Jovem Guarda em destaque hoje, aqui no Alô Pinhal. Som da Jovem Guarda.

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3: 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E a hora certa.
4: 13 horas e 25 minutos.
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2: E eu quero mandar aqui numa loop em áudio hoje um grande abraço na rua Júlio Rodrigues Bueno, lá na oficina mecânica do meu amigo Vicente Belli. Grande Vicente, a Pinhal Rádio Clube é sintonizada diariamente desde o compadre Bem TV até às 18 horas, né? No outro, nosso outro sertanejo, está lá o Vicente Belli com toda a sua equipe curtindo a nossa programação. Ao meu amigo Vicente Belli, aquele abraço da sua oficina mecânica na Júlio Rodrigues Bueno. Também para o meu amigo Gel e para o meu amigo Guilherme. Um abraço para vocês, estar sempre aqui comigo no Alô Pinhal e em toda a programação da Pinhal Rádio Clube. Grande abraço. E o meu abraço aqui no Alô Pinhal para uma querida amiga, a Lucy Forese, viúva do meu querido e saudoso amigo Maurício Forese, ouvindo o Alô Pinhal. Ô Lucy, foi um prazer reencontrá-la. Muito obrigado por estar aqui comigo no Alô Pinhal. Você é uma amiga do coração. Ô Lucy, fica com Deus. Grande abraço, hein? E aqui nessa segunda-feira no Alô Pinhal, a minha música de hoje para todos os ouvintes curtindo o nosso Alô Pinhal desta segunda-feira, aqui pela 102,1 FM e também para todo mundo através de Rádios Net, aplicativo Rádios Net, onde você estiver no mundo, você curte o Alô Pinhal e a Pinhal Rádio Clube. A minha música de hoje que eu dedico a todos é agradecimento pelo carinho da atenção, Sandra de Sá e Billy Paul, Amanhã. Música que eu acho lindíssima, eu gosto demais dessa música, eu dedico ela a todos vocês curtindo o Alô Pinhal de hoje. Grande abraço, hein? E obrigado por estar aqui comigo no Alô Pinhal.

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1: Bem, aqui no Alô Pinhal desta segunda-feira, no momento do humor, gente, vamos rir. Rir faz bem para a saúde e não se esqueçam disso. Hoje, no momento do humor, eu vou trazer o primeiro Barnabé, João Ferreira de Melo. Ele nasceu no dia 8 de dezembro de 1932, em Botelho, sul de Minas, e faleceu no dia 13 de setembro de 1968, em São Paulo, aos 35 anos de idade. Depois dele apareceu seu irmão, que foi o segundo Barnabé, tá? Então, o segundo Barnabé foi o seu irmão José Ferreira de Melo, a partir de 1970. E em 1967, eu ainda garotinho, eu fui num circo armado em São João da Boa Vista, na Ernesto de Oliveira, onde tinha um circo montado e o primeiro Barnabé se exibiu com um show de piadas. O circo estava super lotado, pois realmente ele tinha um grande prestígio. Então hoje, no momento do humor, vamos aí ouvir piadas, uns 10 minutinhos, com o saudoso primeiro Barnabé, João Ferreira de Melo. Vamos rir, gente, rir faz bem para a saúde. Momento do humor aqui no Alô Pinhal desta segunda-feira.
2: Não é à toa que meu pai falava sempre que eu era o mais inteligente dos irmãos. Graças a Deus. Desde pequeno que eu era o mais inteligente. Eu sempre fui mais inteligente do que os meus irmãos, até para rezar. Eu ia com meus irmãos na igreja rezar, quando eles estavam no Senhor Eu Convosco, eu já estava entre as mulheres lá fora. Né? Não, eu era tão inteligente que lá em casa nós éramos 16 irmãos, e só tinha eu vivo. Os outros tudo trabalhavam. Então, uma vez eu fui roubar a jabuticaba do nosso vizinho. O vizinho tinha uma jabuticabeira carregada lá no quintal. Subi lá em cima e tô lá apanhando jabuticaba, enfiando no bolso, comendo alguma depressa pra ninguém ver. Quando eu olho pra baixo, olha o dono olhando pra cima. Ele olhou pra cima e falou: ladrãozinho, sem vergonha. Vou contar pro seu pai. Eu falei: conta agora, ele tá no outro galho aqui. O meu irmãozinho menor do que eu, desceu lá no quintal de casa e lá tava a porca deitada, os leitãozinhos tudo mamando. Foi só ele ver os leitãozinhos mamando na porca, ele voltou pra dentro e falou: pai, os leitão derrubaram a porca e estão comendo todos os botões da porca. Ai, criança, é um caso muito sério. Ai, meu Deus do céu. Mas eu, apesar de ser ainda criança naquele tempo, eu já fiz grandes descobertas. Primeira descoberta que eu fiz, eu descobri que mulher tem moela. Descobri no dia que morreu uma vizinha lá de casa, e o marido dela tava chorando e falando: nunca mais arranjo outra como ela. Mas, graças a Deus, eu fiz um grande casamento. Porque mulher não dá ordem lá em casa, quem dá ordem na minha casa sou eu. Realmente. Não admito que mulher dê parpite lá em casa, quem dá ordem na minha casa sou eu. Ontem mesmo eu acabei de jantar e falei pra mulher: camomila, você não tá vendo que eu já acabei de jantar? O que que tá esperando pra trazer água quente? Traz água quente aí que eu já jantei. Dentro de 2 segundos ela trouxe água quente. E quando eu mando ela atrás depressa, porque ela me conhece, ela sabe que eu não lavo louça com água fria. Vocês estão pensando? A minha sogra mora na minha casa. Minha sogra mora na minha casa, mas se ela quiser falar comigo, ela tem que se ajoelhar no chão. Eu tô sempre embaixo da cama. Culpado disso é eu mesmo, que dei o mau costume pras mulheres lá em casa. Faço tudo que a minha mulher me pede. Então, domingo passado, ela sabendo que eu faço tudo que ela pede, chegou em mim logo cedinho e falou: hoje é domingo, né? Eu falei: é sim, o que que tem? Ela falou: vamos almoçar fora? Eu falei: vamos, põe a mesa no quintal. Ah, quer almoçar fora não tem problema, né? Não custa nada. Eu gosto de fazer o que a minha mulher me pede, coitado. Agora, eu sou um grande fã do meu pai. Desde criança que eu admiro meu pai, até puxei meu pai nesse ponto de vista. Porque meu pai é um homem de palavra. Eu admiro muito as pessoas que têm palavra. Tanto é que eu não acredito em mudo, porque tudo mudo é sem palavra. Eu ainda não vi um mudo que tivesse palavra. Meu pai ficou devendo 20 contos pro nosso vizinho, falou que não pagava e não pagou mesmo. Já vi que tem muita gente aí que conhece bem o meu pai. Meu pai, o que você está pensando? Meu pai não pagou o vizinho porque ele falou que ele não ia pagar, mas ele não é por falta de recurso não, porque ele é atacadista. Meu pai dá ataque toda hora. Eu tenho muita sorte, sou fã da minha família é uma família decente, graças a Deus, mas eu estou sempre entrando bem. No mês passado, saí de São Paulo e fui trabalhar na vizinha cidade de Manaus. Viajei para lá num avião de luxo, num DC-3. DC-3, já todo mundo sabe que é um avião que embarca 18 pessoas para DC-3. Quando eu cheguei em Manaus, eu estava descendo na escada do avião. Era aquela multidão de gente no aeroporto. Foguete estourando, banda de música tocando, fotógrafo por tudo que era canto, tinha fotógrafo tirando fotografia. Eu virava a cara para um lado para não sair no retrato, tinha fotógrafo, virava para o outro lado, tinha fotógrafo. E eu não gosto de sair em jornal e nem em revista, Deus tá vendo. Então eu virava a cara para não sair, fotógrafo me fotografando. Foi indo me aborreci com o fotógrafo e falei, que jeito vocês querem que eu saia? Ele falou, sai da frente que você tá atrapalhando o governador. Deu uma raiva. Desci do aeroporto para a cidade. Logo no meio da rua, encontrei uma mocinha. A mocinha olhou bem na minha cara e falou, você não é o Barnabé? Eu falei, eu sou, mas você me conhece aqui em Manaus? Você me conhece? Ela falou, conheço por fotografia. Eu falei, você me viu em alguma revista? Ela falou, não, eu vi numa lata de banho. Deu uma raiva. Cheguei na cidade, a mocinha foi pra lá. Daqui a pouquinho, uma menina passeando na rua com o pai dela. A menina me viu, mostrou pro pai dela, olha ali, pai. Eu falei, o que que foi, menina? Ela falou, nossa, pai, ele fala. Ele parece gente, pai. Aquela menina me deixou em paz, o pai dela também. Eu já tô com fome. Entrei num restaurante, falei com a mocinha que veio me atender, falei, você quer me servir aí um almoço reforçado, que eu tô com fome, faz tempo que eu não como? Ela pegou e me trouxe um peixe tudo arrepiado. Acabei de comer, falei, mocinha, por favor, isso aí já é o almoço? Ela falou, ah, isso aí sustenta muito, esse é peixe 2F. Falei, peixe 2F, que peixe é esse? Ela falou, é frito e frio. Falei, então você aumenta mais 2F, fica afiado. Aí ela chamou a polícia, me levaram em cana, chegou lá o delegado, falou, então, seu vigarista, como é que foi o negócio do restaurante? Falei, doutor, a culpa não é minha. A moça disse que era peixe 2F, frito e frio, eu aumentei mais 2, que é fica afiado, não tá certo? Ele falou, tá certo, sim. Chamou um soldado e falou, aumenta mais 2F, fecha o fulano. Aí eu já tava lá dentro mesmo, aumentei mais 2 por minha conta. Fiquei fechado. O pior é que o delegado ficou furioso.
1: E lembrando, né, que o Barnabé existe até hoje. O último Barnabé encontra-se em atividade, ele mora em Jacutinga, Minas Gerais. Eu já falei com ele por telefone. Então, a tradição da família Barnabé no humor. Hoje em destaque no Alô Pinhão.
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1: Bem, também aqui nesta segunda-feira no Sertanejo de Ouro. Hoje a dupla Belmonte Amaraí, formada por Pascoal Zanetti Codarelli, o Belmonte. Ele nasceu em Barra Bonita, São Paulo, no dia 2 de novembro de 1937 e faleceu no dia 9 de setembro de 1972, próximo à cidade de Santa Cruz das Palmeiras, um acidente automobilístico. Já o Amaraí, Domingos Sabino da Cunha era o seu nome de batismo. Ele nasceu em Rui Barbosa no dia 11 de outubro de 1940 e faleceu em Alfenas, Minas Gerais, sul de Minas Gerais, no dia 21 de julho de 2018. Saudade de Minha Terra foi o maior sucesso da dupla, de autoria do Goiá e do Belmonte. Estão aqui hoje no Sertanejo de Ouro, dentro do Alô Pinhal, Belmonte Amaraí, com a música A Fronha. Eu dedico a todos que curtem a música sertaneja de origem. Daí, música raiz, Belmonte Amaraí, A Fronha, em destaque hoje no Alô Pinhal, no Sertanejo de Ouro, aqui no Alô Pinhal.

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3: 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E a hora certa.
4: 13 horas e 48 minutos.
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0: Vamos ao quadro Uma Canção e Duas Interpretações. Hoje vamos ter Roberto Carlos, 1968, foi a gravação original desta canção do Roberto. Ele em espanhol, e eu te amo, e eu te amo, e eu te amo. Roberta Miranda gravou a versão em português, eu te amo, te amo, te amo, te amo. Hoje, pela primeira vez, em Uma Canção e Duas Interpretações. Roberto Carlos e Roberta Miranda. Uma Canção e Duas Interpretações. 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Então tá aí, Roberto Carlos e Roberta Miranda. E eu te amo, te amo, te amo em espanhol, e eu te amo, te amo, te amo em português, com a rainha Roberta Miranda.

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8: Agora eu recebo em nossos estúdios as representantes do CCZ, o Centro de Controle de Zoonoses, sobre a dengue.
9: Então a gente quer alertar a população, não deixar a água parada, não deixar pneus expostos, né? Não deixar os vasos de plantas que ficam pratinho, é os lugares que eles gostam de ficar porque tem sombra e água é fresquinha. Então vamos evitar, porque se a gente não eliminar os criadouros, a gente sempre vai ter a dengue.
8: Então quais são os sintomas de dengue? Se a pessoa tiver para procurar a unidade básica de saúde ou
9: o
8: PA?
9: Sim, também o pronto atendimento, né? Então, o que a pessoa sente? O início é uma dor de cabeça, aí vem o mal-estar, a pessoa sente fraqueza, perde o apetite, tem febre também, uma febre mais leve, mais de 38 graus, né? Então, a pessoa tem que fazer um teste para saber se está com dengue ou não.
8: Então, se dirigir à unidade básica de saúde, qualquer desses sintomas que tiver combinados, então pode ser sintoma de dengue. Ficar de olho sempre nos quintais, também dentro de casa, né,
9: Luzinha? Sim, porque muita gente, né, tem geladeira que tem uma... Atrás da geladeira, ela tem uma caixinha. Atrás da geladeira acumula água que desce do freezer. Então, ali é um lugar próprio para criar um mosquito. Os ralinhos também.
8: Piscinas.
9: Piscinas,
8: também,
9: né?
8: Bom, então fica o alerta de dengue, né? Que é um alerta que a gente sempre faz aqui.
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19: Nova Clube e a hora certa.
20: 14 horas e 5 minutos.
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0: Bem, vocês ficam agora com a palavra amiga, momento ecumênico do Alô Pinhal. Como é bom sentir o prazer do dever bem feito. Fiquem com Deus. Uma boa tarde a todos. Amanhã tem mais Alô Pinhal logo após Evangelho e Vida. Fui!
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Boa tarde, ouvintes da Nova Clube do programa Alô Pinhal. Chegou a hora da palavra amiga. Vamos formar a nossa grande corrente de fé ecumênica. É o momento da palavra amiga. É o momento em que católicos, espíritas, evangélicos, enfim, todas as pessoas de todas as raças e credos que se unem como filhos de Deus que são e pedem ao Pai as bênçãos da compreensão, do entendimento, da tolerância e do amor. Esse é o momento em que as pessoas de fé enchem seus copos de água, sabendo que essa água, que é a fonte da vida durante a oração, será fluidificada e há de se transformar num remédio para os males do corpo e da alma. Porque disse Jesus, onde estiverem duas ou mais pessoas reunidas no meu nome, lá eu estarei. Neste momento, Senhor, permita que os mensageiros de Deus estejam fluidificando a água na casa de cada um dos nossos ouvintes, nos hospitais. Esteja ela num copo, numa caneca ou mesmo numa garrafa. Permita que os vossos mensageiros possam depositar nessa água uma gotinha de luz, capaz de curar o sofrimento, a angústia e diminuir a dor. Sabemos, Jesus, que a verdadeira vida é a espiritual e que algumas doenças, porque resultantes da lei da causa e do efeito, ainda não podem ser curadas nesta existência. Senhor, dê a cada um de nós a capacidade para mudar aquilo que for possível de ser mudado e a resignação para compreendermos o que não pode ser e a sabedoria necessária para distinguirmos um do outro. Afinal, se o seu corpo padece, é para que o espírito imortal deixe na terra suas dificuldades e prossiga em melhores condições para a vida eterna. Senhor, dê a todos sem exceção a certeza de que se estamos juntos nesta jornada é para alcançarmos melhor a vida espiritual, onde um dia estaremos todos, dando cumprimento à promessa vossa, longe de todas as doenças e da morte, porquanto todas essas coisas já serão passadas. E você sabe, na medida que o ser humano vai avançando através do seu conhecimento, através da sabedoria, ele vai aprimorando toda a sua gama de conhecimentos e, conclusivamente, também de medicamentos. E daí as curas vão acontecendo. Uma ou outra pode acontecer, sim, através da oração, através da sua capacidade de receber essa cura. Não é pensar que alguém vai fazer assim com o dedo e, de repente, de uma hora para outra, vai resolver o problema. Não é assim, mas depende de ter a competência para se obter essa cura. Agora, você não pode deixar de acreditar, não pode deixar de pedir, porque, afinal de contas, nem sempre a gente obtém tudo aquilo que se pede a Deus. Mas o importante é saber que existe essa competência, que existe essa capacidade. É preciso só acreditar e ter fé.

Deus nosso Pai, que sois todo poder e bondade, dai a força àquele que passa pela provação. Dai a luz àquele que procura pela verdade. Põe no coração do homem a compaixão e a verdade. Deus, dai ao viajante a estrela guia,

ao aflito a consolação e ao doente o repouso e a cura, se possível for. Senhor, que vossa bondade se estenda sobre tudo que criaste. Piedade, Senhor, para aqueles que vos não conhecem. Esperança para aqueles que sofrem. Que vossa bondade permita aos espíritos consoladores derramarem por toda parte a paz, a esperança e a fé. Deus, um raio, uma faísca do vosso amor pode iluminar a terra. Deixai-nos beber das fontes de vossa bondade fecunda e infinita, e todas as nossas lágrimas secarão, todas as nossas dores se acalmarão. Um só coração, um só pensamento subirá até vós como um grito de reconhecimento e amor. Como Moisés sobre a montanha, nós vos esperamos com os braços abertos. Ó bondade, ó beleza, ó perfeição. E queremos de alguma forma merecer a vossa misericórdia. Deus, dai-nos a força para ajudarmos no progresso a fim de subirmos até vós. Dai-nos a caridade pura. Dai-nos a fé e a razão. E finalmente, Senhor, dai-nos a simplicidade que fará das nossas almas o espelho onde se deve refletir somente a vossa santa imagem.

nosso que estais nos céus, santificado seja o vosso nome, venha a nós o vosso reino, seja feita a vossa vontade, assim na terra como no céu. O pão nosso de cada dia nos dai hoje, perdoai as nossas ofensas, assim como nós perdoamos aqueles que nos ofenderam. Mas não nos deixeis cair em tentação, mas livrai-nos de todo mal, porque teu é o poder, e tu, Senhor, é a glória por todos os séculos e séculos. Amém.

0: Súplica da Criança. Senhor, disseram os homens que me queriam tanto, mas ao atingir-lhes a casa, não dialogaram comigo, segundo minhas necessidades. Quase todos me ofereceram um berço enfeitado, mas poucos me deram o coração. Afirmam que devo procurar a felicidade. Entretanto, não sei como fazer isso, se os vejo quase todos sofrendo e rebelando-se por não aceitarem as disciplinas da vida. Escuto-lhes as lições de paz. Contudo, acompanho-lhes as rixas em vista de estarem sempre exigindo o maior quinhão de recursos da terra. Recomendaram-me buscar a alegria, mas muitas vezes observo que está misturado de lágrimas o leite que me estendem. Erguem palácios para mim. No entanto, entre as paredes dessas mansões coloridas e belas, renovam a cada dia reclamações e queixas que não sei compreender nem registrar. Explicam que preciso praticar o perdão. E ao mesmo tempo, muitos me mostram como exercitar a vingança. Senhor, que será de mim neste grande mundo que construíste entre as estrelas, sempre adornado de flores e aquecido de sol, se os homens me abandonarem? Fazei que eles reconheçam que dependo deles, como o fruto depende da árvore. E tanto quanto seja possível, diz-lhe, Senhor, que terei comigo apenas o que me derem, e o que posso ser, enquanto estiver aqui, unicamente o que eles são.
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5: 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E a hora certa.
6: 14:31.
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1: 14 horas e 33 minutos.

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0: conectado com você, sintonizado com o mundo. Olá, pessoas maravilhosas do meu coração, muito boa tarde para você que sintoniza as suas YD999. Essa é a Rádio Clube FM em 102,1 MHz e a partir de agora, juntinhos, estamos para fazer a sua tarde ainda mais do que especial naquele momento incrível. Muito prazer, eu sou o seu amigo Diego Perina, seguimos até às 5, mais uma programação Tarde Mix já no ar. Agora 2h35, uma alegria sempre enorme poder estar junto com você, um ótimo começo de semana para você ligado na sua Clube FM. E quem abre nossa programação de hoje é o som de Quincy Jones com Just Once.
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0: 102,1 Clube na sua frequência. Quem ouve lembra, quem gosta curte. Voltamos ao ano de 1994 por aqui ao som de Cidade Negra com Pensamento. Antes também você ouviu o som de The Child Lights com Have You Seen Her. 1971 era o ano e aqui você recordou. E antes ainda, Steve Winwood com Back in the High Life Again. Essa da década de 80, o ano de 86, para você recordar muito mais. Agora 3:03, uma ótima tarde para você que segue ligado com a gente em sua melhor companhia, claro. Tarde Mix no ar junto com você, um bom começo de semana.
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4: A maior onda de frio do ano até aqui vai enfraquecendo durante os próximos dias, mas ainda todas as noites e madrugadas e amanhecer serão frios por todo o estado de São Paulo, também no sul e até o norte do país. A situação de instabilidade vai embora. Tempo melhora, o sol aparece em vários momentos do dia, começando pelo interior do estado e depois chegando até a capital e ao litoral. Mas o frio permanece e a instabilidade pode acontecer na Serra do Mar e suas proximidades no final da tarde e durante a noite também. Temperaturas em elevação, 26 graus no interior paulista, entre Barra Bonita, Bauru e Jaú, 26 a 27 graus em Presidente Prudente, ainda em Araçatuba, Ribeirão Preto, São José do Rio Preto, Campinas e Sorocaba com 24 graus, 23 graus entre a capital e a Grande São Paulo, 22 no litoral. Marília, Lins, Ourinhos, Assis e todo o Vale do Paranapanema com 24 a 25 graus. As temperaturas sobem durante o dia, mas o frio volta à noite com rigor, portanto agasalhos e cobertores muito necessários. 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
3: 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E a hora certa.
4: 3:09. Boa tarde.
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0: programação Tarde Mix no ar é sempre junto de você. Por onde quer que seja, é você muito bem acompanhado, sempre, claro, super sintonizado por aqui, conferindo os maiores destaques musicais de todas as épocas e nos mais variados estilos. Sempre uma alegria estar junto com você. 3h29, BJ Thomas com Raindrops Keep Falling on My Head. Tivemos também o som de Philip Oakey com Giorgio Moroder, Together in Electric Dreams. Mais uma que você recorda aqui com a gente, de volta ao ano de 85. E Hitch também passou por aqui com Tranças. Uma excelente tarde para você que está ligado com a gente aí deste outro lado. É um prazer sempre ter o seu carinho na companhia. Muito bom poder dividir contigo a sintonia mais vibrante sempre em sua tarde.
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6: Nova Clube e a hora certa,
0: 3h31.
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0: ano de 1987, de volta pra você na melhor sintonia com o som da banda Zero. Quem ouve lembra Quimeras. Você também recordou comigo o som de Supertramp com Breakfast in America. Voltamos ao ano de 1979 e antes ainda, o sucesso que te faz recordar e animar, Rick Astley com Never Gonna Give You Up. Sempre pra você, a melhor companhia, mais gostosa sequência na sua tarde. Agora 4 em ponto por aqui, agradecendo de coração o seu carinho, a sua companhia, você aí que segue ligado com a gente. Um prazer enorme saber que eu tenho você aqui para deixar a nossa programação, o clima, a festa, ainda mais do que especial e recheada. Um bom, um lindo e um ótimo início de semana para você que segue sempre por aqui nas vibrações mais especiais do seu dial.
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2: 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Alegre, Pinhal Tecs Confecção, Pinhalense Máquinas Agrícolas, Pódio Camisaria, Polar Máquinas, Santa Rita Cristais Temperados, Só Básico, Indústria Alimentícia, Supermercado Cubatão, Supermercado 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Vagas exclusivas para a Feira da Empregabilidade, dia 16 de maio. Para participar, dirija-se ao PAT de segunda a sexta, das 9 às 16 horas, munidos de CPF e RG para retirar a carta de encaminhamento e assim poder participar das entrevistas.
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8: 4h06, excelente tarde.

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programação Tarde Mix no ar é sempre junto com você, fazendo de sua tarde a sintonia perfeita, predileta e preferida, dia a dia, sempre juntinho com você, colados, curtindo o melhor de todas as épocas e nos mais variados estilos. Voltamos ao ano de 1982, a voz da inconfundível e marcada

0: Franklin com Jump to It. Antes também passou por aqui Anita Baker, Sweet Love, e ainda A Viagem com os incomparáveis Roupa Nova. Aqui você também recordou 4h29. Uma ótima tarde para você que segue ligado com a gente em casa, no seu trabalho, em toda a região. Alô Leste Paulista, você no sul das Minas Gerais, uma alegria enorme sempre poder estar junto com você. E claro, você já sabe, essa é a melhor companhia.
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0: 4h31 agora.
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Go Go Dolls passando por aqui com Ayers. Tivemos também o som de Ana Carolina, Eu Sei Que Vou Te Amar. E antes ainda, Rihanna com Umbrella. Quem fecha a nossa programação de hoje é o som de George Michael com Kissing a Fool. Eu, Diego Perina, vou me decidindo por aqui, agradecendo demais o carinho na companhia. O meu abraço super carinhoso e especial para você que sempre está ligado com a gente aí deste outro lado. Uma alegria enorme poder estar junto com você a cada tarde. Fique ligado, dentro de instantes você confere a programação sertaneja com o nosso amigo Antônio Carlos, que vai te fazendo companhia até às 7 da noite. O nosso próximo encontro já marcadíssimo amanhã, sempre a partir das 2h30 aqui através dos 102,1 MHz da sua Clube FM. Um excelente fim de tarde pra você. Fiquem todos com Deus. Tô indo nessa, hein? Valeu, bonitinha. Valeu, bonitão. Fui. Yeah.

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2: Agora eu recebo em nossos estúdios as representantes do CCZ, o Centro de Controle de Zoonoses, sobre a dengue.
3: Então a gente quer alertar a população, não deixar a água parada, não deixar pneus expostos, né? Não deixar os vasos de plantas que fica o pratinho, é os lugares que eles gostam de ficar porque tem sombra e água é fresquinha. Então vamos evitar, porque se a gente não eliminar os criadouros, a gente sempre vai ter a dengue.
2: Então quais são os sintomas de dengue? Se a pessoa tiver para procurar a unidade básica de saúde ou
3: o
2: PA?
3: Também o pronto atendimento, né? Então, o que a pessoa sente? O início é uma dor de cabeça, aí vem o mal-estar, a pessoa sente fraqueza, perde o apetite, tem febre também, uma febre mais leve, mais de 38 graus, né? Então, a pessoa tem que fazer um teste para saber se está com dengue ou não.
2: Então, se dirigir à unidade básica de saúde, qualquer desses sintomas que tiver combinados, então pode ser sintoma de dengue. Ficar de olho sempre nos quintais, também dentro de casa, né,
3: Luzinha? Sim, porque muita gente, né, tem geladeira que tem uma, atrás da geladeira, ela tem uma caixinha. Atrás da geladeira acumula água que desce do freezer. Então ali é um lugar próprio para criar um mosquito, os ralinhos também.
2: Piscinas.
3: Piscinas,
2: também,
3: né?
2: Bom, então fica o alerta de dengue, né? Que é um alerta que a gente sempre faz aqui.
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É, olá, gente amiga, são 17 horas e 11 minutinhos aqui da 102,1 Rádio Clube FM. Estamos começando mais um programa Coração Sertanejo aqui pela 102,1 Rádio Clube FM, a sua rádio, a nossa rádio. Estamos aqui ao vivo a cores hoje, lembrando que hoje é segunda-feira, hoje é 11 de maio de 2026. Uma boa tarde para você que está na sintonia, você que acompanha a gente pelo rádio, você que acompanha a gente pelo celular também. Obrigado pela audiência, aos grandes amigos, a você que está trabalhando, meu amigo. Uma boa tarde para você que está chegando no seu trabalho agora. Uma ótima tarde para você, uma boa semana, semana produtiva para nós e para vocês também. Tudo de bom para vocês, viu? E a partir de agora, só modão no seu rádio. A partir de agora, eu, Antônio Carlos, fazendo companhia para você até às 19 horas com uma boa música sertaneja. Nós juntinhos, coladinhos com o melhor da música sertaneja. A gente vai começando por aqui, tá bom? Olha, 17 horas e 12 minutinhos, né? E para você que quer participar também, ligue pra gente. Telefone tá liberado, 3651-4444, para você ligar pra gente, ou senão você manda aquele super zap para nós, tá bom? Combina, ficamos assim. Você liga e eu mando o modão para você, tá certinho? E a gente começa por aqui, como todo dia, né? Todo dia a gente faz aqui. A gente começa mandando aquele alusão a todo o pessoal das fazendas, do sítio, da chácara, meu amigo, onde quer que você esteja. Que Deus abençoe você, seu trabalho, a sua família, a vocês todos. Uma ótima tarde, uma tarde com muita moda boa, com muita manhã. Muito mais alegria, viu? A partir de agora é só modão no seu rádio, né? E a gente vai dar sequência por aqui, então vamos lá, 17h13, meu amigo, 17h13, vamos lá com o Peão Carreiro, Zé Paulo, Somente Saudade, ou moda boa, bora lá, é só o começo, tem muita coisa boa por aqui, viu? Até às 19 horas, com certeza você vai ouvir o melhor da música sertaneja aqui comigo, é Antônio Carlos, ao vivo e a cores com você.

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grande amiga. Estamos de volta por aqui, 17 horas e 22 minutinhos, 17h22, hein? É, o relógio mais certo é daqui, da Clube, né? É, pra você que tá sintonizado, você que ligou o radinho agora, meu amigo, minha amiga, nosso boa tarde pra você, uma ótima semana pra você que está na sintonia aqui do Coração Sertanejo, hein? É, o programa Coração Sertanejo, no compasso da saudade, é a CD2 Rádio, a rádio que toca o seu coração, é nós, meu amigo, até as 19 horas, com aquele sucesso do passado pra você que tá na sintonia. Pra você que gosta do modão, então você sintoniza aí, e aguarda nós que tem muita moda boa até as 19 horas. Com certeza, meu amigo, você vai ouvir o melhor da música sertaneja, né? E a gente é mandando abraço pro pessoal que tá na sintonia da gente, o pessoal que tá ligado na gente também. Eu quero mandar um abração pra todo mundo aí lá das Três Fazendas. O pessoal das Três Fazendas também, obrigado pela companhia aí. Obrigado pela audiência, uma ótima tarde, uma boa semana pra vocês todos aí do bairro Três Fazendas, né? Gente amiga, obrigado pela audiência, a todos os amigos e amigas aí, então, que estão sintonizados aqui na 102, né? Rádio Clube FM, a sua rádio, a nossa rádio, né? Olha, você, meu amigo, você que está aí na sintonia, você pode participar também, ligando pra gente pelo 365-4444, hein? Ligue pra cá, é só modão que a gente vai tocar pra você, tá bom? Daqui a pouquinho a gente vai atender o nosso amigo Joel, que está na sintonia da gente, né? Daqui a pouquinho a gente vai mandar o João Mineiro e o Marcelo pra ele, né? E a gente em seguida que vai com mais um sucesso aqui. A moda não para, uma atrás da outra, uma melhor que a outra, e tem moda boa chegando por aqui. O trio Parada Dura é o Gatão da Vila. Faz tempo que não toca, né? Vamos tocar agora. Vamos ver o que vai dar agora esse trem, vamos ver. Opa, vamos lá.

Opa, estamos de volta por aqui, 17 horas e 27 minutinhos, 17h27 aqui na 102,1 Rádio Clube FM, a sua rádio, a nossa rádio, né? A rádio de Pinhal, gente amiga, você que está sendo a sintonia aí, você que está acompanhando a gente aí, obrigado pela audiência, aos grandes amigos aí da Vila Palmeiras, pessoal que está na sintonia, obrigadão, viu? A todo o pessoal da Vila Palmeiras, ô gente amiga, está lá o nosso amigo, né? Nosso amigo, o seu Valdemar Bancal, seu Valdemar, um abraço para o Valdemar, também a Dona Elvira, que é a esposa também, né? E também lá está o nosso amigo, está ligado a gente. É o nosso amigo Elias. O Elias sumiu, rapaz. Cadê o Elias? Tá por lá, né? Tá ouvindo a gente. Obrigado pela companhia. O Elias, Manuel Ribeiro, também na sintonia aí na Vila Palmeiras, né? Isso aí, tá todo mundo ligado aí. Obrigado, gente. Obrigado pela audiência e os amigos que estão curtindo a gente. A gente manda um abraço também, mandando boa tarde também para todo o pessoal que tá sintonizado da gente também, né? Lá no Monte Alegre, né? Pessoal que ouve a gente também. Obrigado pela audiência e os amigos do Monte Alegre 1 e 2 também. Lá tá nosso amigo Chiquinho. É o Chiquinho na sintonia. Obrigado, Chiquinho. Um abraço para você, viu? Tudo de bom pro Chiquinho. Quem é o nosso ouvinte de todo dia acompanhando a gente, obrigado, viu? E também o Léo tá lá também, o Léo tá na sintonia, obrigado pela companhia, obrigado pela audiência, o nosso amigo Léo. Alô, Léo, quem não conhece o Léo não vai pro céu, né? É isso aí, tá? Olha o relógio aqui marcando 17h29, né? Mas antes, daqui a pouquinho meus comerciais, mas eu vou mandar um recado também pro pessoal, mandando um abraço, uma boa tarde também pro pessoal lá da Vila Pinhal Jardim, o pessoal que tá na sintonia, né? Obrigado, viu, gente? Aí, o pessoal da Vila Pinhal Jardim que tá ouvindo a gente também, a gente agradece pela preferência, agradece pela audiência aos grandes amigos e amigas aí do Jardim, da Vila Pinhal Jardim. Obrigado, gente? Abraço a todos aí, tá bom? Uma ótima semana pra vocês que estão ligados aqui na Rádio Clube, né? Olha, 17h30 por aqui, né? 17h30. A gente vai pro intervalo comercial, mas daqui a pouco a gente volta com muito mais sucesso, muito mais modão, meu amigo. Desliga o rádio, daqui a pouco eles estão chegando pro cardinal, tá bom?

0: 17 horas e 30 minutos.
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0: 17:32.
1: Olá, gente, amigos, já estou de volta por aqui, 17:32, 17:32, hein? Uma boa tarde para você que está na sintonia, você que está acompanhando aí, o Coração Sertanejo, obrigado, gente, obrigado a você que está na sintonia da gente, tá? Para você que ligou a rádio agora, meu amigo, você está aí na sintonia, você pode ligar para a gente, meu telefone 365-14444, hein? É isso aí. Para você pedir um modão, tá bom? Só você manda aquele recado, manda aquele alô, manda aquele abraço, manda uma, fala que vai almoçar aí na casa do parente, né? Liga para nós que a gente vai dar um recado para eles, tá bom? Olha, vou mandando um alô, mandando um abraço a todo o pessoal que tá ouvindo a gente lá no bairro do Mota Paz, hein? Gente amiga, obrigado a você que tá na sintonia da audiência, aí você que tá na companhia, hein? É você que tá na audiência da Rádio Clube, né? Aí no bairro do Mota Paz. Obrigado, viu, gente? Um abraço para todo mundo aí do bairro do Mota Paz, né? E agora do Mota Paz, vou dar um pulinho também agora aqui no bairro da Santa Luzia. O pessoal que tá ouvindo a gente aí, obrigado pela audiência também. Aos grandes amigos aí do bairro da Santa Luzia. Obrigado, viu, gente? Abraço a todos aí, tá? Uma boa tarde para vocês. Uma ótima semana para vocês que estão ouvindo aí a Rádio Clube. Obrigadão, viu? Um grande abraço a todos. E vamos que daqui a pouco tem mais moda boa. 17:33 por aqui, 17:33, né? E quem ligou pra gente, quem mandou um zap pra nós também foi o nosso amigo Joel Montanha. Alô, Joel Montanha, tá na sintonia, né? Tá acompanhando a gente, obrigado pela companhia ao meu amigo Joel Montanha. Alô, Montanha, tudo certo por aí? Como é que passou o final de semana? Tudo legal, tudo beleza? Então tá bom, um abraço pro nosso amigo Joel Montanha. Ele ligou pra gente, né? Passou um zap aqui, pediu aqui com o João Mineiro Marciano, né? Esta noite como lembrança. E vou mandar pra você, meu amigo. Ele manda pra todos que estão ouvindo aí o Coração Sertanejo, né? Obrigado pela companhia, os amigos que estão curtindo a gente por aí. Tem muita gente que ouve a gente aí, mas não liga pra nós aqui, né? Tá ouvindo, mas não tá ligando, tá certo? É isso, então a gente vai mandar pra todo mundo esse modão também, pra toda a nossa audiência aí, viu, Joel? O pessoal que tá na sintonia aí. Então vamos lá, João Mineiro Marciano, atendendo o pedido do nosso amigo Joel Montanha. São 17:34. Vamos lá. Esta noite como lembrança.

É, olá meu amigo, minha amiga, você que acompanha a gente aí, o nosso boa tarde, é você que tá na sintonia da gente, é você que tá ligadaço na gente aí no pessoal do bairro do Matadouro, né? Obrigado pela audiência e aos grandes amigos do bairro do Matadouro. Gente, amiga, um abração pra vocês, viu? Tudo de bom pra vocês aí, que Deus abençoe a cada um de vocês aí do bairro do Matadouro. E agora a gente dá um pulinho também, né? Vamos dar um pulinho agora lá no Jardim AID, o pessoal que tá na sintonia aí. Obrigado, viu? Obrigado pessoal do Jardim AID que acompanha a gente também, né? Obrigadão, viu? Obrigado a você que tá na sintonia aí também, que tá curtindo a gente, mandando um abração também, quero mandar um abraço também, né, pro nosso amigo Diego Perino. Alô, Diegão, como é que você tá? Tudo certinho aí? Tá beleza? Tá bom, Deus te abençoe, viu? Abençoe você e toda a família aí no Jardim AID, né, o Diego tá lá, né? É, o Diegão, Diego Perino, nosso colega de trabalho aqui, né? Obrigado pela companhia aí, o grande amigo Diego Perina. Olha, eu aproveito também, mando alô também, né, lá no Jardim Varã. Também quero mandar aquele alôzão também pra todo o pessoal que tá na sintonia da gente, acompanhando a gente aí, o pessoal que ouve a gente, né? O pessoal que tá na sintonia da gente lá no Jardim Varã, o pessoal que ouve a gente também, o nosso amigo lá que tá na sintonia da gente, o Nino, tá marcadinho, o Nino que acompanha a gente. Obrigado, viu, Nino? Um abraço pra você que tá ouvindo a gente aí no Jardim Varã, tá? Você e toda a família que acompanha, uma boa tarde pra você, uma boa semana pra você também, pra você e pra toda a família. O Nino, alô, Nino, um abraço pro Nino aí, tá? Vamos que vamos, né? Olá, 17h42 por aqui, e você também pode participar, telefone liberado 36514444, pra você pedir um modão, né? Pede um modão que a gente vai tocar pra você, tá bom? Senão você manda um zap pra nós, tá? Tá certinho? Então combinado, né? Manda um zap pra nós que a gente toca pra você. Agora lá, 17h42, a gente vai com mais um sucesso. Vamos lá com o Dudu Kedalvan, Dudu Kedalvan Espinheira. Ô, gente, amigo, vamos ver um modão mais um aí, né? É isso aí, vamos lá.

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2: 17 horas e 48 minutos.

Opa, estamos aqui ao vivo e a cor, senhores. Estamos de volta, 17h53, gente amiga. É o programa Coração Sertanejo, levando modão, levando alegria, né? Todos os dias, de segunda a sexta, nós estamos por aqui, das 17 às 19 horas, levando a boa música sertaneja até você. É você que ouve a gente aí no rádio, né? Você que está ouvindo a gente pelo celular, né? Obrigado pela audiência, grandes amigos. Que Deus abençoe vocês. Muito obrigado. Minha gratidão a todos os amigos e amigas que estão curtindo a gente aí pela Rádio Clube A 102,1, a Rádio do Povo, a Rádio da Cidade. A gente aproveita aqui e manda abraço pro pessoal também, o pessoal que está ouvindo a gente. Na onde? Lá no São Judas, o pessoal que está na sintonia, obrigado, viu, gente? A todo o pessoal do São Judas aí, que está curtindo a gente que ouve a gente também, obrigado pela companhia aí, uma ótima tarde para vocês, uma boa semana para vocês todos aí, tá certinho? Bola 17h54 por aqui, eu vou atender meu grande amigão também, o nosso amigo José Carlos da Veiga Torra. Alô, José! E falou, boa tarde, meu compadre, tudo bem? Tudo certinho, meu amigo, vai de certinho, compadre Antônio Carlos, hein? Pode mandar. Tá, beleza, tranquilo, é compadre, né, compadre? Ô, meu amigão, um grande amigo, José Carlos da Veiga Torres, hein? É, manda pra nós, hein? Manda aqui pra nós, aqui, deixa eu manda Mocoque Paraíso, né? É isso mesmo? Aquela parede. Ele oferece aí pros amigos, né, os vicentinos, né? Pra todos os vicentinos aí, um grande abraço também. Uma boa noite pra vocês, hein? Boa tarde, boa noite, daqui a pouco já é noite, né? É, para os confrades também. Consórcios e também os assistidos aí, que é, os assistidos também, né? A todos que estão curtindo a gente aí, obrigado pela audiência também, os grandes amigos. Manda vai pra todos vocês aí, viu? O José Carlos tá mandando pra vocês esse modão, Mocoque Paraíso, é, Mocoque Paraíso, aquela parede. É isso mesmo, hein? Obrigado, obrigado, obrigadão, viu? Um abração pra vocês, é tudo de bom, viu? Que Deus abençoe, uma boa semana pra você, pra família toda aí, que Deus abençoe a cada um de vocês aí. E obrigado mesmo de coração, meu grande amigo e ouvinte, José Carlos da Veiga Torre. José, preparado, meu amigo? Então vamos de moda boa? Vamos lá então com Mocoque Paraíso, é, aquela parede. Ô, sucessão, né? Se a moda é boa, a gente toca 17h56, hein? Vamos lá com mais um sucesso, mais um modão aqui do Coração Sertanejo, especialmente pra você que gosta daquela boa música sertaneja. Vamos lá.

gente amiga, voltamos 18h17h59 por aqui, né? É, aí foi pro nosso amigo José Carlos de Veiga Torres, né? É, tá na sintonia, tá ligado na gente, tá? Eu desejo aí pra você uma boa tarde, uma boa noite, né? Que já tá chegando noite já, pra você que tá sintonizado aí no coração sertanejo aí, você que tá mergulhado aí na pureza, né? Na emoção da a melodia que toca o seu coração aqui na Rádio Clube, né? Músicas do passado no presente, vale a pena ouvir de novo. Daqui a pouquinho eu tô atendendo meu grande amigo Vanderlei também de Itapira, né? Que tá na sintonia da gente também, né? É, e daqui a pouquinho o Maciel também tá chegando por aqui, tô atendendo o Maciel também, né? Mas antes, eu quero mandar um alô também, um abraço também pra quem? Pra Rose Marçari, né? Pra Rose Marçari também, Osmar, que é o esposo dela, e também o João Paulo, que é o filho, que tá ouvindo a gente lá no Jardim Santa Rita. Obrigado a você, viu, Rose? A você, a Osmar, sua esposa, e também o João Paulo, que tá curtindo a gente aí. Brigadão, uma boa noite pra vocês, uma boa semana, que Deus abençoe vocês todos e obrigado pela sintonia a vocês que ouvem aí, a gente aí no Jardim Santa Rita. Obrigado, gente! Um abraço a todos aí do Jardim Santa Rita, a todo mundo que tá sintonizado aqui no coração sertanejo, tá bom? São 18 horas, né? 18 horas a gente vai com um momento de fé agora, vamos lá. Gente amiga, aqui na cidade de Espírito Santo Piauí, são também 18 horas em ponto e a gente vai com o momento de fé, com a bênção com o Padre Nizete, a bênção da água, daqui a pouquinho a gente volta aí com muito mais sucesso, muito mais moda boa para você. Até às 19 horas, com certeza você vai ouvir o melhor da música sertaneja aqui comigo, Antônio Carlos, fazendo companhia para você.

Oh, Senhora Aparecida, eu renovo neste momento a minha consagração. Eu vos consagro os meus trabalhos, sofrimentos e alegrias, o meu corpo, a minha alma e toda a minha vida. Eu vos consagro a minha família. Oh, Senhora Aparecida, livrai-nos de todo o mal, das doenças e do pecado. Abençoai as nossas famílias, nossos doentes, nossos velhinhos e as crianças. Abençoai a Santa Igreja. Abençoai a nossa paróquia e o nosso vigário. Oh, Senhora Aparecida, lembrai-vos que sois a padroeira poderosa de nossa pátria. Oh, Senhora Aparecida, bendito e sagrado coração, abençoai a nossa nação e pedimos de novo, olhai o nosso povo.

Todo-Poderoso, que tendo escolhido a água, fonte de vida e pureza, para nos dar a graça batismal, quisestes também aparecer no Rio Paraíba, a imagem da Virgem Imaculada. Abençoai esta água e fazei que ela nos recorde nosso batismo, para que, purificados de nossas faltas, vivamos como cristãos, membros da vossa igreja, e cheguemos um dia à vida eterna. Por Cristo nosso Senhor.

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0: 18 horas e 9 minutos.
1: É, gente, amigo, a melhor da música sertaneja. É músicas do passado no presente. Vieira e Vieirinha, né? É no tempo que eu namorava. Ô, quanto tempo, hein, gente? É isso aí, tá? Uma boa noite pra você que tá na sintonia. A você que ligou o radião agora, meu amigo, um abração pra você. Tudinho de bom, viu? É, tudinho de bom pra você que tá na sintonia da gente, ouvindo a gente. Gente que ouve a gente aí, tá? Obrigado, viu? O programa Coração Sertanejo, uma viagem no passado, hein? Vale a pena ouvir de novo, hein, gente, amiga? Vale a pena ouvir de novo. São músicas pra você matar a saudade, né? É isso aí, tá? Olha, 18 horas e 10 minutinhos, 18 e 10 aqui a moda. A hora que não passa, ela voa, né, amiga? É aqui o horário aqui, eu te falar pra você, viu? Não sei o que tá acontecendo com esse relógio aqui, não, viu, rapaz? A hora que você olha pra cima, de baixo tá, já tá 18, o outro tá 18 e 10, eu não sei qual conseguiu o trem aqui, não, rapaz. E lembrando que hoje, meu amigo, hoje é segunda, né? Segunda, hoje deu uma esfriada, né? A temperatura caiu de repente aí, né? Deu uma chuvinha boa aí, mas deu um chuvisco, uma chuvinha aí, já caiu a temperatura. E agora, meu amigo, pega a cobertor e as brusas aí, arranca lá do guarda-roupa, né? Dá uma tirada do pó, né? Dá uma tirada do pó, né? Tira as... Esse negócio de blusa é complicado, rapaz. Você deixa a blusa guardada, fica lá um ano inteiro fechado do trem lá. Não usa blusa, rapaz. Que isso? Tem que usar aquele tempo que usava aquelas bolinhas, na fitalina, é. Fica fedendo a fitalina o trem lá. Colocava no bolso do paletó, gente, amigo. Você imagina bem o trem, como é que fedia. Oh, meu amigo, que tempo bom, hein? Bom demais da conta, né? Isso aí, tá? Não lembro um pedacinho disso aí, não lembro um pedacinho disso, né? É, tem muita coisa que a gente já lembra, né, mas... Vamos lá, 18 horas e 11 minutinhos, 18 e 11, meu amigo, minha amiga, você que tá na sintonia aí, meu grande abraço a você, tá? Abração pra todo mundo aí, uma boa noite, boa semana pra vocês, tudo de bom pra vocês, viu? E quem ligou pra gente agora há pouquinho foi o nosso amigo João Carlos, né? Eu ia falar o nome dele, daqui a pouco eu vou tocar um modão dele, mas antes eu vou tomando um modão aqui pro nosso amigo que tá na sintonia lá, é o nosso amigo, o senhor... Valdemar Manca. Sou Valdemar, como é que tá o senhor aí? Tudo certinho, sou Valdemar? Opa, vamos que vamos, sou Valdemar. Isso aí, um abraço pro seu Valdemar, pra dona Elvira, né, que é a esposa dele, e também pra toda a família lá, família Manca, que curta ouvindo a gente, né? Ele pediu um modão aqui com Léo Canhoto e Robertinho, soldado sem farda, né? É, ele oferece pra esposa da Elvira e também pra todos que estão ouvindo nós aí, né? Obrigado ao pessoal que tá na sintonia, ao pessoal que acompanha a gente, gente que gosta do modão, porque tem gente que não gosta, né, meu amigo? É, a moçada que me desculpa, mas negócio de moda boa, né? É, então, eu vou mandando um modão pra você, daquele antigão, bem antigão mesmo, né? Bom demais da conta, isso aí, tá? É, seu Valdemar, ele oferece então, como tava falando, ele oferece pra todos os ouvintes aí do Coração Sertanejo. Obrigado, seu Valdemar, um abraço pro senhor, pra dona Elvira aí, tá? Uma boa semana pra vocês, tudo de bom, viu? Tudinho de bom pro seu Valdemar e dona Elvira, que tá ouvindo a gente lá na Vila Palmeiras. Então, vamos lá, atendendo o pedido do senhor Valdemar, Léo Canhoto e Robertinho, soldado sem farda. 18 e 12. Aí, não falei pra você que passa, tá nem embora, né?

0: 18 horas e 15 minutos.
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É, chá comigo, já tô de volta por aqui, 18 horas e 18 minutinhos, já deu certo agora, velho. 18 horas e 18 minutinhos, é o programa Coração Sertanejo, levando aquela música que você gosta, aquele modão, né, modão de qualidade pra você que tá curtindo a gente, hein, meu amigo, eu mando um abração também, viu, obrigado pela audiência aos amigos de Mogi Guaçu, obrigado, viu, gente, a todos os amigos aí de Mogi Guaçu, você que tá na sintonia aí, tá, um grande abraço a você, a Rita, né, a Rita sempre tá ouvindo a gente também, lá em Mogi Guaçu, obrigado, Rita, um abraço pra você, uma boa semana pra você e pra toda a família aí de Mogi Guaçu, né. E pra você, meu, pra você que ligou a rádio agora, você que tá ligando pela primeira vez, né? É o programa Coração Sertanejo aqui pela Rádio Clube FM, a 102,1, a rádio da cidade Espírito Santo do Pinhal, São Paulo, né? É nós por aqui, até as 19 horas. Eu, Antônio Carlos, fazendo companhia pra você até as 19 horas com aquele sucesso do passado. Aquele sucesso pra você, que é aquele sucesso que faz você soltar aquela aguinha do cantinho do olho, né? O cantinho do zóio. É isso aí, vamos que vamos, gente. Vamos que tem moda boa por aqui. Vamos lá atendendo o pessoal, que tá, senão não vai dar tempo de atender todo mundo, não, né? Tá lotado o trem aqui, rapaz. Tá abarrotado. Oxe.

Ah, tá aqui, o papelzinho tá aqui. Tem tanto papel que meu amigo, não sei onde que eu fiz papel, não. Pô, então é que. Vixe, Maria, rapaz! Vamos lá. É, são 18 horas e 20 minutinhos. E quem ligou pra gente também foi a Alzira Cornélio dos Santos, nossa amiga, ouvinte, né, do Parque do Colégio. Alzira, tudo certinho por aí? Então tá tudo bom, um abraço pra Alzira e toda a família que tá curtindo a gente, ouvindo a gente aí no Parque do Colégio, né? Ela pediu um modão aqui com o Tonico Tinoco, mamãe, mamãe, mamãe, né? É, a mãe dela gostava dessa música, né? É, quando gostava dela, dessa música, né? Uma homenagem a ela, então. É, Tonico Tinoco, mamãe, mamãe, mamãe, né? Então, essa aqui especialmente é a música que a Alzira pediu, né? Vamos lá. É, ela oferece aí pra todos que estão ouvindo, né? Pra todo o pessoal que tá ouvindo o Coração Sertanejo. E também, né, que seria aqui uma homenagem pra mãe dela, que faz 10 anos que ela foi morar com Deus, ela tá morando com Deus, né? É, a música Tonico Tinoco, mamãe, mamãe, mamãe. Depois, em seguida, vem aí também, vou querer atender o nosso amigo João Carlos, né? Alô, João Carlos! É, ele mesmo. Tava pensando nele agora há pouquinho, rapaz. E você acredita que deu certo aqui o pensamento aqui, rapaz? Deu certo aqui. Assim que eu ia falar o nome dele aqui, e mandou um alô pra ele e ligou pra nós. Olha que coisa, rapaz. Essa é, por Deus, tudo é por Deus, é isso aí, né? João Carlos lá do Jardim Áurea ligou pra gente, pediu uma música com o Barreirito, né? Menino do Mundo, é isso aí, né? E oferece aí pra todos os ouvintes da Rádio Clube e também especialmente pro nosso grande amigo Chiquinho. Alô, Chiquinho, onde você tá? Ah, rapaz, você tá escondendo aí, rapaz, onde você tá? Um abraço pro Chiquinho. Chiquinho é nosso amigo ouvinte também lá do Jardim Monte Alegre. Ô, João, onde será que ele tá? Ele some, de vez em quando ele some, rapaz, o que acontece aí? Ah, sim. Tá por aí, então um abraço pro Chiquinho também. Essa aqui vai pro Chiquinho, né? Ô, João, então vamos lá atendendo o pedido da Alzira. Vou atender o pedido da Alzira primeiro, né? Alzira Cunha dos Santos, que vai ser Tony Tinoco, mamãe, mamãe, mamãe. E depois em seguida aí vem a música do João Carlos Barreirito, né? Menino do Mundo. Bora lá, 18 e 21 aqui. Vamos lá.

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tarde, gente amiga, 18 horas 35 minutos, 18h35 aqui na Rádio Curuba FM 102,1, a Rádio do Povo, né? É, estamos apresentando o programa Coração Sertanejo, resgatando a verdadeira essência da música sertaneja, hein? Músicas do passado no presente, né? É, são músicas para você matar saudade, hein? Lembrando que vamos até as 19 horas, meu amigo, tem muita moda boa por aqui, viu? É, vamos lá, vamos que vamos, né? Vamos só subindo, é isso aí, vamos lá que vamos. Bola 18h35 por aqui, que ligou pra gente também, que mandou zap, foi o nosso grande amigo Vanderlei, lá de Itapira. Alô, Vanderlei, como é que você tá? Tudo certo por aí? Um abração pra você, pra família toda aí, tá? Uma boa noite pra você, uma boa semana pra vocês todos aí, que Deus abençoe a cada um de vocês. Obrigado, gente, obrigado pela companhia aí. Grande abraço ao meu grande amigo Vanderlei, lá de Itapira, né? Que tá ligado na gente, a gente que ouve a gente que gosta da boa música sertaneja, né? Ele ligou pra ele, mandou um zap pra nós, mandou um zap e pediu aqui com o Pião Carreiro, Zé Paulo, né? Berrante da Saudade. Essa música é de 1986, é isso mesmo, hein? Oferece aí pra todos os amigos aí, né? Pra todos os amigos aqui, aqui de Pinhal, aqui da cidade de Espírito Santo, Pinhal, o pessoal do Jardim do Trevo, os amigos aí, os ouvintes, né? Que estão sintonizados aí no Jardim do Trevo. Então o Vanderlei lá de Itapira tá mandando um abração pra todo mundo aí, todo o pessoal aí, todo aí do bairro daí do Jardim do Trevo, né? É isso aí. Meu amigo, tudo preparado, tudo certinho? Então um abração pra você, obrigado. Viu? Obrigado por ter ouvindo a gente aí, gente que acompanha a gente aí, brigadão de coração, viu, tá? Um grande amigo, um grande ouvinte do coração, viu? De coração pra coração, um abraço pra você, meu amigo Vanderlei, lá de Itapira, tá? Ele e toda a família ligada na gente, brigadão, viu? E depois em seguida aí, vamos lá atender também, vamos atendendo o pedido, deixa eu dar uma olhada aqui, que tem aqui, deixa eu dar uma olhada aqui, deixa eu ver, opa, tô meio perdido também, peraí.

Ah, depois aqui, que eu tô indo no zap. Tá no zap aqui, ó lá. É o nosso amigo Maciel. Alô, Maciel, como é que você tá? Tudo certinho, Maciel? Um grande abraço ao Maciel, né? Maciel que tá acompanhando a gente também, que acompanha a 102 lá no Jardim das Rosas, né? Ele pediu aqui um com a cascatinha indiana, né? É isso mesmo, né? Vou mandando pra você. Flor do cafezal, né? Vou mandar pra ele. Então ele oferece aí pra esposa Rose e pra Alessandra, pro Rafael e pro Matheus e pra nós aqui da rádio. Obrigado, viu? Obrigado. E também oferece aí pro homem do suco, né? Ô, meu amigo, e deu uma sugestão, não, viu, Tony? O seu primo deu uma sugestão pra você fazer suco de beterraba, viu? De beterraba. É, diz que beterraba faz bem, viu? Faz bem, viu? É isso aí. Então ele tá mandando também pro homem do suco, pro Tony Tonelada, que é o primo dele, né? Alô, Tony, é pra você, viu? Seu primo mandou pra você também, tá bom? É o primo Maciel lá de Jardim das Rosas. Então vamos lá, atendendo o pedido do Vanderlei, né? Com o Peão Carreiro Zé Paulo, né? Berrando da saudade. Depois em seguida vem atendendo o pedido do nosso amigo Maciel lá de Jardim das Rosas. Vamos lá com cascatinha e Ana, flor do cafezal, 18h38. Olha lá, meu amigo, vamos que vamos, não vai dar tempo de tocar tudo não. Bora lá, gente.

0: 18 horas e 45 minutos.
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0: Dezoito horas e 47 minutos.
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10: É isso aí, gente amiga, 18 horas e 47 minutinhos, tá todo mundo ligado, todo mundo acompanhando o programa Coração Sertanejo. Aqui o coração bate mais forte, véio. É um programa feito especialmente para você, família sertaneja, você que gosta daquela boa música sertaneja. E lembrando que todas as tardes, você que está na sintonia, você que é a primeira vez que está ouvindo aí, então todas as tardes nós estamos aqui de segunda a sexta, das 17 às 19 horas, levando aquele sucesso, aquele modão, oh, coisa boa, né? Aquele modão do passado no presente. Vale a pena, viu? Vale a pena ouvir de novo. São músicas de qualidade para você matar a saudade. Tudinho para você matar a saudade, é isso aí, tá? Olha, eu falei em matar a saudade, a gente vai, vamos que vamos, senão não vai dar tempo de tocar os modão aqui, né? Tem dois pedidos aqui. Eu quero atender o meu amigo Tony Tonelada, está na sintonia da gente, acompanhando a gente, o homem do suco, né? O homem do suco está lá ligadaço de nós, é isso aí, está ligadaço de nós aí, lembrando que hoje, né? Hoje tem um sucão preparado lá pro homem lá, né? Suco especial hoje na segundona, hoje é 11 de maio, né, Tony? Então, o Tony ligou pra gente, mandou um zap, né? Eu falei ligou, mas mandou um zap pra nós aqui. Ele pediu aqui com Lourenço Dorival, né? Franguinho na panela, e oferece aí pra todo o pessoal, toda a galera do suco aí, o pessoal tá com a garganta seca, né? É, com esse tempo que tá meio gelado ainda, né? Um suquinho, e ele disse que vai ser gelado o suco vai ser gelado também, né? Tá preparando nós já. É, então ele pediu franguinho na panela com Lourenço Dorival, oferece pra toda a galera do suco aí, pra família Paline, né? Também pro Allan Kardec Galhardo, pro Tonhão, o Claudião aí, pra todos que estão na sintonia, pra todos do Pedro, Jardim Pedro Corso, também Jardim Santa Rita, né? E lembrando que hoje, o Tony preparou o suco lá de, hoje o suco leve, né, Tony? Maracujá com cana, né? Então, um suquinho especial pra galera aí hoje, só pra dar o começo no trem aí, né? Pra pegar no embalo, pegar no tranco, né? É isso aí, Tony. Um abraço pra você, meu amigo, tudo de bom? Uma boa noite, boa semana pra você, que Deus abençoe vocês todos aí, a família toda aí, que Deus abençoe vocês, cada um de vocês. E obrigado, de coração, tá? Daqui a pouco eu tô mandando pra você. Depois, em seguida, eu vou atender o pedido da Dona Maria Rosa também, lá de Santo Antônio de Jardim, nosso ouvinte, né? Todo dia acompanhando a gente. Obrigado, Ana Maria. Um abraço para a senhora, para toda a família aí de Santo Antônio do Jardim. Ela ligou, mandou o zap, né, para a gente também. E pediu aqui com o Sérgio Reis, o menino da porteira, oferece aí, né? É, para nós aqui da rádio. Obrigado, Ana Maria Rosa. E também para todos os ouvintes do programa Coração Sertanejo. Dona Maria Rosa, uma boa noite para a senhora, para a família toda aí. Uma boa semana para vocês aí, que tudo de bom para vocês, tá? Uma boa noite. E vamos lá com mais dois sucessos, faltando 10 minutinhos para as 19 horas. Vamos atender o do Tom, depois vem a Dona Maria Rosa com o menino da porteira, com o Sérgio Reis, né? Vamos lá.

0: a gente
1: despontava. Ei, gente, amigo, acabou, Siqueira Doce, amanhã tem mais, viu? É, isso, amanhã tem mais, acabou o programa Cura de Maio de 2020. Gente, amiga, eu mando ligo agora um pouquinho aqui, no alusão pro Olém, a minha mãe que tá curtindo a gente. Obrigado, viu, gente? Abraço a todos aí, tudo de bom, viu? E vem a voz do Brasil, a gente vai ter que ir embora, gente, tá? Gente, amiga, obrigado a você que esteve junto com a gente agora, você, meu amigo, minha amiga, você, meu senhor, minha senhora, vó que tá junto com a gente, obrigado de coração mesmo. Tô ouvindo aí, pra todos aí, fique com tchau, gente, até amanhã, 17 horas, rádio, vai embora, mas amanhã eu volto, se Deus quiser. Tchau.

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2: Boa noite.
0: Uma boa noite para você que nos acompanha em todo o país.
2: Segunda-feira, 11 de maio de 2026.
0: E vamos ao destaque do dia, Desenrola Brasil.
2: Quase R$1 bilhão já foram renegociados em uma semana de lançamento do programa.
0: Brasileiros podem conseguir descontos de até 90% nas dívidas do cartão de crédito, cheque especial ou crédito pessoal. Natália Koslick.
3: O novo Desenrola tem previsão de duração de 90 dias. O foco do programa são consumidores que ganham até 5 salários mínimos, o equivalente a R$ 8.105.
2: E ainda acesso à internet ampliado.
0: 3.800 unidades básicas de saúde serão conectadas, o que vai aumentar a oferta do telesaúde pelo SUS.
2: A medida vai fortalecer atendimento de quem vive em áreas com menor acesso a especialistas e serviços médicos. Pablo Mundim.
4: Com a conexão, os profissionais de saúde passam a usar prontuários eletrônicos, exames digitais, trocas de informações em tempo real e teleconsultas.

0: consultas com especialistas.
1: E você vai ouvir também homenagem aos mais de 700 mil mortos de Covid no Brasil.
2: Presidente Lula institui 12 de março como dia em memória às vítimas do vírus no país.
3: Nós precisamos ter consciência que isso aqui é mais morte do que muitas guerras que aconteceram no mundo.
1: Hoje na apresentação da Voz do Brasil, Mariana Jungmann e Nazi Brum.
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1: Em março de 2020, os estados começavam a se preparar para entrar em quarentena. A Covid-19 chegava ao Brasil.
2: No dia 12 de março, o Brasil registrou a primeira morte da doença.
1: E para lembrar esse período, quando o país registrou mais de 700 mil mortes pela doença, o presidente Lula sancionou hoje o Dia Nacional em Memória das Vítimas da Covid-19, o dia 12 de março.
2: A repórter Graziele Bezerra está no Palácio do Planalto e acompanhou esse evento. Ela fala com a gente agora ao vivo. Boa noite, Graziele.
4: Oi, Mariana. Boa noite para você também. Boa noite para o Nazi. Boa noite para o ouvinte da Voz do Brasil. Para falar sobre esse assunto, a gente vai contar um pouquinho da história da aposentada Norma Ferraz, que seguiu todos os protocolos exigidos pela Organização Mundial da Saúde na época da pandemia de Covid-19. Isolamento, uso de máscaras e higienização das mãos. Mas a esperança da imunização não chegou a tempo de salvar o filho dela, o Diego, de 39 anos. Então, em fevereiro de 2021, após uma semana de internação, ele morreu em um hospital em Rio Branco, no Acre.
5: Ele dizendo para mim: mãe, quinta-feira eu estou indo para casa já, se Deus quiser. Eu estou aqui só para tomar o remédio direitinho. Isso dói até hoje, porque eu pergunto para ele às vezes: qual quinta-feira, meu filho, que você vai voltar? Porque você não cumpriu, você falou que ia voltar e não voltou.
4: Pois é, e hoje, nesta segunda-feira, o presidente Lula sancionou uma lei que elegeu 12 de março para lembrar os mais de 700 mil brasileiros que morreram, então, aí de Covid-19 no país, a exemplo do Diego, de 39 anos. A data registra a morte da diarista Rosana Aparecida Urbano, que foi a primeira vítima do coronavírus no Brasil. O ministro da Saúde, Alexandre Padilha, diz que relembrar as vítimas é também evitar que novos casos de negligência aconteçam.
6: Na saúde, a gente fala que a memória tem dois papéis fundamentais. Primeiro, acolher o sofrimento, apoiar o sofrimento, poder lidar com esse sofrimento. Mas, sobretudo, o papel da memória é para que a sociedade como um todo nunca mais permita que se repita o que aconteceu durante a condução da pandemia da Covid-19 no nosso país.
4: Para o presidente Lula, a data servirá também para trazer justiça às vítimas.
3: E nós precisamos ter consciência que isso aqui é mais morte do que muitas guerras que aconteceram no mundo. Um dia nós mudaremos esse mundo e a ignorância não vai prevalecer em lugar nenhum. E a justiça será feita.
4: Bom, a partir da próxima semana será realizada uma exposição itinerante que vai percorrer várias capitais brasileiras com obras de artistas que relembram aí a emergência sanitária enfrentada no período da pandemia. Uma réplica foi instalada aqui no Palácio do Planalto. Essa réplica retrata os nomes, idade, também estados das pessoas, a origem das pessoas mortas pela Covid-19. Eu volto com vocês, Mariana e Nazi.
1: Obrigado, Graziele, pelas informações.
2: E o ministro da Saúde, Alexandre Padilha, reforçou hoje que nenhum dos casos de hantavírus registrados no Brasil esse ano foi transmitido de um ser humano para o outro.
1: Ele disse que o hantavírus já é conhecido e que os casos do Brasil estão dentro do padrão dos últimos anos. Não estão relacionados à cepa andina, que é passada entre humanos e foi encontrada em um cruzeiro.
7: Diferente da Covid-19, o vírus do hantavírus é um vírus conhecido por todos nós. Desde os anos 90 nós temos casos de hantavirose no continente americano. Começou os primeiros casos nos Estados Unidos, depois em vários países do continente. Aqui no Brasil nós temos uma série histórica que varia com dezenas de casos todos os anos, em torno de 30, 35, 40. Dos 7 casos que nós tivemos esse ano no Brasil, nenhum deles está relacionado com essa cepa andina, até porque ela nunca circulou no Brasil. Essa cepa andina é a única que tem registro até hoje de risco de transmissão interhumanos.
2: Segundo o Ministério da Saúde, o risco global de disseminação do hantavírus permanece baixo.
1: O surto em um navio de cruzeiro que desembarcou na Espanha e está sendo investigado, sem impacto direto para o Brasil até o momento.
2: A hantavirose é uma zoonose viral que pode comprometer pulmões e coração.
1: O vírus é transmitido principalmente pelo contato com urina, saliva e fezes de roedores silvestres infectados.
2: No ano, 3.800 unidades básicas de saúde devem receber sinal de internet e equipamento.
1: A conexão deve chegar também a municípios com menos de 30 mil habitantes.
2: Os editais para os serviços foram publicados pelos Ministérios das Comunicações e da Saúde.
0: O governo do Brasil lançou nesta segunda-feira dois editais que ampliam o acesso à internet em regiões vulneráveis e conectam unidades de saúde à rede digital. A iniciativa integra os Ministérios das Comunicações e da Saúde com recursos do Fundo de Universalização dos Serviços de Telecomunicações, o FUSH. Um dos editais prevê investimento de R$ 140 milhões para a conexão de 3.800 unidades básicas de saúde. Na prática, o projeto leva internet de qualidade para postos em comunidades rurais, indígenas, ribeirinhas e áreas afastadas dos grandes centros, destaca o ministro das Comunicações, Frederico de Siqueira Filho.
8: Hoje, o governo do Brasil avança na conectividade em áreas essenciais para a população. De um lado, a saúde pública, que necessita de informações rápidas, prontuários integrados e atendimento digital. De outro lado, a inclusão e uma condição fundamental para o acesso a direitos, serviços públicos, oportunidades e cidadania.
0: Com a conexão, os profissionais de saúde passam a usar prontuários eletrônicos, exames digitais, trocas de informações em tempo real e teleconsultas com especialistas. Segundo o ministro da Saúde, Alexandre Padilha, a medida reforça o programa Agora Tem Especialistas, que busca acelerar diagnósticos e diminuir a espera por exames no SUS.
9: Para nós é um avanço muito importante. Nós estamos distribuindo mais 10 mil kits de telesaúde para as unidades básicas de saúde comprados pelo Ministério da Saúde. Equipamentos que permitem você fazer uma avaliação no fundo de olho da retina, equipamentos que fazem uma avaliação do pulmão, eletrocardiogramas, né, ultrassom portátil.
0: O segundo edital foca na expansão da infraestrutura em municípios menores e áreas remotas, por meio do programa Acessa Crédito Telecom, com R$ 500 milhões em recursos. Para o secretário de Telecomunicações do Ministério das Comunicações, Hermano Barros Tércios, os editais devem beneficiar cerca de 2 milhões e meio de brasileiros e fazem parte do FUSH 2.0.
10: O público-alvo impacto desse segundo edital, que é o do acesso a crédito, são as cidades abaixo de 30 mil habitantes, as prestadoras com menos de 200 mil acessos, para subir ainda mais esse número de provedores que consigam acessar o recurso do FUSH, provedores pequenos e médios.
0: As empresas interessadas em participar dos editais têm até 22 de maio para apresentar propostas. Reportagem Pablo Mundim.
1: Há 52 anos, uma cooperação entre Brasil e Paraguai transformou uma disputa territorial em um projeto compartilhado de desenvolvimento. Era a criação de Itaipu Binacional.
2: Mais de meio século depois, a empresa olha para o futuro, incentivando pesquisas para novas fontes de geração de energia e atuando como motor de desenvolvimento socioambiental em mais de 400 municípios do país.
1: Em outra frente, Itaipu ainda segue com um papel estratégico no equilíbrio da oferta de energia e do preço pago pelos brasileiros na conta de luz.
2: Sobre tudo isso, a gente conversa hoje com o diretor da companhia, Enio Verri. Boa noite, diretor.
11: Boa noite, ouvintes.
2: Diretor, vamos começar falando daquilo que interessa mais diretamente ao consumidor, que é a tarifa. Brasil e Paraguai estão aí em pleno processo de negociação para redefinição do preço que a gente paga pela energia excedente dos paraguaios, pela parte deles na energia gerada de Itaipu, né? Quais são as expectativas em torno dessa negociação?
11: O presidente Lula nos cobrou, em 2023, quando assumimos, que baixássemos o máximo possível a tarifa. Iniciamos uma negociação com o Paraguai e nós conseguimos baixar em 2023 30% do valor que era pago. Além de baixar, nós congelamos a tarifa. Portanto, os anos de 23, 24, 25 e 26, a tarifa está congelada após essa redução. E estamos, nesse momento, numa negociação muito profunda com os nossos sócios paraguaios para baixar novamente. embora não dê para adiantar qual seria essa tarifa, o que nós podemos afirmar a toda a população brasileira é que a tarifa da energia produzida por Itaipu para 27 será ainda mais barata do que essa que está sendo cobrada hoje. Portanto, julgamos assim um momento histórico. Em 53 anos, conseguimos, depois de tanto tempo, baixar de tal maneira a tarifa e ainda garantir que continue baixando a partir de agora.
1: Pois é, diretor, existe esse papel importante de Itaipu, né? Uma empresa pública na estabilidade e previsibilidade do custo da energia no Brasil. O senhor pode explicar para a gente, para os nossos ouvintes, como é que ela faz essa contribuição?
11: Essa é a vantagem de ser uma empresa pública. Ela é 50% do Brasil, 50% do Paraguai, mas elas são absolutamente públicas. Ela não tem esse modelo das estatais brasileiras, porque Itaipu tem um tratado que a rege, mas ela consegue com isso atender os interesses dos dois países. E os dois países esperam exatamente isso. Primeiro, um preço justo, condições de garantir o investimento nas políticas socioambientais e, principalmente, previsibilidade. A população saber que pode contar com Itaipu, não só no preço, como na garantia. O termo que se usa muito é o termo de bateria. Eu acho que isso é importante dizer. Hoje, tem muita energia a partir do vento e a partir do sol, que é eólica e fotovoltaica. Essas energias são muito boas, são baratas, são limpas, mas elas são intermitentes. Se não tiver vento e não tiver sol, você não tem a energia. E aí, nesse momento, entra Itaipu, que ela tem uma energia firme e garante. Por exemplo, agora, estamos conversando com o Brasil todo já é à noite, e ele tem uma energia acesa na casa dele. Essa energia é Itaipu que garante. Então, nós garantimos a estabilidade no preço e na certeza que todas as pessoas têm na sua casa a energia.
2: Pois é, eu ia até falar dessas novas fontes, desse momento de transição energética que a gente vive, porque Itaipu marcou um momento quando foi criada, né? Marcou ali essa coisa da cooperação, dessa integração sul-americana, e agora a gente vive um outro momento, que é o momento da transição energética. E a empresa também incentiva, né, pesquisas na área de geração de energia, de novas energias, como o senhor mencionou aí, a solar e a eólica.
11: Temos muitas pesquisas. A verdade é que a crise climática, ela é um fato concreto. E essa crise climática, ela exige a transição energética. A Itaipu já é um modelo no mundo de transição energética. Ela produz uma energia limpa, de qualidade e barata. Agora, além disso, nós pesquisamos e produzimos, por exemplo, a energia fotovoltaica no fio d'água. Como nós temos um reservatório gigante, as placas solares ficam no fio d'água produzindo energia solar. Nós temos também experiência com hidrogênio verde, que é uma pesquisa já de 20 anos na Itaipu. Temos também o biogás, que também produz a partir de restos de alimentos energia. E temos agora também a essência, a matéria-prima para fazer o SAF, que é o combustível de aviação. Então a Itaipu ela garante a produção de energia firme, mas faz um grande investimento também em energias alternativas para garantir a transição energética que o mundo cobra e o Brasil já está fazendo.
1: Agora, diretor, Itaipu também contribui para o desenvolvimento social e econômico de mais de 400 municípios no país, né? Que tipos de projetos a empresa desenvolve nesses locais?
11: Nós atingimos hoje 434 municípios que compõem o nosso território. Esses municípios, eles emitem resíduos para o reservatório. Para conter a emissão de resíduos, nós investimos muito em políticas socioambientais, ou seja, geração de emprego, renda, com a construção de uma política ambiental. Nós estamos falando de estradas rurais sendo asfaltadas, de investimento em placas solares em prédios públicos. Estamos falando, investimos muito nisso, em associação de catadores e catadoras. Isso é um trabalho fantástico, porque os agentes ambientais são os catadores e catadoras no nosso país. E no nosso território, a Itaipu entra com caminhões, com elevadores, com tratores, fazendo não só que essas pessoas associadas, essas cooperativas, recolham o lixo das ruas, como melhorem em muito a sua renda. Além, lógico, da produção orgânica da agricultura familiar. Portanto, são investimentos que mudam a vida das pessoas, mas fazem uma política socioambiental.
2: Agora, diretor, para a gente concluir, que a gente só tem mais um minutinho, a gente mencionou aqui o passado, o presente, queria que o senhor falasse um pouco do que esperar de Itaipu para o futuro, para as próximas décadas.
11: Olha, o futuro é Itaipu produzir ainda mais energia hidrelétrica. Nós estamos agora com muitos estudos, com consultoria, para aumentar a produtividade. Nós temos 20 unidades geradoras, 18 sempre funcionando e duas ficam de backup, de reserva. A ideia é fazermos estudos para colocar mais duas unidades geradoras e aumentar a capacidade de cada uma delas, que já estão instaladas ali há mais de 40 anos. É oferecer mais energia limpa, barata, para a população brasileira e paraguaia, garantindo a transição que tanto o mundo precisa.
1: Bom, conversamos com o NVR, diretor-geral de Itaipu Binacional. Diretor, obrigado pela entrevista aqui à Voz do Brasil.
11: Um grande abraço.
2: Em uma semana, já foram renegociados R$1 bilhão em dívidas por meio do novo Desenrola Brasil.
1: O programa oferece condições facilitadas de pagamento para ajudar os brasileiros a quitarem seus compromissos financeiros e saírem do vermelho.
2: E essa semana, o programa começa a atender os estudantes que contrataram o FIES e estão com parcelas em atraso.
12: Para trazer alívio ao bolso dos brasileiros e diminuir os índices de inadimplência, foi lançado o novo Desenrola Brasil. São oferecidos descontos de até 90% sobre dívidas antigas, prazo de até 4 anos para pagar e juros reduzidos. Desde o lançamento, na semana passada, o programa acumula cerca de R$1 bilhão em dívidas renegociadas. E o volume de pedidos segue em expansão, segundo o ministro da Fazenda, Dario Durigan.
13: São 200 mil pedidos já em avaliação dos bancos, desses 200 mil, 100 mil praticamente fechados e em volume crescente. Cada dia a gente tem visto mais renegociações sendo feitas, o que é muito importante.
12: O foco do programa são consumidores que ganham até 5 salários mínimos, o equivalente a R$ 8.105. Aqueles que têm dívidas contratadas até 31 de janeiro de 2026, com atraso entre 90 dias e 2 anos, poderão renegociar diretamente com os bancos dívidas de cartão de crédito, cheque especial ou crédito pessoal sem garantia. O programa também oferece condições especiais para micro e pequenas empresas e produtores rurais quitarem seus débitos. E a renegociação para estudantes com empréstimos do FIES deve começar a valer essa semana, afirmou o ministro.
13: O FIES para os inadimplentes deve estar totalmente operativo. A medida provisória semana passada deu as condições, os bancos têm tirado dúvidas junto com o MEC e a Fazenda, essa semana vai estar operativo.
12: O novo Desenrola tem previsão de duração de 90 dias. De acordo com o ministro Dario Durigan, em breve o programa vai entrar em uma nova fase voltada para estimular os adimplentes. Reportagem Natália Cosli.
2: Você tem dificuldade de guardar dinheiro ou medo de perder o que investiu? Pois olha só, começa a valer hoje o Tesouro Reserva.
1: O novo título é focado em quem quer montar uma reserva de emergência com segurança, uma vez que não sofre com as oscilações do mercado e rende a taxa Selic.
2: O Tesouro Reserva tem rendimento a partir do primeiro dia útil após a aplicação e o valor mínimo para começar a investir é de R$ 1.
1: A novidade já está disponível para correntistas do Banco do Brasil.
14: O Tesouro Nacional, o AB3 e o Banco do Brasil lançaram oficialmente o Tesouro Reserva, novo título do Tesouro Direto voltado para quem deseja começar a investir e formar reserva de emergência. O produto começa a funcionar nesta segunda-feira 11, com operações disponíveis 24 horas por dia, nos 7 dias da semana. O novo

0: O reserva seguirá as mesmas regras tributárias dos demais títulos do Tesouro Direto. O imposto de renda vai ser cobrado apenas sobre os rendimentos no momento do resgate. Também poderá haver cobrança de IOF em retiradas realizadas em até 30 dias. Claudimário Carvalho, para a Voz do Brasil.
1: A partir de hoje, brasileiros que viajarem para a China por até 30 dias não vão precisar de visto.
2: E o mesmo acontece com os chineses que vêm visitar o Brasil. Também não vão precisar de visto por um período de até 30 dias.
1: Os dois países fizeram um acordo de isenção recíproca de visto que tem validade até o dia 31 de dezembro desse ano.
2: A medida vale para visitas de turismo, negócios, eventos, atividades artísticas, culturais e desportivas.
1: O Brasil apresentou o painel de monitoramento de agrotóxicos na vida aquática, ferramenta que integra dados coletados em diferentes bacias hidrográficas do país, identificando contaminação de águas por defensivos agrícolas.
2: De acordo com os dados, foram realizadas mais de 10 mil análises que apontaram riscos em 1,3% das amostras.
1: Segundo o ministro do Meio Ambiente e Mudança do Clima, João Paulo Capobianco, o Brasil, como grande produtor de alimentos, deve se alinhar com a sustentabilidade, protegendo o solo, as nascentes e as pessoas que utilizam esses produtos.
3: Sabemos que no século XXI, competitividade e sustentabilidade não podem mais caminhar separadas. Produzir alimentos exige também proteger a água, a biodiversidade, os territórios e a saúde humana. Esse é o desafio que está diante de nós.
2: A ministra do Desenvolvimento Agrário e Agricultura Familiar, Fernanda Machiavelli, afirmou que os dados permitem realizar um trabalho de conscientização com produtores para que usem produtos mais modernos e eficazes.
4: A gente não pode seguir botando em risco a vida e a saúde dos trabalhadores rurais, nem a vida das comunidades que estão em volta, usando substâncias lá da década de 70, que seguem aqui em uso, quando nós já temos alternativas muito mais seguras, com a mesma capacidade de garantir a nossa excelência na produção.
1: É, e deixar os espaços urbanos mais verdes e assim fortalecer o enfrentamento à mudança do clima.
2: E uma das medidas é incentivar os planos municipais de plantio de árvores nas cidades brasileiras.
5: O governo do Brasil anunciou o edital Arboriza Cidades, que destinará 19 milhões de reais para que os municípios elaborem ou revisem seus planos e realizem ações de arborização urbana. Outra iniciativa apresentada foi o GeoCal, ferramenta que mapeia as ilhas de calor nas cidades e permite identificar e planejar ações para ampliar e qualificar as áreas verdes. Lançado em 2024, o programa Cidades Verdes Resilientes demonstra avanços expressivos na promoção da qualidade ambiental e no fortalecimento da resiliência urbana frente à mudança do clima, alcançando cerca de 1.300 municípios brasileiros, o equivalente a 23% do total. A iniciativa segue as diretrizes previstas no Plano Nacional sobre Mudança do Clima, o Plano Clima. Para acessar o edital Arboriza Cidades, acesse gov.br/MMA. Thaisa Vitória para a Voz do Brasil.
1: A partir de agora, a atividade circense passa a ser reconhecida como uma manifestação da cultura e da arte popular em todo o território nacional.
2: Com a nova legislação, o circo passa a contar com um respaldo institucional reforçado como patrimônio cultural brasileiro.
1: E isso amplia as possibilidades de políticas públicas voltadas à valorização, preservação e fortalecimento do setor.
2: Dados da Funarte indicam que o Brasil possui cerca de 800 circos de lona em atividade, responsáveis pelo sustento direto de aproximadamente 20 mil profissionais.
1: E essas foram as notícias do governo do Brasil.
2: Uma realização da Secretaria de Comunicação Social da Presidência da República.
1: Com produção da empresa Brasil de Comunicação.
2: Fique agora com as notícias do Poder Judiciário e do Congresso Nacional. Uma boa noite.
1: Boa noite para você e até amanhã.
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7: Você vai ouvir agora notícias do Poder Judiciário. STF valida a lei da Paraíba que permite ao usuário usar cartão físico para identificação em planos de saúde.
8: TSE vai realizar a confirmação do teste público da urna de 13 a 15 de maio.
7: STJ publica no

0: novo edital de chamamento de juízes para auxílio temporário em sessões de direito público, privado e penal.
1: Boa noite, eu sou Carlos Eduardo Cunha.
0: E eu sou Walter Lima.
1: Supremo Tribunal Federal valida a lei do Estado da Paraíba que obriga planos de saúde a oferecer alternativa de identificação física aos usuários nos casos em que haja necessidade de aplicativo ou token.
0: A decisão foi tomada pelo plenário do STF em sessão virtual. Marcelo Della Libera.
2: A lei questionada garante aos beneficiários do plano de saúde a possibilidade de apresentar uma carteira física como forma válida de identificação diante de falhas técnicas ou impossibilidade de acesso à plataforma digital. Em sessão virtual, o plenário do Supremo Tribunal Federal acompanhou o relator da ação, ministro Nunes Marques, e concluiu que a norma estadual não altera o núcleo dos contratos de planos de saúde, mas atua de forma complementar na proteção do consumidor.
1: TSE vai realizar a confirmação do teste público da urna de 13 a 15 de maio.
0: Os participantes retornam ao tribunal para validar correções e aprimoramentos nos sistemas eleitorais. Fábio Ruas.
3: As investigadoras e os investigadores que participaram da 8ª edição do teste da urna no ano passado agora voltam ao TSE para verificar se as contribuições para o aprimoramento dos sistemas eleitorais foram implementadas. As sugestões de melhoria foram apresentadas pelos participantes do teste. A verificação vai ser de 13 a 15 de maio, sempre de 10 horas da manhã às 6 da tarde, na sede do TSE em Brasília.
1: O STJ publicou novo edital de chamamento público de juízes para preenchimento de 30 vagas para auxílio temporário.
0: Os colegiados são das primeira, segunda e terceira sessões, especializadas em direito público, privado e penal, respectivamente. Fátima Uchoa.
4: Estão previstas 10 vagas em cada sessão. O prazo de auxílio ao STJ é de 6 meses, com possibilidade de prorrogação. Os magistrados convocados atuarão de forma remota e sem prejuízo das atividades na jurisdição originária. Podem se candidatar juízes vitalícios de primeira instância, mesmo que atuem como substitutos no segundo grau ou nas turmas recursais do sistema dos juizados especiais. As informações completas sobre requisitos para participação estão no site do STJ. As inscrições estão abertas de hoje até 17 de maio.
1: A Justiça do Trabalho deu um passo histórico no aumento do acesso de trabalhadores amazônicos a direitos.
0: Em Manaus, tribunais trabalhistas assinaram acordos de cooperação voltados ao atendimento de populações de difícil acesso. William Nascimento.
5: A Justiça do Trabalho quer ampliar o atendimento a trabalhadores que vivem em regiões de difícil acesso na Amazônia. Durante encontro realizado em Manaus, representantes dos tribunais trabalhistas do Norte decidiram unir esforços para levar serviços da justiça a comunidades ribeirinhas, indígenas e a cidades afastadas. Os tribunais também assumiram o compromisso de irem até esses locais com mais frequência para aproximar ainda mais a justiça da população amazônica.
1: Volkswagen é condenada a pagar 15 milhões de reais por fraudes no controle de emissão de gases em veículos.
0: Sentença atende a pedidos do MPF. Vanessa Pereira.
6: Segundo as investigações, a montadora embutiu um software que burlava os testes de emissão de poluentes em mais de 17 mil unidades da picape Amarok, fabricadas entre 2011 e 2012. A prática viola não só as resoluções do Conselho Nacional do Meio Ambiente, como a própria Constituição Federal, e causa prejuízos ambientais até hoje, já que muitos dos veículos continuam em circulação. O Ministério Público Federal recorreu da decisão para que o valor da indenização seja de 30 milhões de reais, quantia que corresponde à gravidade dos atos da Volkswagen.
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1: Boa noite.
0: E até amanhã.
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9: Eu sou Paula Groba.
10: Eu sou Ricardo Nakaoka.
9: E estes são os destaques de hoje do Jornal do Senado, que começa agora.
10: O plenário vota a renovação automática da CNH nesta semana.
9: Governo veta projeto que equipara estágio à experiência profissional.
10: Comissão aprova punições a crimes cibernéticos.
9: Boa noite.
10: Boa noite.
9: Golpes virtuais, invasões de sistemas e roubo de dados têm feito cada vez mais vítimas no Brasil. Para tentar frear o avanço dos crimes cibernéticos, a Comissão de Ciência e Tecnologia aprovou um projeto que moderniza o Código Penal e endurece as punições para criminosos digitais.
10: A proposta detalha novas condutas criminosas e estabelece penas proporcionais à gravidade das invasões. As informações com o repórter Bruno Lourenço.
11: O projeto aprovado na Comissão de Ciência, Tecnologia, Inovação e Informática atualiza a legislação brasileira em um cenário de crescimento das ameaças digitais. Segundo o relator, senador astronauta Marcos Pontes, do PL de São Paulo, o Brasil só está atrás do México, na América Latina, em número de tentativas de ataques cibernéticos. A proposta cria tipos penais mais específicos e aumenta as punições aplicáveis. Marcos Pontes alertou também que o uso de ferramentas de inteligência artificial pode facilitar o desenvolvimento de mecanismos de invasão ainda mais sofisticados e acessíveis a um número maior de criminosos.
12: Diante desse contexto, é necessário dotar os órgãos públicos responsáveis pela fiscalização e investigação e pela persecução penal com os instrumentos jurídicos adequados para lidar com esse tipo de crime.
11: O texto seguiu para a Comissão de Constituição e Justiça.
9: E após denúncias de crise humanitária, avanço do garimpo ilegal e aumento da violência na terra indígena Yanomami, o Senado instalou uma subcomissão para acompanhar as políticas públicas direcionadas ao grupo indígena.
10: O colegiado vai fiscalizar ações do governo e discutir medidas para fortalecer a proteção aos Yanomamis. A reportagem é de Patrícia Oliveira.
13: A subcomissão permanente vai acompanhar, fiscalizar e aprimorar as políticas públicas voltadas aos povos Yanomami. A senadora Damaris Alves, do Republicanos do Distrito Federal, foi eleita presidente da subcomissão. Ela afirma que persistem problemas graves nas comunidades indígenas, como desnutrição infantil, dificuldades de acesso à saúde, além da atuação de redes criminosas ligadas ao garimpo ilegal, dificultando o trabalho de assistência. Segundo a senadora, a infraestrutura de saúde disponível é insuficiente para atender às necessidades das comunidades, especialmente em casos que exigem tratamento prolongado.
14: Informo que nós teremos diligência na área Yanomami e nós teremos, além de diligência de senadores, visita técnicas dos técnicos da comissão.
13: A subcomissão já tem um plano de trabalho pronto para acompanhar de forma permanente as ações governamentais e propor soluções legislativas e administrativas para a proteção desses povos indígenas.
9: Muitos jovens que deixam abrigos e famílias acolhedoras ao completar 18 anos precisam enfrentar sozinhos os desafios da vida adulta sem apoio financeiro, qualificação profissional ou oportunidades de trabalho.
10: Para mudar essa realidade, um projeto em análise no Congresso prevê ações de capacitação, acesso à educação e incentivo à inserção desses adolescentes no mercado de trabalho. Os detalhes na reportagem de Alexandre Campos.
15: Segundo o autor do projeto, o senador astronauta Marcos Pontes, do PL de São Paulo, além de as entidades de acolhimento serem obrigadas a acompanhar os jovens desligados, com foco em sua inclusão socioeconômica, a proposta também obriga as empresas a ofertarem vagas de aprendizes para adolescentes em situação de acolhimento institucional e aos que já tiverem sido desligados desse serviço após completarem 18 anos. Na opinião do senador, essas medidas criam condições para que esses jovens entrem no mercado de trabalho em pé de igualdade com as demais pessoas de sua faixa etária.
16: Imagina o que passa na cabeça de um jovem desse. Como é que eu vou me virar? O que eu vou fazer? Quando você tem a possibilidade de ofertar oportunidades para que eles possam estudar, para que eles possam fazer um curso técnico, aquela preocupação, tudo o que eu vou fazer, começa a ter um sentido, ela começa a ver um caminho para frente positivo.
15: Segundo dados do Sistema Nacional de Adoção e Acolhimento do Conselho Nacional de Justiça, o Brasil conta atualmente com mais de 35 mil crianças e adolescentes em serviços de acolhimento acolhimento institucional ou familiar.
9: E o governo vetou o projeto que permitia contar o estágio como experiência profissional e critério em concursos públicos.
10: O governo argumentou que a proposta descaracteriza o papel pedagógico do estágio e fere a autonomia de estados e municípios. Repórter Márcio Maturana.
17: Foi vetado o projeto aprovado pelo Congresso em que o estágio valeria como tempo de experiência profissional e como prova em concurso público. O Poder Executivo argumentou que isso ia tirar o caráter pedagógico e seria inconstitucional ao ferir a autonomia de estados e municípios. No Senado, o texto foi relatado pela senadora Damares Alves, dos Republicanos do Distrito Federal.
14: Estudos sobre juventude e mercado de trabalho indicam que esse grupo enfrenta um ciclo perverso, não consegue o primeiro emprego por falta de experiência e sem oportunidade de atuação formal. Permanece fora do mercado. Ao reconhecer o estágio como experiência profissional, o PL contribui para mitigar essa desigualdade.
17: Agora, o veto precisa ser analisado pelo Congresso Nacional.
9: A medida provisória que trata da renovação automática da CNH para motoristas sem multa está na pauta do plenário desta semana.
10: Também pode ser votada a criação da Política Nacional para Estudantes com Altas Habilidades ou Superdotação. Repórter Pedro Pincer.
18: O plenário deve analisar nesta terça-feira a medida provisória que prevê a renovação automática da Carteira Nacional de Habilitação para motoristas cadastrados no Registro Nacional Positivo de Condutores. O benefício vale para quem não cometeu infrações com pontuação nos últimos 12 meses. O texto ainda autoriza o condutor a escolher a emissão da carteira apenas em formato digital. Para o relator, senador Renan Filho, do MDB de Alagoas, o fim da exigência da CNH física pode reduzir os custos para o cidadão.
19: A manutenção da opção pelo documento físico assegura a liberdade de escolha. Queria dizer aos parlamentares, protagonismo ao cidadão. A medida barateia, simplifica e digitaliza, desburocratiza e dá protagonismo ao cidadão, sem prejuízo àqueles que preferem, obviamente, a versão impressa.
18: Já na quarta-feira, pode ser votado o projeto que estabelece a Política Nacional para Estudantes com Altas Habilidades ou Superdotação. Também estão na pauta da semana o projeto que dispensa novas provas para a fixação de indenização por dano moral contra condenado por crimes do Código Penal e o texto que define os deveres funcionais e responsabilidades dos membros dos Conselhos dos Direitos da Criança e do Adolescente Nacional, estaduais, distrital e municipais.
9: Há 30 anos, a urna eletrônica mudou a forma de votar no Brasil, acelerou a apuração dos resultados e se tornou referência mundial em tecnologia eleitoral.
10: Mas apesar do reconhecimento internacional, o sistema ainda enfrenta a desconfiança de parte da população brasileira. A reportagem é de Raíssa Abreu.
20: A urna eletrônica foi usada pela primeira vez nas eleições municipais de 1996. No ano 2000, 100% das eleições brasileiras foram informatizadas. O país é hoje uma referência mundial no assunto, como lembra o senador Randolph Rodrigues, do PT do Amapá.
21: A democracia brasileira é uma das democracias mais admiradas do planeta, exatamente pelas urnas eletrônicas.
20: Mas apesar do pioneirismo, a urna eletrônica está entre os assuntos que mais dividem opiniões no país. No Senado, está em análise na Comissão de Direitos Humanos um projeto para que o voto seja impresso. Para a senadora Damares Alves, do Republicanos do Distrito Federal, a insegurança tem a ver com a falta de letramento digital da população e com recentes escândalos de corrupção.
22: E esse ano, a dúvida vai ser maior por causa da fraude do INSS, que era tudo eletrônico. E eles disseram, ó, lá no eletrônico eles roubam nós. Então a gente vai ter questionamento, especialmente do povo que não entende de tecnologia.
20: No passado, quando os votos eram feitos em papel, eram comuns os casos de desaparecimento de cédulas e até de urnas. Como lembrou a professora aposentada da Universidade de Brasília, Jodete Amorim, que chegou a trabalhar como mesária e fiscal.
10: Com edição de Paula Groba e trabalhos técnicos de João Lira, o Jornal do Senado fica por aqui. Acompanhe agora as notícias da Câmara dos Deputados. Boa noite.
9: Boa noite e até amanhã.
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25: 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Solicito os senhores vereadores que registrem a presença no sistema.

Existindo quórum regimental, declaro abertos os trabalhos da presente sessão, solicitando aos vereadores e aos demais presentes que, em pé, observem um minuto de silêncio em respeito a Cristo que foi crucificado e ressuscitado. Sendo que, em seguida, o vereador Rogério Belli fará a leitura de um trecho de um livro sagrado, de acordo com a norma regimental vigente, permanecendo todos.

Evangelho de Nosso Senhor Jesus Cristo, segundo João. Naquele tempo, disse Jesus aos seus discípulos: quando vier o defensor que eu vos mandarei, da parte do Pai, o Espírito da verdade, que procede do Pai, ele dará testemunho de mim. E vós também dareis testemunho, porque estáis comigo desde o começo. Eu vos disse estas coisas para que vossa fé não seja abalada. Expulsar-vos-ão das sinagogas, e virá a hora em que aquele que vos matar julgará estar prestando culto a Deus. Agirão assim, porque não conheceram o Pai, nem a mim. Eu vos digo isto para que vos lembreis de que eu o disse, quando

0: Informo que está aberta a inscrição para uso da palavra nos requerimentos e no expediente. Discussão e votação da seguinte ata.
1: Ata da 6ª sessão ordinária, realizada em 8 de maio passado.
0: Em discussão.

0: Aprovada. Na sequência, passaremos ao expediente apresentado pelo senhor prefeito municipal.
1: Projeto de lei número 36 de 2026, que dispõe sobre a lei de diretrizes orçamentárias do município de Espírito Santo do Pinhal para o exercício financeiro de 2027 e da outras providências, LDO.
0: Consulte os senhores vereadores se consideram o presente projeto como matéria de deliberação. Aprovado. Assim, será encaminhada às comissões permanentes para análise e parecer. Essa presidência solicita ao senhor secretário que proceda à leitura dos decretos de número 6.165 e 6.166 de 2026 e das portarias número 121 a 123 de 2026, oriundas do Poder Executivo.
1: Número 165 de 2026, que dispõe sobre a abertura de um crédito adicional especial no valor de R$10.000. Decreta número 6.166 de 2026, que dispõe sobre a abertura de um crédito adicional suplementar no valor de R$385.000. Portaria número 121 de 2026, designando a servidora Vanessa Tuon Tomazetti, função de confiança de chefe do setor do PROCON, para substituir o senhor Antônio Celso Cardoso Filho, diretor de departamento jurídico, no período de assiduidade e férias concedida ao mesmo. Portaria número 122 de 2026, designando a servidora Jéssica Gabriela dos Santos, assistente do gabinete, para substituir a senhora Ana Maria Ferreira do Amaral, Amaral Salve, diretor de divisão 1, no período de férias e assiduidade concedidas à mesma. Portaria número 123 de 2026, designando o servidor Rafael Valentini, função de confiança de chefe do setor de análise de contas, para substituir o senhor Jefferson Roberto Barbosa, diretor de divisão 4, no período de férias e assiduidade concedidas ao mesmo.
0: Na sequência, passaremos ao expediente apresentado pelos vereadores. Prosseguindo, essa presidência convida para que adentre ao plenário as senhoras Maria José Monteiro Giordani e o senhor Clivert Guilherme para se manifestarem sobre o Centro de Formação de Aprendizes e Trabalhadores, Jovens Aprendizes, conforme solicitação da vereadora Maria Carolina Leme Marinelli Del

Antes de conceder a palavra aos ilustres convidados, essa presidência informa aos presentes que durante a sessão, de acordo com o regimento interno em seu artigo 30, inciso 8, a linha B, item 3, não poderá haver manifestação do plenário, razão pela qual peço a colaboração de todos. Prosseguindo, comunico aos convidados que o prazo total para essa fase dos trabalhos é de 1 hora, sendo 30 minutos para explanação e 30 minutos para os questionamentos, conforme artigo 206, inciso 10. Assim, essa presidência concede a palavra às senhoras Maria José Monteiro Giordani e Clivert Guilherme. Sejam bem-vindos.

Excelentíssimo senhor presidente, nobres vereadores, demais servidores desta casa e cidadãos presentes, boa noite. Meu nome é Cliver Guilherme, sou gerente de relações no CEFORTE e hoje estou aqui com o intuito de apresentar um pouco mais da nossa instituição que tem atuado no município de Espírito Santo do Pinhal.

O CEFORT iniciou suas atividades no ano de 2016 em Contagem, região metropolitana de Belo Horizonte, em Minas Gerais. O CEFORT foi fundado com o objetivo de atuar com o programa de aprendizagem, a legislação 10.097 do ano de 2000, que trata a respeito da inclusão de adolescentes entre 14 e 24 anos no mercado de trabalho. O público focal do nosso, da aprendizagem, são os adolescentes em situação de vulnerabilidade social, e a aprendizagem ela vem com o objetivo de garantir a inclusão desses adolescentes no mercado de trabalho formal. Nossa missão é contribuir para o desenvolvimento social por meio de iniciativas eficientes, inovadoras e sustentáveis, promovendo a inclusão social por meio de ações socioeducativas, mediação de acesso e integração ao mundo do trabalho. O CEFORT vem com essa visão de garantir que o adolescente ele consiga iniciar sua trajetória profissional sendo resguardado pela CLT. E nesses 10 anos, o CEFORT tem trabalhado e mantido seus valores, que são ética, excelência, foco em resultados, transparência e inovação. Atualmente, o CEFORT conta com 16 mil jovens impactados. Nós temos 2.036 jovens ativos na nossa base, 523 empresas parceiras e 18 unidades, considerando o Espírito Santo do Pinhal. Estas são as nossas unidades ativas atualmente. Dentre a atuação do CEFORT, nós proporcionamos aos aprendizes formação nos cursos de assistente administrativo, logística, comércio e produção. Hoje o CEFORT conta com uma estrutura toda organizada para garantir o atendimento do nosso público prioritário, que são os adolescentes, e também das nossas empresas parceiras. Então, dentro da nossa estrutura, nós temos os times que fazem todo o trabalho administrativo, e eu faço um destaque aqui aos setores de acompanhamento e assistência social, que garantem todo o suporte ao adolescente e à família nessa trajetória de formação. O que é a aprendizagem? Além de funcionar como um modelo de profissionalização que combina teoria e prática, o programa de aprendizagem também atua como importante ferramenta de inclusão social idealizado pelo governo federal. Ele visa qualificar e inserir jovens no mercado de trabalho, de acordo com a Lei 10.097 do ano de 2000. As empresas de médio e grande porte, a partir de 7 funcionários, elas são obrigadas por lei a cumprir uma cota de aprendizagem. Essa cota ela é calculada entre 15% e 5% do número de colaboradores que demandam formação profissional. Como eu disse, os aprendizes eles são entre 14 e 24 anos e para as pessoas com deficiência não existe um limite de idade. Vou dar uma pausa aqui no slide para contextualizar um pouco mais sobre a nossa atuação e como que o CEFORT veio para Espírito Santo do Pinhal. Como eu disse, o CEFORT nasceu em Contagem, na região metropolitana de Minas Gerais, e desde o início, o CEFORT contou no seu quadro com profissionais que vieram do ramo da aprendizagem. Então, nessas experiências anteriores, o nosso presidente, Felipe Vilela, e o seu sócio fundador, Rodrigo Santana, eles identificaram quais eram as maiores dificuldades vivenciadas tanto pelo nosso público atendido, adolescentes e jovens de até 24 anos, e as empresas parceiras, e tentaram unificar isso de uma forma com que fosse possível atender o jovem e garantir a satisfação do empregador, para que o ciclo da aprendizagem continue girando. E nós atendemos ali na região de Contagem a empresa Aptive. E a partir dessa parceria inicial com a Aptive, nós viemos expandir para Espírito Santo do Pinhal no ano de 2019. Então, desde então, temos mantido essa parceria, já inserimos mais de 400 jovens só em Espírito Santo do Pinhal. Anualmente, esses contratos são renovados. A Aptive ela tem uma contratação ali de cerca de 50 aprendizes por ano. E hoje nós contamos com outras parcerias também no município. E para garantir que o programa de aprendizagem ele aconteça e que a empresa tenha ali suas necessidades enquanto mão de obra supridas e que o adolescente também se desenvolva, nós temos um time de acompanhamento psicossocial. Esse time ele é, com,
ele é composto por profissionais da pedagogia, serviço social e da psicologia, que garantem um acompanhamento individual, um acompanhamento na empresa e um acompanhamento em grupo na sala de aula. A jornada do aprendiz no programa é de 23 meses e ele passa por uma capacitação teórica e prática. Então, ele vai ficar 4 dias por semana na empresa trabalhando e uma vez por semana ele vai realizar o curso com o CEFORTE. E nesse curso vão ser abordados temas sobre vida e carreira, as próprias rotinas administrativas e a sua formação como cidadão. Por isso é importante esses profissionais capacitados como pedagogos, assistentes sociais e psicólogos para garantir que o jovem ele se desenvolva. O programa de aprendizagem ele é todo regido por uma legislação, então ele conta com contrato, com registro na carteira de trabalho, com todos os encargos trabalhistas custeados, para que o jovem ele consiga completar essa jornada, né, seletista da melhor forma possível. Então, o processo ele conta com um convênio de parcerias, com um recrutamento e seleção que vai garantir que o jovem ele atenda aos pré-requisitos. Qual seria o pré-requisito para participar do programa de aprendizagem? Estar matriculado e frequente no ensino regular. Então, o jovem que, o adolescente que não está estudando, ele não pode ser um jovem aprendiz. Então, a aprendizagem ela vem também com esse combate à evasão escolar. Então, ele passa por esse processo de recrutamento, de confecção de contrato, processo admissional, onde ele vai realizar também os exames

de instituição. O CEFORT ele alcançou alguns prêmios e certificações como utilidade pública no município de Contagem. Nós participamos do programa Descubra, em parceria ao Ministério Público do Trabalho. Conseguimos também o Prêmio Educador do Ano através do FECTIPA, que é o Fórum de Combate ao Trabalho Infantil e Proteção ao Adolescente de Minas Gerais. Temos a certificação de Auditoria Independente Auditária, que fiscaliza todas as contas da instituição para garantir essa prestação de contas e essa transparência à sociedade. E temos também o SEBAS, que é o Certificado de Entidade Beneficente da Assistência Social. Essas são algumas das nossas parcerias interinstitucionais. Nós atuamos muito em conjunto com o Ministério do Trabalho e também com as câmaras municipais de Contagem e Ibirité. E uma frase final antes de iniciarmos as perguntas: conhecimento em movimento, futuro em construção. Eu fui fruto do programa de aprendizagem e posso garantir, mais do que ninguém, que essa frase ela faz muito sentido. A partir do momento que nós temos pessoas envolvidas com essa causa, o futuro ele é construído de uma forma excelente.

0: Prosseguindo, essa presidência concede a palavra à vereadora Maria Carolina Leme Marinelli Delbin, autora do convite, para que faça suas indagações, sendo que, na sequência, a palavra será concedida aos demais vereadores. Com a palavra, a excelentíssima senhora vereadora Carol Marinelli Delbin.
1: Então, uma boa noite a vocês, convidados hoje. Eu me interessei muito em trazer a presença, e principalmente para os nossos vereadores, e essa sessão ela é transmitida também para a nossa população, que quanto mais ao PAI estiver esse trabalho, que praticamente em Pinhal vocês estão há 7 anos, né? Iniciou 2019, pelo que eu fiz a conta, é uma empresa há 10 anos no mercado, né? E vocês estão aqui há 7 anos. Gostaria de saudar o João, a Maria José. Ele é uma pessoa assim, de muito apoio a essa causa, né, Maria José? E saudar as pessoas que estão presentes no plenário também, acompanhando essas considerações. A minha consideração, minha pergunta vai direto sobre a atuação de vocês em Pinhal, né? O número de jovens que vocês têm hoje no programa, como que está a inserção desses jovens que após os 23 meses... estão no mercado de trabalho. Eu particularmente conheço 2 que participaram e estão hoje trabalhando em funções já direcionadas. Não sei se mais vereadores conhecem jovens desse programa. Então, algumas coisas específicas, a parceria com a nossa prefeitura municipal, como é que acontece? Hoje vocês ocupam um prédio, né, ali próximo à Dinda, que até então a gente tinha muita expectativa que ele fosse utilizado para esses fins educacionais e de promoção, de aprendizagem mesmo. Então, como é que é hoje essa parceria aqui no nosso

parceria hoje do CEFORTE no município, ela diz muito, ela vem muito através das empresas parceiras, e que é um grande desafio, né? As empresas, em boa parte, o empregador ele não quer contratar o adolescente, principalmente o adolescente vulnerável, porque talvez esse adolescente ele não vai trazer um retorno imediato, né? Ele vai precisar de muita atenção. Então, o CEFORTE ele veio em 2019, através da demanda da Aptive, e foi notificada, né, pelo Ministério do Trabalho. Então, a partir dessa obrigação, o CEFORTE veio para o município. E esse trabalho de conscientização das demais empresas, ele é desafiador, né? Então, nós temos feito nesses anos, e hoje o CEFORTE ele conta com a base de aproximadamente 80 aprendizes, né, dentre as nossas empresas parceiras. Esse número ele varia mensalmente, porque nós sempre temos jovens entrando e jovens saindo. Apesar do contrato ter essa duração de 23 meses, o jovem ele pode se desligar do programa a qualquer momento. Ele também pode ser desligado por questões comportamentais, por questões de desempenho. Então, o nosso time de acompanhamento psicossocial ele presta esse apoio, tanto para garantir que o jovem ele se desenvolva, mas também, quando necessário, para desligar ele do programa e oportunizar um outro aprendiz, né? Hoje, com a Aptive, nós temos um número... Eu vou citar muito aqui a Aptive por ser a nossa maior parceira. O público-alvo ali da Aptive, eles são os jovens a partir de 15 anos. Então, esse jovem ele entra com 15 anos, ele finaliza com 17 e ele ainda não está na idade para ser efetivado, né? Mas nós temos muitos cases de sucesso que conseguem voltar depois para uma vaga efetiva ou ser recolocado em uma outra empresa

Eu entrei para trabalhar com a Ceforte e eu costumo falar de início que foi um presente trabalhar com eles. Eles têm a visão assim de amparar em todas as áreas. A gente tem lá na nossa unidade uma assistente social. Nós temos, eu estou como coordenadora e eu tenho uma pedagoga. E agora está chegando a nossa

0: Então, eu estou em contato com diretoras desses nossos alunos, e aí a gente vai estar sabendo se eles estão tendo muita falta. Aí a gente vai entra para que acorde, né? Vamos por assim, para que eles não percam esse trabalho, porque é um trabalho que visa o futuro, né? O desenvolvimento dele quanto cidadão. E a gente sabe que essa área está meio difícil, né, gente? E para os pais, acredito que seja assim, uma abertura bem grande, porque a CEFORTE ela protege o nosso adolescente, eu uso essa palavra, por conta dessa equipe que está sendo oferecida para a gente. E como ele falou, a gente está assim com 83 jovens, mas a tendência, pelo que a gente está percebendo, vai muito além disso. Sabe, a gente está tendo muitas inscrições, muita procura mesmo lá na nossa unidade. E a gente tem aí, é no Instagram, né, que a gente tem para que possam inscrever. E a gente está tendo muita procura, sim. E eu tenho, assim, muito carinho por essa minha nova entrada no mercado.
1: Palavra continua em aberto aos senhores vereadores.
2: Só para completar,
1: Pois não, vereador.
2: presidente, eu perguntei assim, como que está essa interação do nosso município? Porque justamente essa idade que vocês acolhem adolescentes de 14 a 24 anos, que já está na fase adulta, a gente tem muita necessidade de programas, né? Porque hoje a gente tem um problema de dependência química grande aqui em Espírito Santo do Pinhal. Ou seja, se não forem direcionados, eles vão pegar outro caminho. Então, assim, a vinda de vocês aqui é com o intuito de que o poder legislativo pode ainda fazer, porque é muita carência que realmente estão. Então, a minha ideia é assim, todos sabem todo esse valor do CEPOR, a gente precisa estar intermediando com promotoria, com o próprio município, do que vocês estão desenvolvendo, ou hoje essa interlocução está satisfatória?
3: Sempre existe espaço para melhorar essa interlocução. Voltando um pouco na pergunta anterior, o CEFORTE ele não recebe nenhum tipo de verba do governo, né? Então, o que nos mantém são nossas empresas parceiras. E a primeira parceria aqui no município foi justamente para a utilização do espaço físico, que inicialmente, talvez com os nossos recursos, a gente não conseguiria manter a estrutura que hoje o município oferta ali ao CEFORTE. Nós temos como um projeto, né, ainda em estruturação, tanto o programa de pré-aprendizagem quanto o programa de pós-aprendizagem. O que seria a pré-aprendizagem? É pegar aquele adolescente que ainda não está na faixa etária do programa e garantir um acompanhamento inicial para quando ele chegar na idade do programa, ele conseguir ser inserido com mais facilidade. E o pós-aprendizagem seria esse acompanhamento depois que o contrato de aprendizagem se encerra, até que esse jovem ele seja inserido de fato ali no mercado efetivo, né, digamos assim, com uma oportunidade onde o CEFORTE ele sai de cena e o jovem ele caminha por si só. Então, essa parceria com o município para facilitar, né, o início desses dois programas seria muito importante, tanto a pré-aprendizagem quanto pós-aprendizagem.
2: Meu muito obrigado, viu? Vou dar um espaço para os nossos colegas.
1: Palavra continua aberta aos senhores vereadores.
4: Solicito a palavra.
1: Com a palavra, excelentíssima vereadora.
4: Gostaria de parabenizar vocês, né? Estão à frente aí do CEFORTE, aqui em Espírito Santo do Pinhal, e um trabalho exemplar que vem desenvolvendo com a juventude da nossa cidade. Porque a gente acaba percebendo que, até pelas legislações vigentes, o trabalho, né, de adolescentes fica muito restrito. Então, esse trabalho ele vem mesmo pautar essas diretrizes para os jovens que estão ali. Agora eu gostaria de saber, Maria José, se esse programa ele funciona o dia todo, é meio período, como que vocês fazem esse funcionamento?
0: Funciona dessa maneira. 4 dias eles vão para a empresa, né? E um dia ele fica comigo, né? Com a parte pedagógica, com a parte da psicólogo, assistente social e tal. E nesse dia, a gente leva o teórico para ele. Essa parte do teórico, ele não pode ter falta, porque também vai ser junto com o tempo que ele está na empresa, para que ele possa futuramente ser efetivado na empresa. Então, ele tem 5 dias, e aí é dessa forma, é 3 dias na empresa, não, 4 dias na empresa e 1 dia comigo. Tá? Só que esse teórico também, Milena, ele traz temas transversais para dentro da sala. Tá? Então, a gente trabalha de toda maneira. Eu tenho a ajuda da assistência, que me traz algumas coisas, do caso da psicóloga também, a minha professora que fica em sala também. Então, a gente é uma equipe que a gente trabalha tudo isso em torno dele de novo, outra vez, além da empresa, que traz também algumas informações. Então, esse adolescente, ele está em progresso, a gente está percebendo a ida. E aí, quando você fala da vulnerabilidade do nosso adolescente, a gente tem já recebido alguns pais, mais mães, né, que vão lá com a gente com a preocupação do que está acontecendo, né? Então, a ser forte para nós aqui quanto Pinhal, nossa, é muito, muito bom, sabe? Mas eu acredito ainda que a gente vai fazer muito mais, sabe? Porque eles estão trazendo essa força para a gente, quanto Pinhal, tá?
1: Palavra continua aberta aos senhores vereadores.
5: Peço a palavra, senhor presidente.
1: Com a palavra, excelentíssima senhora vereadora Dessa Pereira.
5: Primeiramente, quero parabenizar vocês pelo trabalho de excelência. Eu queria saber... Essas informações vêm das diretoras das escolas, a participação das mães, né, são muito importantes, né, então quer dizer que elas têm uma participação em querer saber como está o progresso do adolescente, né, e é através da... como que eles ficam sabendo do projeto seus? Através da rede social, é informativo nas escolas, porque, como a Carol disse, né, a nossa população nos ouve também, então é importante colocar isso para a gente poder também tá explicando para o pessoal aí. Meu muito obrigado.
3: A divulgação, ela acontece tanto através das nossas redes sociais quanto através dessas parcerias, né? O nosso time de recrutamento e seleção, empregabilidade, sempre que existe uma oportunidade em aberta, faz esses contatos com CRAS, com CREAS, com a Secretaria de Educação para fazer essas divulgações. Programa de aprendizagem, né, o curso, ele tem uma carga horária, tanto o curso quanto a prática na empresa, de 4 horas diárias. Então, o jovem, ele precisa estudar no contraturno. Se nós temos uma oportunidade para a tarde, nós vamos buscar aqueles alunos que estudam de manhã. Se nós temos oportunidade para amanhã, nós vamos buscar aqueles jovens que estudam à tarde. Agora, quando nós tratamos do acompanhamento psicossocial, né, às vezes nós recebemos ali uma demanda de um adolescente que não tem uma estrutura familiar, é um adolescente menor de idade, precisa ser acompanhado, talvez não tenha nem recurso para custear uma terapia. Então, o nosso serviço social vai fazer esses encaminhamentos.
1: A palavra continue aberta aos senhores vereadores. Com a palavra, a vereadora Maria de Lourdes Santiago.
6: Boa noite a todos. Boa noite às minhas amigas que estão aí na tribuna, todo mundo aí, na plateia, né? Falei errado. Eu não quero fazer pergunta, eu quero só dar os parabéns, porque eu já sei como funciona esse curso, porque a minha sobrinha está trabalhando hoje, é porque ela frequentou esse curso aí, ela entrou na PTIV lá, através do curso, trabalhou 1 ano lá, e agora ela trabalha na escola, e ela aprendeu no Jovem Aprendiz. E ela está trabalhando, está muito, muito contente, então eu só tenho que agradecer vocês, né, porque... Eu já tenho na família que acompanhou isso daí que já passou pelo curso de vocês. Então, meu muito obrigado aí e sucesso para vocês, muito, muito aí na nossa cidade e para todos os lugares que vocês forem.
1: A palavra continua aberta aos senhores vereadores. Com a palavra, excelentíssimo senhor vereador Roberto Mendes Porto Filho.
7: Uma boa noite a todos. Gostaria de agradecer a presença de ambos aqui. Parabéns pelo trabalho. Eu confesso que eu não conhecia o trabalho do CEFORTE. Eu entendo que sou um defensor da capacitação de mão de obra, ainda mais em situação de vulnerabilidade. Quer dizer, você dá um rumo, dá um norte para um jovem, para um adolescente, isso é um ganho para a vida toda, né? Não é só para aquele momento. Eu entendo também que o CEFORTE como funciona mais ou menos, pegando a parte da vulnerabilidade, mas é como o Sistema S, Senar, Senai, porque a gente tem esses programas, Jovem Aprendiz ou Pequenos Aprendizes, alguma coisa também no Senai, né? Temos uma unidade aqui também. E o CEFORTE vem como um complemento, mas com foco especificamente no processo de vulnerabilidade social. Seria essa a diferença? Muito obrigado mais uma vez, obrigado pela oportunidade de estar aqui na presença de vocês, aqui aprendendo um pouco mais sobre essa empresa, sobre o CEFORTE. Obrigado.
3: Agradecemos pela pergunta. O CEFORTE, ele, as instituições, né, as entidades formadoras, elas vêm justamente para abarcar aquilo que o Sistema S não consegue. Então, nós fazemos o mesmo trabalho que o Sistema S, mas de uma forma, como o Sistema S ele recebe a verba governamental, a gente acaba tendo que cobrar isso das empresas parceiras. É a grande diferença.
1: A palavra continua aberta aos senhores vereadores. Bom, gostaria mais uma vez de agradecer a Maria José, também ao Clivert, pela disponibilidade de vir mostrar um pouquinho do trabalho do CEFORTE. Gostaria, como presidente, também de agradecer esse trabalho de vocês, em nome do Espírito Santo Pinhal. Muito obrigado por estar aqui no Legislativo hoje, trazendo essas informações que são de extrema relevância, né? Inclusive na divulgação, para que mais jovens possam aí estar participando e estar podendo se inserir no mercado de trabalho. Muito obrigado, viu, Maria José? Você aqui do Espírito Santo do Pinhal, um prazer recebê-la, uma grande amiga. Muito obrigado pela presença, parabéns, vereadora Carol, pelo convite. E que a nossa Casa Legislativa esteja contribuindo aí para poder difundir o programa.

0: Na sequência, passaremos ao expediente apresentado pelos senhores vereadores. Passaremos aos requerimentos apresentados.
1: Requerimento número 102 de 2026, de autoria da vereadora Maria Carolina Leme Mariné Delbim, manifestando votos, congratulações e aplausos ao CONSEG, Conselho Comunitário de Segurança, pela celebração de seus 41 anos de atuação em prol da segurança, cidadania e bem-estar da população. Requeiro ainda que sejam estendidos os cumprimentos e gratulações pelas importantes ações desenvolvidas nesse mês de maio, especialmente relacionado ao Maio de Segurança e Cidadania, ao Maio Amarelo e ao Maio Laranja.
0: Mais uma vez, eu gostaria de solicitar e dizer que a inscrição está aberta para discutir o requerimento e também para o expediente. Em discussão.
2: Peço a palavra, senhor presidente.
0: Com a palavra.
2: Eu fiz esse requerimento, é um destaque, nossa, condução do CONSEG, é o presidente Edson Feliciano, né? 41 anos de existência desse Conselho de Segurança, de grande valia para o município. E realmente dando destaque à semana que nós estamos, nessa semana agora, de 11 a 17 de maio, com várias atividades para confirmar essa Semana da Segurança e Cidadania. São palestras e atividades que ocorrerão nas escolas, o combate ao uso de drogas, palestras sobre cidadania, combate ao bullying, crimes digitais, combate à exploração sexual de menores, conscientização de trânsito, feitas pelo nosso cabo Diniz, da Polícia Militar, e pelo nosso guarda, da nossa guarda municipal, Luiz Campos. E eles destacam que a segurança se faz com todos e cidadania se constrói todos os dias. Então, parabéns ao Conselho, vida longa, de muitas atuações necessárias a Espírito Santo do Pinhal.
0: A palavra continua aberta aos senhores vereadores.

0: ele porque pedi pra Carol do CRAS, da promoção social, para que fizesse um acompanhamento com eles lá. Tem muito lixo na porta, em cima do carro, é bem ali ao lado da escola Irene, e tá uma coisa muito preocupante. Então eu peço que a promoção social, o CRAS, entre em contato lá para que possa estar acompanhando, porque é um acumulador ali e muito preocupante a situação que está ali. Obrigada.
1: Continue em discussão. Com a palavra, excelentíssimo senhor vereador.
2: Vereadora Andressa, ótimo o seu requerimento. Inclusive, eu cheguei a conversar pessoalmente com a Andréa Esquilace a respeito do meio ambiente, né? Para que ela fizesse uma avaliação, fosse lá conversar alguma coisa para dar um destino para isso. Tem a nossa cooperativa de reciclável aí, então poderia até colaborar com isso. Eu não sei se essa ação aconteceu, mas é sem dúvida que é um local que precisa ser olhado, precisa ser avaliado para que as coisas ocorram com uma maior organização, vamos dizer assim. Muito obrigado, senhor presidente.
1: Continue em discussão.
0: Peço a palavra.
1: Uma palavra.
0: Parabéns, Beto. Exatamente, né? Para que possa estar ajudando tanto ele nessa situação e que o CRAS, né, verifique lá e dê uma direção àquele senhor que mora ali. Está precisando de ajuda. Obrigado, Beto.
1: Continue em

0: Aprovado. O requerimento foi aprovado com 8 votos favoráveis.
1: Requerimento número 104, de autoria do vereador Ricardo Brigagão Silveira, manifestando votos de congratulações e aplausos à senhora Edmara Maria Santos pela relevante atuação empreendedora que contribui para o desenvolvimento econômico e fortalecimento do comércio no município de Espírito Santo Pinhal.
0: Em discussão?
1: Peço a palavra, presidente.
0: Com a palavra, excelentíssimo senhor vereador Leandro Pereira.
1: Quero aproveitar a oportunidade de te dar parabéns, né, por estar fazendo esse voto de congratulações para essa pessoa, né, a Mara Santos, eu chamo, é assim como eu chamo, e agradecer ela também pelo convite. Eu tive o prazer de estar presente, eu também vi o vereador Rogério Belli, e é muito gratificante, né, e ver uma pessoa que vem persistindo, vem tentando aí de uma forma com o desenvolvimento no nosso município, e é disso que a gente precisa, né, de pessoas para tentar com o desenvolvimento, né, do nosso município e incentivos, né. Eu tive o prazer de estar lá e quero parabenizar ela, né, pela coragem, e também dizer que é muito bom essa loja, né, que ela se localizou ali, e pretendo voltar mais vezes, e eu gostaria mais uma vez de parabenizar ela e também parabenizar você aí pelo reconhecimento. É muito bom isso, e a gente precisa mais ainda incentivar e apoiar essas pessoas que queiram investir no nosso município. Obrigado, presidente.
0: Continue em discussão. Parabenizar aqui, na noite de hoje, dois novos empreendimentos, né, que não são novos, na verdade, estão passando aí por uma evolução, que é a Sante, a Nova Sante, e também a Bruce Burger, que também era um trailer de lanches e hoje tem o seu local próprio. Então, parabenizar aqui a Mara, parabenizar o Felipe. São dois empreendedores, dois jovens que acreditaram, investiram em Espírito Santo do Pinhal e hoje estão na evolução em seu comércio, podendo empregar novas pessoas, outros jovens também nessas lojas, então dando oportunidade. Então, um passo a mais aqui dentro de Espírito Santo do Pinhal. Nós sabemos a luta que é para desenvolver o comércio, para desenvolver um empreendimento aqui em nossa cidade, e eles vêm se destacando. Então, gostaria aqui de parabenizá-los, principalmente nesse momento, a Mara, que é uma empreendedora. Eu estive na inauguração da sua primeira loja ali na Arthur Vergueiro,

Me recordo muito bem da emoção dela de estar abrindo o seu primeiro empreendimento e agora podendo trazer um pouco mais aqui para o centro da cidade, né? Está evoluindo, está empregando. Então, parabéns, Mara, parabéns a toda a família e que seja mais um passo de muito sucesso na sua vida. Palavra continue aberta, senhores vereadores.

0: Aprovado. O requerimento número 104 de 2026 foi aprovado com 8 votos favoráveis.
1: Requerimento número 105, de autoria do vereador Rogério Belli, solicitando informações sobre a possibilidade de realização de estudos para a instalação de uma faixa de pedestre na Avenida Romualdo Souza Brito, no trecho que liga o Lago Municipal.
0: Em discussão.
2: Com a palavra, senhor presidente.
0: Com a palavra, excelentíssimo senhor vereador Rogério Belli.
2: Senhor presidente, esse pedido eu fiz por conta do grande fluxo de pessoas que cruzam aquela pista da Maria Joaquina, né, do lago. Pessoas que vêm do Monte Alegre, sentido Juca Loureiro, e quem vem da cidade para fazer sua caminhada, principalmente pessoas com mais idade, que vai aproveitar ali o Lago Municipal. Então, ali é um ponto delicado, né, que pode causar aí um acidente, porque é grande fluxo ali de veículos e ali pessoas em alta velocidade. Tem aquele trevinho que entra para Romualdo e ninguém respeita a velocidade ali. Então, tem outro requerimento também que eu fiz de forma de colocar uma valeta para escoar água, que também já seria no mesmo trecho ali, até serve para reduzir um pouco a velocidade. Então, o intuito deste requerimento é mais segurança para os pedestres que ali utilizam o Lago Municipal. É isso, senhor presidente. Muito obrigado.
0: A palavra continua em aberto aos senhores vereadores.
1: Essa palavra, presidente.
0: Com a palavra, excelentíssimo senhor vereador Leandro Pereira.
1: Mais um requerimento que eu quero parabenizar, mas também quero dizer que, se eu não esteja enganado, vereador, o Beto também fez um pedido desde o ano passado também, para que essa região fosse reforçada e também feita a sinalização, inclusive destinou emenda impositiva para que seja feito o mais rápido possível lá naquela região, porque realmente é um lugar que é muito movimentado e precisa, sim, de uma atenção urgente e que seja feita a sinalização o mais rápido possível naquela região ali, que é importante. Então, parabenizar o vereador, né, por mais uma vez estar fazendo um pedido e também relembrando também que o Beto também fez. Eu também recebi essa demanda, mas como o vereador também tinha feito na época, e eu reforcei para a pessoa que me pediu que o Beto também tinha feito esse pedido. Então, quando tem muitas pessoas assim procurando, é sinal que realmente precisa urgentemente ter uma atenção naquele local. Obrigado, presidente.
0: A palavra continua aberta aos senhores vereadores.
2: Com a palavra, senhor presidente.
0: Com a palavra, excelentíssimo senhor vereador Rogério Belli.
2: Na verdade, Leandro, eu cobro essa rua aqui, é a rua Benedito Gomes dos Santos, que é a paralela à Maria Joaquina. Além do problema da água, nós temos um problema da alta velocidade ali. Eu já estou cobrando isso aqui faz mais de 4 anos, desde a geração da Cristina, da gestão da Cristina. Então, pode ver que tem requerimentos meus lá dessa época já. É um problema delicado que nós temos ali e tem que resolver de uma vez por todas. Por isso que eu fiz em formas de requerimento e dois, né, separados, para a gente ter duas respostas definitivas e claras. Tá joia? Muito obrigado.
0: Continua em discussão.
3: Com a palavra, senhor presidente.
0: Com a palavra, excelentíssimo senhor vereador.
3: Rogério. Obrigado pela lembrança.
0: Roberto Porto. Filho.
3: Obrigado pela lembrança, vereador Leandro. Rogério, parabéns pelo requerimento e eu espero que ganhe força e tenha força para que seja resolvido o problema de fato, independente de quem pediu, de quando pediu, de como pediu. Aquela região é uma região que a gente pede reestruturação e avaliação há muito tempo, desde que eu comecei, como você está aqui já no seu segundo mandato. Eu cheguei a levar o diretor de trânsito lá, André, me fugiu, o André, que é coordenador do trânsito de Pinhal, cheguei a levar, tiramos foto, mostrei para ele, olha aqui, precisa pôr um redutor aqui, precisa pôr isso aqui, precisa pôr a valeta, porque o problema é a água, mas o problema é a velocidade. O Betão, funileiro, que fica para morrer ali, né, de ver os carros passando ali na velocidade que eles passam. A gente, eu cheguei a destinar realmente uma emenda esse ano e eu espero que esse local realmente seja reestruturado. E, na verdade, é a entrada da cidade, né? É a entrada, é o acesso de entrada da cidade. Então, eu pedi para pôr sonorizadores nesse local, aquele que faz aquele, né, não precisa ser um mais sonorizador, com a lombofaixa. Então, Espero que dê certo, espero que seu requerimento tenha o sucesso devido. Muito obrigado, parabéns, vereador.
0: Palavra continue aberta.
4: Peço a palavra, senhor presidente.
0: A palavra, excelentíssima senhora vereadora Dessa Pereira.
4: Parabenizar meu colega Rogério Belli, realmente, Beto, Leandro e Rogério Belli. Além de todos esses problemas mencionados, não tem na saída, não tem uma calçada. Então, todo pedestre que vai para atravessar ali tem que se jogar naquele pedacinho que é um gramado perigosíssimo. Inclusive, a Sabesp agora colocou uma tampa no bueiro e tem 5 cones. E aí a rua já é 2 vias, vem carro, volta carro, ó, velocidade absurda. Contando também que tem muitos pedestres que vão para ir fazer os seus exercícios no Lago Municipal, como pessoas que vão com seus pets passear no Lago Municipal. Estão de parabéns.

0: Aprovado. O requerimento número 105/2026 foi aprovado com 8 votos favoráveis.
1: Requerimento número 106, de autoria da vereadora Milena de Souza Lima Paulista, solicitando que sejam realizados serviços de limpeza e recapeamento em toda a extensão da estrada que liga o município de Espírito Santo do Pinhal ao município de Albertina, bem como a limpeza completa dos acostamentos e a realização de roçagem em toda a sua extensão.
0: Em discussão.
2: Solicito a palavra.
0: Com a palavra.
2: Gostaria aqui de dizer que tive várias reclamações de munícipes, tanto que moram em Espírito Santo do Pinhal, que transitam todos os dias, mas também por aqueles que moram em Albertina. Então, tem trechos perigosíssimos que precisam ser urgentemente recapeados, porque aquela pista, aquela via que a gente conhece, sabe que tem muitas curvas e as pessoas precisam muitas vezes desviar de alguns buracos que tem na pista, passando para o outro lado da vicinal e acabam tendo assim grandes dificuldades e com muito perigo de acontecer um acidente iminente naquela região. E além de tudo também, né, fazer a roçagem, a limpeza naquela região, porque o trânsito ali é de grande intensidade, principalmente caminhões pesados que passam por ali, que nós já discutimos várias vezes aqui dentro dessa casa, que adentram a nossa cidade e que fica mais perigoso ainda a circulação de veículos leves e pesados nessa vicinal. Então, gostaria de pedir para o Poder Público tomar providências imediatas em relação a esse trecho.

0: Aprovado. O requerimento número 106 de 2026 foi aprovado com 8 votos favoráveis.
1: Requerimento número 107, de autoria do vereador Rogério Pelli, solicitando informações sobre a possibilidade de instalação de uma valeta para escoamento de água na rua Benedito Gomes dos Santos, próximo ao número 579, em trecho paralelo ao Morro do Lago, da Avenida Maria Joaquina.

0: Aprovado. O requerimento foi aprovado com 8 votos favoráveis.
1: Requerimento número 108, de autoria do vereador Rogério Belli, solicitando informações acerca de responsabilidade pela manutenção dos pontos de ônibus do município.
0: Em discussão.
2: Com a palavra, senhor presidente.
0: Com a palavra, excelentíssimo senhor vereador Rogério Belli.
2: Este requerimento eu coloquei hoje para a gente, de uma vez por todas, também é uma demanda, né, trazida aqui por vários colegas e por várias situações aqui já, de quem que são as responsabilidades reais dos pontos de ônibus do município. Se a empresa hoje que explora a cidade tem alguma coisa a ver com os pontos, né? Na avenida nós foram colocados na gestão da Cristina alguns pontos novos de ferro, ninguém sabe quem foi que pagou, se foi o município, se foi a empresa. Então, com esse requerimento aqui, eu quero explicar e quero ter as respostas para poder explicar para as pessoas quem são os responsáveis, porque as reclamações são tantas e nós precisamos começar e fazer um padrão também de ponto de ônibus, né, Carol? Começar a fazer a guarnição das pessoas, proteger do sol, da chuva, do vento, das intempéries, do frio, principalmente lá no bairro Paulo Klinger Costa, que está sem o ponto ainda de ônibus lá. Então, acredito agora com a construção lá, né, do anúncio do trevo novo, o asfaltamento da entrada, quem sabe seja realizado também o ponto de ônibus lá, que as pessoas tanto esperam e clamam lá por essa construção, por essa obra lá. Então, com essa resposta aqui, eu fiz bem detalhada, bem longo, e espero ter as respostas devidas aqui para trazer para a população. Muito obrigado, senhor presidente.
0: Continua em discussão.
3: Peço a palavra, senhor presidente.
0: Com a palavra, excelentíssima senhora vereadora Carol Marinelli Delbin.
3: Quero parabenizar o vereador Rogério por esse requerimento e realmente reforçar que alguns pontos de ônibus eles estão precisando uma manutenção mesmo. Aquele próximo à rodoviária é um ponto de ônibus que a gente passa, vê o estado que está, são vários outros. E principalmente a construção, a gente já solicitou também de um ponto de ônibus ali no postão, que as pessoas terminam o atendimento e ficam no local sem proteção, no sol, acabando o atendimento médico. Então, esse requerimento ele vem bem para resolver várias questões e posicionamento que possam ser feitas melhorias. Parabéns, vereador.
0: Continue em discussão.
4: Peço a palavra, senhor presidente.
0: Com a palavra, excelentíssimo senhor vereador Roberto Porto.
4: Perfeito, vereador Rogério, é isso mesmo, né? E a palavra que você disse aí é padronização, né? Porque, bom, não precisamos ir longe, é só ver os pontos que estão aqui na frente do Barroca, aqui nessa praça maravilhosa, em frente ao Palácio do Café, aquele troço eu torço para dar uma ventania mais forte, para que ele caia, porque daí alguém vem e constrói algo realmente de acordo, porque ter aquilo ou não ter nada é a mesma coisa. Espero realmente que venha uma resposta contento para esse seu requerimento. Rogério, obrigado.
0: Continua em discussão.
1: Sua palavra, presidente.
0: Com a palavra, excelentíssimo senhor vereador Leandro Pereira.
1: Mais uma vez, parabenizar o vereador, né, por mais uma vez uma cobrança do nosso município, né? E eu acredito também que é uma responsabilidade da empresa, mas a empresa também já está com dificuldade com os carros, né? Os carros, a gente tem recebido tantas reclamações, né, da questão das condições que andam com a população, né, que usa o transporte, às vezes reclamando da velocidade, do atraso, e agora também se tiver essa responsabilidade realmente da empresa arcar com os pontos, eu acredito que a gente vai ficar mais alguns anos falando aqui e nada vai ser feito, né? Infelizmente. E só aproveitando a fala do vereador, né? Quando foi feito aquele da avenida, se eu não tiver enganado, acho que a gente aprovou nessa casa aqui também, foi feito pelo turismo, se eu não me engano, uma verba que foi para o município. Depois de instalado, eu acredito que poderia ter sido muito mais melhor o ponto, né? Aproveitado mais a verba. Espero que realmente venha com um padrão e não feito da forma que foi feito. Tá aí, a gente pode usar o padrão, o ponto que é feito, o ponto de escolar lá, que foi feito ali próximo ao hospital, deveria ser daquela forma, que dá muita mais segurança e protege bastante as pessoas que usam. Às vezes, a gente pode estar aqui e falar, ah, mas precisa tanto? Precisa, para quem usa, precisa. Para quem não usa, eu acho que tenho certeza que não faz questão, mas tem muitas pessoas que usam, então vale assim, a pena a gente continuar cobrando e, de repente, pensar de conseguir uma verba para que possa fazer e melhorar ainda mais para as pessoas que usam. Obrigado, presidente.
0: Continue em discussão.
5: Solicito a palavra.
0: Com a palavra, vereadora Milena de Souza Lima Paulista.
5: Vereador Rogério, parabéns pelo requerimento. E dizer também que no dia 9 de março desse ano, fiz um requerimento específico em relação ao transporte público. Obtive informações. A semana que vem, vou estar falando à população em relação, principalmente em relação ao atraso das linhas, dos ônibus que passam nas linhas. Estou com o relatório aqui comigo. Vou estar analisando melhor para trazer de forma mais concreta para a nossa população. Inclusive, na sexta-feira, assim que terminou a nossa sessão, eu, o vereador Rogério e o vereador Leandro, que tivemos reunião da nossa comissão, após a reunião nós estávamos saindo, nós vimos um transporte público passar. E nós temos já muitas reclamações desse transporte. Então, até nós dissemos que seria importante também trazer os responsáveis direto pela essa empresa que presta serviço em Espírito Santo do Pinhal. Porque as reclamações são recorrentes. Praticamente todos os dias tem alguém reclamando do transporte. Então, nós queremos de fato que a empresa, ela já é consolidada aqui em Pinhal há muitos anos, mas que a cada ano ela venha melhorando, prestando um melhor serviço para a população. Né? A gente, até eu perguntei qual é o valor da passagem, hoje está em cerca aqui de R$ 2,50. Mas, enfim, né, gente, a gente precisa de melhorias. Então, que nós possamos ter respostas condizentes e, se necessário for, a gente pode estar marcando uma reunião, sim, principalmente com aquelas pessoas que estão à frente da empresa, para que melhore sempre o serviço em nossa cidade. Muito obrigada.
0: A palavra continua aberta aos senhores vereadores.
6: Peço a palavra,
0: senhor
6: presidente.
0: Com a palavra, excelentíssima senhora Dessa Pereira.
6: Perfeita a sua colocação, vereadora Milena. Inclusive, quando você fez o requerimento, foi também na semana que eu tinha recebido inúmeras reclamações do atraso de motoristas meio destrambelhado, correndo, sabe? Porque eles são um ônibus, né? E não respeitam muitas vezes faixa de pedestre. Eles param no ponto de ônibus, saem sem, às vezes sem dar seta, enfim. Inclusive, como você mesma disse, a vereadora também, Carol, a gente tem que cobrar melhorias todo santo dia. Nós usamos, mas a nossa população usa. Então, eles têm, sim, que respeitar a nossa população. Parabenizo mais uma vez, vereador Rogério Belli, Milena, Carol, Leandro, e meu muito obrigado.
0: A palavra continua aberta aos senhores vereadores.
2: Com a palavra, senhor presidente.
0: Com a palavra, excelentíssimo senhor vereador Rogério Belli.
2: O Leandro tocou num ponto aqui delicado e que é verdade. Nós sabemos hoje que o país está quebrado, que as empresas de transporte estão quebradas. Estamos vendo aí hoje, né, na grande mídia anunciando que muitos voos estão sendo cancelados, muitas empresas de transporte circular estão quebrando, estão parando os ônibus na garagem. E a gente sente essa dificuldade também da empresa que nos serve, né, aqui em Pinhal. Só que nós precisamos saber a verdade. Nós temos que saber se tem um contrato vigente, como é feito esse contrato, se há contrapartida ou se não há contrapartida por parte da aviação Tuga. Então, nós sabemos que o momento econômico do país é delicado, mas nós temos que entender e também ter um interesse em fazer a nossa cidade cada vez melhor. Então, nós temos que trazer as informações transparência total e mostrar para a população aqui o que acontece no dia a dia do município.
0: Continue a discussão.

0: Aprovado. Requerimento número 108/2026 foi aprovado com 8 votos favoráveis.
1: Requerimento número 109, de autoria do vereador Ricardo Brigagão Silveira, manifestando votos, congratulações e aplausos ao casal Felipe Abruzzese Ferreira e Letícia Vilela Ragazzi Abruzzese, pela relevante atuação empreendedora que contribui significativamente para o desenvolvimento econômico e fortalecimento do comércio no município de Espírito Santo do Pinhal.
0: Em discussão? Bom, como eu já me adiantei no requerimento anterior, é um casal que desponta aqui em Espírito Santo Pinhal, dois grandes empreendedores, estão saindo aí do seu trailer ali na Praça João Plínio Fernandes, inaugurando um novo negócio. Parabenizar pela nova hamburgueria, o Felipe, a Letícia, acreditando em Espírito Santo do Pinhal, empregando, mostrando que o jovem aqui em Espírito Santo do Pinhal pode alcançar o seu espaço, empregando, que é ainda mais importante. Eu vi todo o desenvolvimento desse trabalho e quero aqui realmente parabenizá-los pelo empenho e toda a família, né? Que ali a gente vê que é um comércio realmente da família pinhalense, como eu falei aqui, o da Mara. Então, nós nos orgulhamos de ver dois empreendedores aí se despontando no Espírito Santo do Pinhal. Parabéns, Felipe, parabéns.

0: Aprovado. O requerimento número 109 de 2026 foi aprovado com 8 votos favoráveis.
1: Requerimento número 110, de autoria do vereador Ricardo Brigagão Silveira, solicitando informações sobre a construção e instalação da estação transmissora de radiocomunicação na rua Lázaro Fagundes Michel, Jardim Monte Alegre.
0: Em discussão? Bom, eu fiz esse requerimento, eu vejo esse requerimento com uma extrema relevância. Hoje nós estamos recebendo aqui os moradores do Jardim Monte Alegre, moradores das imediações. Eu vou usar posteriormente para falar sobre esse requerimento, devido ao tempo que eu tenho agora ser muito curto. Eu vou usar do tempo que eu tenho para falar na tribuna posteriormente. Mas de antemão eu gostaria de agradecer a presença dos moradores. E eu acho que a união de vocês vai fazer a diferença. Parabéns. E vocês podem ter certeza que o que eu puder fazer, o que tiver ao meu alcance dentro do Legislativo, nós vamos buscar lado a lado com a população do Monte Alegre. Continue em discussão.
1: Palavra, presidente.
0: Com a palavra, excelentíssimo senhor vereador Leandro Pereira.
1: Eu tenho um tempo muito curto, né? Mas eu quero também parabenizar e dizer que eu também fui procurado para que esclarecesse essa instalação, se realmente está legalizado, e você fez esse requerimento. Eu tenho certeza que vai vir esclarecimento, e precisa vir um esclarecimento, se realmente tem permissão, se não tem, o porquê foi instalado, porque eu vi o vídeo que me mandou. Bom, depois eu termino. Obrigado, presidente.
0: Continua em discussão.
2: Peço a palavra, senhor presidente.
0: Com a palavra, excelentíssima senhora vereadora Carol Marinelli Delbin.
2: Eu também quero me solidarizar. A gente pôde cumprimentá-las, né, semana passada. E tudo que possamos ter segurança para as nossas moradias, o local. E realmente todas as informações serão necessárias para que a gente saiba melhor sobre toda essa apreensão que vocês estão tendo ali.

0: Aprovado. O requerimento número 110 de 2026 foi aprovado com 8 votos favoráveis. Na sequência, solicito ao senhor secretário que proceda à leitura das indicações apresentadas pelos senhores vereadores, que serão encaminhadas ao senhor prefeito municipal.
1: Indicação número 133, de autoria da vereadora Maria Carolina Marinelli Delbin, indicando a realização de limpeza com roçagem da área ambiental localizada na rua João Batista Rouco, com a rua Valdomiro Fernandes, em frente ao número 12, tendo em vista as reclamações dos moradores em razão do mato alto existente no local. Indicação número 134, de autoria do vereador Antônio Aquideus Borde Filho, indicando a implantação de uma faixa de pedestre na Avenida Padre Mateus, em frente à padaria Confeitaria Pão do Céu. Indicação número 135, de autoria do vereador Rogério Belli, indicando a realização de melhoria de iluminação na iluminação da área externa do Poliesportivo Central, bem como a revitalização da pintura do referido espaço. Indicação número 136, de autoria do vereador Rogério Belli, indicando a realização da revitalização do Cristo localizado no bairro Monte Alegre, por meio de uma limpeza completa no monumento e de seu entorno, incluindo lavagem, pintura e melhorias na iluminação. Indicação número 137, de autoria do vereador Rogério Belli, indicando a realização de estudos para estender o canteiro central da Avenida Robert Kennedy na confluência com a Rua Lauro Petrônio, com o objetivo de impedir o cruzamento direto entre as duas vias. Indicação número 138, de autoria do vereador Ricardo Brigagão Silveira, indicando a necessidade da manutenção imediata na valeta localizada na Lauro Ribeiro de Azevedo Vasconcelos. Indicação número 139, de autoria do vereador Ricardo Brigagão Silveira, indicando a necessidade da instalação de lombofaixa nas imediações do Café Santa Maria, localizado na Praça da Independência. Indicação número 140, de autoria do vereador Ricardo Brigagão Silveira, indicando a necessidade da inserção de placas com indicação dos dias e horários de funcionamento dos espaços esportivos ou equipamentos esportivos públicos.

Prosseguindo de acordo com a norma regimental vigente, essa presidência dá uso da palavra no expediente conforme ordem de inscrição no sistema eletrônico. Com a palavra, o vereador Roberto Porto.

Então vamos lá, boa noite a todos, senhor presidente dessa casa, secretário, vereadores, vereadoras, público aqui presente, que nos acompanha aqui ao vivo, nesse plenário, e aqueles também que nos acompanham pelas redes sociais, pela Pinhal Rádio Clube, nobres colaboradores dessa casa aqui. Bom, como de costume, eu tento trazer algumas respostas de requerimentos que eu fiz, solicitando informações ao Poder Executivo, e eu vou trazer duas respostas hoje. Uma, eu fiz um requerimento solicitando uma planilha de todas as emendas impositivas que nós, vereadores, destinamos para as diversas entidades aqui do nosso município, dizendo se nessa planilha, constando se foi paga, se não foi paga, por que não foi paga, algumas informações a respeito para que a gente possa... comunicar às entidades que nós beneficiamos com essas emendas impositivas para que elas corram atrás do que está faltando para que possam receber esse repasse o mais rápido possível. Bom, a planilha ela vem apenas com o destino e o valor da emenda e o valor pago, e só para que todos tomem ciência, até o momento, pelo que eu recebi pelo ofício, das 58 emendas que fizemos, nós todos os colegas, apenas 7 foram pagas. Então, aquelas 7 importantes, que foi muito divulgado, amplamente divulgado, o Instituto Bezerra de Menezes, apenas essas é que já foram pagas. As demais, pelo que consta na planilha aqui, ainda não foram pagas. Então, é importante que vocês... Foi uma sugestão até da própria vereadora Milena, importante que vocês todos entrem em contato com as entidades que destinamos, para que elas... Vão atrás, vão ver o que está faltando para que possam estar recebendo essa emenda o mais rápido possível. Um outro requerimento que eu fiz é para saber o custo de manutenção do lago municipal, nosso lago municipal. E me foi entregue aqui uma resposta dizendo qual foi o custo de março de 2026 agora. Então, do mês de março. Bom, custo com salário de pessoal em torno de R$ 9.330, custo com energia elétrica em torno de R$ 1.600, custo com água e esgoto em torno de R$ 702 e custo com manutenção de toda a dependência. Eu não entendi muito bem o que é isso, essa manutenção de toda a dependência, mas em torno a mais R$ 1.200. Então, se nós fizermos uma soma rápida aqui, a gente vai ter que o lago municipal ele custa aproximadamente, em média, R$ 13.000 por mês. R$ 13.000 por mês, a princípio, não parece ser um valor expressivo, mas se nós multiplicarmos isso pelo ano, por 12, então a gente vai ver que o lago custa aproximadamente aí R$ 155.000 por ano. Então é isso que a gente sempre está falando aqui, da possibilidade de parcerias público-privadas, de cessão de uso do lago municipal para melhorar a qualidade do que ele oferece para a população da cidade, e de repente o executivo pode até economizar com isso, essa verba ser destinada para outra coisa, e pode até ganhar, por que não, dependendo do contrato que é feito com essa possível parceria. Bom, fazendo algumas observações do que aconteceu durante essa semana, no dia 5, terça-feira, nós estivemos participando da reunião do CONSEG, do Conselho de Segurança do nosso município, que teve a participação da Polícia Militar, da Polícia Civil, Secretário de Segurança, da GCM, do Corpo de Bombeiros, além de vários produtores da área rural, da zona rural. Dirigida pelo nosso presidente, o senhor Edson Feliciano, a reunião discutiu basicamente dois pontos importantes: o combate aos incêndios e a segurança na zona rural. Por quê? Porque agora estamos iniciando a colheita de café, que é um produto de grande valor agregado, então a segurança precisa ser redobrada, e claro, como todos estão vendo, estamos iniciando, acho que já iniciou, o período de estiagem, o período de seca, que é onde os incêndios são mais frequentes. Inclusive, essa reunião foi bastante produtiva, a vereadora Carolina... Marinelli Delbin esteve presente também, a Carol, foi bastante produtiva, inclusive ela gerou um ofício que foi destinado ao Poder Executivo, ao nosso prefeito municipal, com algumas demandas, solicitando algumas demandas, algumas informações ou o atendimento dessas demandas. Fiscalização
né, tanto da diretoria de agricultura quanto do meio ambiente, manutenção das estradas, né, a diretora do meio ambiente, né, a senhora Andréa Esquilassi, se prontificou a ser a organizadora de um grupo ou de grupos de WhatsApp, né, para organizar esses grupos, para facilitar a troca de informações. Ela se propôs a isso, facilitar a troca de informações entre, claro, a área rural e o poder público, né, e solicita também que a Defesa Civil notifique, né, notifique áreas que não estão tomando as devidas providências que possam evitar os incêndios ou possam evitar que ele se alastre de forma rápida e causando muito prejuízo na região, na zona rural. Mas uma coisa eu digo a vocês dessa reunião que tivemos na terça-feira. Dois pontos foram comum entre todos os participantes. Primeiro, os proprietários rurais precisam ir até a Casa da Agricultura e obter o famoso endereço